Estamos de volta com Vates e Violas. Agora para ouvir Adeus São Paulo, ouvir O Guará e Solo Sagrado, do CD Intensidade.

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1: Um pequeno intervalo e a gente volta para ouvir Vatas e Viola, porque é como eles dizem, né? Tudo que é bom presta, quem não viaja fica.

0: Horário nobre para música brasileira e espaço para o talento da nossa gente. Vamos fazer um pequeno intervalo e voltaremos dentro de instantes com a segunda parte deste programa. 9:24.
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Estamos de volta com Vates e Viola. Se tudo que é bom preste, quem não viaja fica, nós vamos por aí para chegar no CD Intensidade da dupla Vates e Violas. Agora nós vamos para Ruas de Monteiro, Sombras da Lua, Parafuso de Aço. As Ruas do Monteiro aparecem o Abdias de Campos. Lá no início, junta e separa o Zé Adalberto. Todas as outras são Miguel Marcondes e Luiz Romero. Vates e Violas, Intensidade, dentro da série O Espetáculo Continua.

A terra solta no espaço, a natureza e a vida seguindo o mesmo compasso, dando rodadas do mundo para confiar. 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É tempo que passa, planeia sem plano, dançando e girando, fazendo rodar. A corda da veia não deixa secar, o sangue que pulsa é a poesia, levando e trazendo o sonho da melodia. 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

Vamos encerrar o programa com as quatro faixas finais do CD Intensidade. Noite e Dia da Bahia, de Miguel Marcondes, ainda de Miguel Marcondes, Lurdinha Disse, Sarrabuio da Dupla, encerrando o Dia Santo de Miguel Marcondes. E o espetáculo continua. Intensidade, o CD do Vates e Violas.

0: É, meus amigos, tudo que é bom presta, quem não viaja fica. É o que diz a dupla Vates e Violas, que nós apresentamos agora com o seu novo CD, Intensidade. Agradecemos a todos, agradecemos a Edson Henrique pela edição, ao Laboratório de Imagem e Som do Departamento de Comunicação Social da Universidade Federal de Pernambuco, e a todos vocês que nos acompanharam. Um grande abraço a todos, até a próxima audição, mas um grande abraço mesmo.
1: E o espetáculo continua. Produção e apresentação, José Mário Austregésimo. Horário nobre para música brasileira e espaço para o talento da nossa gente. Até a próxima audição, um grande abraço a todos e, assim como a vida, o espetáculo continua.
2: 9:51.
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1: São Brasília de hoje apresenta o talento do cantor, compositor, guitarrista e produtor musical mineiro, Wilson Siderato.

1975, na cidade de Alfenas, no sul de Minas Gerais, Wilson Sideral é irmão de Rogério Flauzino, vocalista do Jota Quest, e desde criança via os pais e tios cantando em serestas. Em 1987, com apenas 12 anos de idade, Wilson montou a primeira banda e, um ano depois, ganhou o prêmio de melhor instrumentista num festival de rock da região. Mas a coisa ficou séria mesmo quando, aos 18 anos, o músico se mudou para Belo Horizonte para tocar guitarra no grupo de reggae Omeriá, com o qual gravou o primeiro disco em 1994. Em 1997, depois de 4 anos no Omeriá, Wilson Sideral partiu para a carreira solo. O sucesso do Jota Quest no ano seguinte com a música Fácil, parceria com o irmão Rogério Flauzino, abriu as portas para o lançamento, em 1999, do disco solo de estreia de Wilson Sideral por uma grande gravadora. O álbum teve músicas veiculadas nas rádios e no Top 20 da MTV e levou o Sideral a ser indicado artista revelação no Prêmio Multishow de Música Brasileira do ano 2000.

0: Contando atualmente com quase uma dezena de discos no currículo, Wilson Sideral teve músicas incluídas em trilhas de novela e também diversas composições gravadas por artistas como Jota Quest, Fiuk, Dinho Ouro Preto, Rapping Hood e Funk Como Legusta. Na parte de shows, o artista já tocou em grandes festivais como a edição de 2015 do Rock in Rio, o Planeta Atlântida e o Rock Brasil 40 anos. E agora, para fechar este Som Brasilis, que teve locução de Marluce Ribeiro, produção de Carlos Andrade e trabalhos técnicos de Eduardo Brito, vamos ouvir o Wilson Sideral com a música Fugindo de Mim, faixa presente no disco Dias Claros, lançado pelo cantor, compositor, guitarrista e produtor musical mineiro em 2007.
1: Acelerando tudo.

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1: Amanhã morrerei e hoje quero aliviar a minha alma. Por essa razão, vou lhes contar tudo. Na verdade, tudo não passou de uma série de simples acontecimentos domésticos. Mas, pelas suas consequências, esses acontecimentos me aterrorizaram, me torturaram e me aniquilaram. Espero que, para os outros, não pareçam tão terríveis. Para mim foram. Tanto que, até agora, penso que sonhei. Ou que enlouqueci. Assim começa O Gato Preto, um dos 18 contos publicados por Edgar Allan Poe entre 1833 e 1845, e reunidos num livro, Histórias Extraordinárias.
2: O início de uma boa viagem começa nos primeiros parágrafos.

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10: Boa noite, caros ouvintes do Escuta Aqui, nosso programa de música de concerto. Eu sou Arthur Temblade, professor do Departamento de Música. Estarei com vocês até as 23 horas. E hoje nosso programa é dedicado à música historicamente informada, ou seja, com instrumentos cópias dos originais do século XVIII ou XVII. Então vamos ouvir com um violino barroco, violino do século XVIII, a sonata para violino solo número 3 de Bach, BWV 1005, com violinista Shunsuke Sato.

Acabamos de ouvir a sonata número 3 em Dó maior para violino de Johann Sebastian Bach. E agora vamos à cantata As Quatro Estações, opus 5. Vamos ouvir a Estação Inverno de Joseph Boudin de Beaumortier, compositor francês que nasceu em 1689 e faleceu em 1755. Aqui temos Luiz Leterno, soprano, e nas flautas, Maria Rendezova e Dorota Mateiova. Nos violinos temos Peter Zelenka, Adam Zenderei, no baixo e violão, que é um tipo de contrabaixo, uma gamba, Tomás Cordus, e no cravo, Martin Gedeon, e na teoba, Jakub

0: Acabamos de ouvir a cantata Inverno, da série Das Quatro Estações, Opus 5, de Boismortier. Esse foi nosso programa de hoje, dedicado à música antiga. Eu sou Arthur Tembade, idealizador e apresentador desse programa, e à frente dos trabalhos técnicos está Alexandre Silva. Boa noite e até o próximo programa.
1: 10 horas e 52 minutos.
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1: São Brasílias de hoje apresenta o talento do cantor, compositor, violonista e poeta catarinense Márcio Pazinho.
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Nascido em 1971, em Caibi, no oeste de Santa Catarina, Márcio Fazin se mudou ainda criança para Chapecó. E lá começou a compor aos 10 anos de idade, mesmo sem saber tocar nenhum instrumento. Aos 17 anos, ele aprendeu a tocar violão e iniciou sua carreira artística tocando em bares da região. O disco de estreia de Márcio Fazin foi lançado só em 1997. Intitulado Descalço, o álbum traz 13 composições do artista, misturando reggae, rock e MPB. No ano seguinte veio o segundo trabalho, Desenho da Vida, apostando na mesma sonoridade do álbum anterior. Em 2005, Márcio Fazin se mudou para a Feira de Santana, na Bahia, e lançou dois trabalhos em parceria com a cantora Carol Pereira, os discos Mirante, de 2005, e Morada, de 2008.

contando atualmente com 7 discos na bagagem, além de trilhas para 2 curtas-metragens, Márcio Pazin foi indicado em 2009 ao Prêmio Visa da Música Brasileira. Eles são compositores, ao lado de grandes nomes da música nacional, como João Donato, Chico César e André Bujanra. Além disso, o artista chapecoense já ganhou diversos festivais de música pelo país, com destaque para as edições de 2012 e 2014 do FENAC, o Festival Nacional da Canção. E agora, para fechar este Som Brasília, que teve locução de Marluce Ribeiro, produção de Carlos Andrade e trabalhos técnicos de Eduardo Brito, vamos ouvir a música Levo Chuva, faixa que conta com a participação do cantor paulista Diego Moraes e que está presente no disco Música, Buzinas e Aviões, gravado em São Paulo e lançado em 2016 pelo cantor, compositor e violonista catarinense Márcio Pazin.

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1: Uma hora aqui, outra ali.
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9: Se ainda é raro, em pleno século XXI, vermos mulheres atuando como instrumentistas no mundo do jazz, mais raro ainda é vermos mulheres bateristas. Aliás, existem poucas conhecidas na música como um todo, em qualquer estilo. Lembramos, por exemplo, de Karen Carpenter, vocalista principal e baterista da dupla de irmãos The Carpenters, ela que faleceu precocemente. Quem estiver aí na casa dos 50 de idade vai se lembrar também de Lúcia Lopes, baterista do Sempre Livre, um grupo formado exclusivamente por mulheres, que fez sucesso no auge do pop rock brasileiro nos anos 80. A baterista que vamos apresentar hoje é conhecida por acompanhar músicos de diversos estilos, do som latino de Carlos Santana ao pop rock de Lenny Kravitz. Mas é no jazz que ela foca o seu trabalho autoral como líder de banda. Bem-vindos ao Esquina do Jazz com Cindy Blackman Santana. Um grande abraço para você que está com a gente aqui na Rádio Câmara, na Rede Legislativa de Rádio, nas emissoras parceiras em todo o país. Com mais uma edição do Esquina do Jazz, o nosso encontro semanal para a gente poder falar de música e ouvir boa música aqui. Bom, nós estamos ouvindo ao fundo uma faixa chamada Letter to Theo. É uma das 18 faixas que integram o álbum Music for the New Millennium, da baterista norte-americana Cindy Blackman Santana. O álbum foi gravado em 2004 e lançado pelo selo da própria artista, o Sacred Sound Records. Apenas 3 das 18 faixas não são autorais, e é o caso desta que a gente está ouvindo ao fundo, que foi escrita pelo saxofonista J.D. Allen. A banda que acompanha Cindy Blackman Santana nesse trabalho tem J.D. Allen no sax tenor, tem também o Carlton Holmes no piano elétrico, sintetizadores e teclados, e também o George Mitchell no baixo. Bom, diferente de muitos álbuns de jazz liderados por bateristas, que muito frequentemente deixam a bateria como quase uma coadjuvante, né? Apenas destacando esse instrumento em alguns solos, esse álbum, Music for the New Millennium, é claramente um disco de baterista. Em todas as faixas, a gente percebe o protagonismo da caixa, dos tons, dos pratos, enfim, a bateria é a estrela. E também, claro, a mulher por trás do instrumento, a Cindy Blackman Santana. Vamos então ao primeiro bloco do nosso Esquina do Jazz. A gente vai com Abracadabra. Será a primeira canção, essa de autoria da Cindy Blackman. Depois temos Seven, também dela. E é uma coisa interessante, essa música Seven não tem esse nome por acaso. São 7 tempos, não são... A música é tocada em compasso de 7 tempos. Só da bateria vai entender o que eu estou dizendo. É a marcação de ritmo ímpar, né, que a gente chama lá na bateria. E a gente vai fechar o bloco com essa que está ao fundo, que é Letter to Theo, que é a composição do J.D. Allen. Vamos então ao primeiro bloco do nosso programa com Cindy Blackman Santana.

0: Ah, é lindíssimo, tivemos esse som Letter to Theo aqui com a Cindy Blackman Santana, né? Canção composta pelo saxofonista J.D. Allen, que faz parte aí do grupo que acompanha a baterista, né? Antes a gente teve Seven, composição da Cindy Blackman, e antes Abra Cadabra, também composição dela. Esse é o primeiro bloco do nosso programa. A gente vai para o intervalo agora, você não sai daí, porque a gente já volta com mais Cindy Blackman Santana aqui na Esquina do Jazz.
1: 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Onze horas e 21 minutos.
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Estamos de volta com a esquina do jazz dessa semana, destacando o som de Cindy Blackman Santana, essa baterista fantástica. E olha, essa suavidade toda aí que você está ouvindo é do tema que a Cindy Blackman Santana compôs para a avó dela, Marta, que era pianista, que influenciou também muito a neta na música. Aliás, a mãe da Cindy também era musicista e um dos tios dela era vibrafonista. Então, a baterista Cindy Blackman Santana nasceu numa família, num lar, né, musical, lá na cidade de Yellow Springs, estado de Ohio, nos Estados Unidos. Aos 7 anos de idade, ela teve seu primeiro contato com a bateria num show que aconteceu na escola dela. Ficou encantada com o instrumento. E aí, ganhou uma bateria de brinquedo aos 7 anos e ganhou sua primeira bateria profissional aos 13 anos de idade. Pouco depois de completar 20, ela começou a tocar em pequenos shows e fez faculdade de música. Após concluir a faculdade, Cindy Blackman se mudou para Nova York. Nos anos 90, ela conhece o cantor pop Lenny Kravitz, com quem ela começou a convidou, né, para ser a baterista da sua banda, e ela trabalhou com ele por 18 anos. Depois resolveu se dedicar mais ao seu trabalho autoral. Ainda assim, continuou fazendo shows com vários artistas. E foi durante uma turnê que ela fez com o guitarrista famoso Carlos Santana que ele a pediu em casamento. E a Cindy se casou com Santana. Em 2010, passou a adotar depois o sobrenome de casada, também como nome artístico, colocando aí o Santana, né? Virando Cindy Blackman Santana. Inclusive, curioso, porque os álbuns anteriores ao casamento dela também foram alterados para colocar o nome artístico. Foi o caso desse álbum que a gente está destacando hoje, que é de 2004. E o disco tem já, né, nas versões posteriores ao casamento, trazem o nome dela como Cindy Blackman Santana. Vamos então para o nosso segundo bloco aqui da esquina do jazz. E olha, são 3 homenagens aqui nesse bloco, né? A gente começa com Fort Wayne, Shorter That Is. Essa canção foi feita em homenagem ao saxofonista Wayne Shorter. É uma composição também da Cindy Blackman Santana. Grande Wayne Shorter, que é um dos mestres do jazz, né? A gente, inclusive, vai fazer programa sobre ele. Tem que fazer porque vale a pena. Bom, depois dessa, a gente vai The Infinite for My Grandmother. É uma música que a Cindy fez para a avó dela, Martha Blackman Rugby. Que era pianista, enfim, uma musicista também que influenciou muito a vida dela, né, como a gente disse. Depois a gente vai ouvir The One, a canção que se chama The One for God. Na verdade, né, ela faz aqui uma homenagem a Deus, lembrando que a Cindy Blackman foi frequentadora da Igreja Batista, né, e depois ela foi para outra tendência religiosa, estudando Cabala, enfim, essas religiões místicas orientais. Mas ela ainda, né, fez essa canção aí em homenagem a Deus, chamada The One, o Único. A gente vai para o segundo bloco, portanto, aqui na esquina do jazz com Cindy Blackman Santana.

0: Muito bem, tivemos aí o som The One for God, com a Cindy Blackman Santana. Antes a gente teve The Infinite, for My Grandmother, que é feita para a avó dela, e a primeira foi For Wayne Shorter, that is, canção composta para, né, uma homenagem ao saxofonista Wayne Shorter. Só que quem toca sax aqui é o J.D. Allen, né, que é o saxofonista que acompanha a Cindy Blackman. Vamos então para o intervalo e a gente já volta.
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Estamos de volta com a Esquina do Jazz dessa semana, trazendo para você o trabalho da baterista Cindy Blackman Santana. E a gente está ouvindo ao fundo a canção Inside from My Mother, a música que ela compôs em homenagem à mãe dela, mais uma, né, das várias homenagens que ela faz à família aqui nesse álbum. São canções compostas em homenagem. Ela tem canção em homenagem ao pai, à avó, à mãe, enfim, realmente bastante interessante essa parte aqui do trabalho. É, nesse último bloco a gente vai com duas canções. A gente vai abrir com Theme to Ginger's Rise, uma canção composta pelo tecladista que acompanha a Cindy, que é o Carlton Holmes. E depois a gente ouve essa que está ao fundo, que é a canção Inside from My Mother. Vamos então para o terceiro bloco do nosso Esquina do Jazz.

0: Muito bem, você ouviu aí a canção Inside from My Mother, canção que a Cindy Blackman Santana compôs para sua mãe, que fechou o nosso programa de hoje. E antes, a gente teve a canção Theme from Ginger's Rice, uma composição do tecladista dela, Carlton Holmes, uma das três canções desse álbum que não são compostas, né, pela Cindy Blackman Santana. Lembrando que a gente trouxe, óbvio, né, uma parte do álbum que é gigantesco, o álbum tem 18 faixas e realmente não daria para a gente tocar tudo, mas uma amostra aí bastante interessante para você conhecer um pouco do trabalho dessa grande baterista, Cindy Blackman Santana. E essa foi mais uma edição do Esquina do Jazz. Espero que você tenha curtido o nosso programa. Fale sobre a gente nas suas redes sociais, né? Espalhe aí sobre o nosso programa. O Esquina do Jazz teve os trabalhos técnicos do Rafael Santos. A coordenação de programas da Rádio Câmara é do Cláudio Ferreira. E a direção geral é da Verônica Lima. E a curadoria musical, a pesquisa, o texto e a apresentação do programa são minhas, Edson Júnior. Eu volto na próxima semana com mais música e mais papo sobre música nesse espaço tão gostoso que é o nosso Esquina do Jazz. Grande abraço e até a próxima.
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0: Meia-noite e 7 minutos.
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0: 1:58.
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2:11. 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

0: 2 horas e 15 minutos.
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0: 2:46.
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0: 3:27.
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0: 4:12.
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0: 89.
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4:38. 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

0: 5:33.
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0: 6 horas.
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0: 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Terça-feira, 28 de julho de 2026. Bom dia. Começa agora mais uma edição do Redator Comunitário. O Redator Comunitário. Brasília. Campanha tenta reduzir danos causados pelas bets.
1: Durante a Copa do Mundo de Futebol, a massiva propaganda dos sites de apostas trouxe à discussão o impacto desse vício para o país. Uma nova campanha do Ministério da Saúde no rádio, TV e redes sociais alerta para os danos causados pelas bets. A iniciativa orienta sobre os riscos e apresenta medidas de prevenção através da rede de acolhimento do SUS, o Sistema Único de Saúde. A atuação das bets estimula a permanência e a repetição de apostas na avaliação do Ministério da Saúde. Jogar por mais tempo ou gastar mais que o planejado altera a rotina dos apostadores, com mudanças do sono, humor e nas relações familiares, acrescenta a pasta. A Organização Mundial da Saúde estima que o transtorno do jogo, como é conhecido esse tipo de comportamento na psiquiatria, afeta cerca de 1,2% da população mundial. O SUS oferece hoje teleatendimento e saúde mental para as pessoas com problemas relacionados a jogos e apostas. O atendimento desse serviço é feito de maneira sigilosa e permite assistência especializada à distância. Familiares de pessoas afetadas também podem receber acolhimento, orientação e acompanhamento. Para ingressar, basta acessar o aplicativo ou site do Meu SUS Digital, fazer o login na conta gov.br e procurar por problemas com jogos de apostas. Será apresentado um questionário de autoteste para identificar o cuidado mais adequado. Quando o resultado apresentar risco moderado ou elevado, a pessoa será encaminhada automaticamente para o teleatendimento. O atendimento presencial também pode começar nas unidades básicas de saúde. E caso seja necessário, a pessoa pode ser encaminhada ao cuidado especializado no CAPS, o Centro de Atenção Psicossocial. O Ministério da Fazenda tem disponível um site que permite bloquear o acesso às páginas de apostas, a plataforma centralizada de autoexclusão. Por ela, pode-se bloquear as contas ativas e impedir a abertura de novas contas pelo CPF cadastrado. Da Rádio Nacional em Brasília, Gésio Passos.
0: 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Enfrentamento dos clubes que mais empatam na Série B termina em 1-1 e torcida perde a paciência com o Dalpozo. Novo time de Roger vence e encosta no G6. CRB faz 2-0 no Vila Nova e embala com terceira vitória seguida. Três jogos fecham a primeira rodada do retorno hoje à noite. Fechamento da rodada da Série C deixa o Santa em quinto lugar. Bicicletas em expansão nas cidades. 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E a gente fecha com o saudoso Chico Sainz e a banda Nação Zumbi, de Roberto. Um trechinho antes da próxima reportagem.
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1: Universidade de Coimbra reforça presença no Brasil e aposta em inovação com empresas e Fiocruz.
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4: Fundada em 1290, a Universidade de Coimbra é uma das mais antigas da Europa e mantém uma forte ligação histórica com o Brasil. Agora, a instituição dá um novo passo nessa relação com a abertura de uma representação própria em São Paulo. Para falar sobre esse projeto e sobre os laços acadêmicos entre os dois países, conversamos com o vice-reitor para inovação, relação com empresas e empregabilidade, Nuno Mendonça. Olá, Nuno, muito obrigada pela sua participação. Nuno, o que motivou a Universidade de Coimbra a abrir agora uma representação própria no Brasil já a partir de setembro, não é isso?
5: Bem, a Universidade de Coimbra já tem um centro de estudos superiores instalado na Casa de Portugal desde 2024, em São Paulo. Neste momento, aquilo que se trata acaba por ser uma atualização, um reposicionamento, não apenas na Casa de Portugal, que está muito direcionado para o aluno e muito direcionado para a parte formativa, mas nós estamos a trabalhar com o escritório a partir de setembro, estamos a trabalhar mais a parte de inovação, mais a parte do ecossistema empresarial brasileiro.
4: Certo, então podemos dizer que é uma ampliação da rota da...
5: Isso. É o termo correto é a ampliação. O termo correto é este incremento daquilo que é a oferta da Universidade de Coimbra para o mercado brasileiro.
4: E a Universidade de Coimbra, Nuno, também recentemente reforçou uma parceria com a Fiocruz, né, que inclusive até abriu também uma representação, um escritório, né, em Portugal, mais precisamente em Lisboa. É esse tipo de cooperação que a universidade pretende aprofundar no Brasil?
5: Esse tipo de interação com as instituições brasileiras vai muito nessa sequência, seja com a Fiocruz na área da saúde, seja com a ANP na área das petroquímicas, seja com agronegócio, seja com o turismo, seja com a economia azul. A relação com a Fiocruz já é de longa duração, já vem dos anos 80, mas tem sido redinamizado nos últimos 5 anos, quer com um grande entendimento para formação conjunta, quer para a introdução do medicamento produzido, antimalária, produzido pela Farmanguinhos e ser introduzido no mercado europeu através de Portugal, quer para avaliarmos a eventual parceria na área da radiofarmácia entre a Universidade e a sua subsidiária Icnas Farma e com a Fiocruz a nível de uma oferta ao SUS. Acaba por haver aqui uma sinergia na sub-área da saúde muito grande para a Fundação Oswaldo Cruz, que nós também queremos olhar para outras áreas económicas do Brasil e identificar onde poderão ser efetuadas essas parcerias com ganho de ambos os lados, naturalmente.
4: E o senhor percebe de alguma forma que o Brasil contribui com transferência de conhecimento nessas áreas em parceria com a Universidade de Coimbra?
5: Sim, eu penso que o Brasil tem aqui um ecossistema singular que nos pode ser útil, não apenas pela sua dimensão, não apenas pelo seu desenvolvimento económico, não só pela maturidade das suas empresas, mas muitas vezes também pela experiência que a maior parte das empresas tem feito quando faz investimentos em inovação, faz muita reboca aquilo que é com género americana, e que nós também podemos aprender e podemos também introduzir nos nossos processos.
4: Falando especificamente do ensino, né, a Universidade de Coimbra hoje tem cerca de 5 mil estudantes brasileiros, e o senhor disse recentemente em uma entrevista que Coimbra é a maior universidade brasileira fora do Brasil. O que explica essa ligação tão duradoura entre os estudantes brasileiros e a universidade, na sua visão, e essa representação a partir de setembro em São Paulo pode de alguma forma também

0: referência para o Brasil, será também uma responsabilidade do desenvolvimento económico do país. Nós costumamos brincar aqui com esta, com o mundo de ser a Universidade Brasileira, a maior Universidade Brasileira fora do Brasil, e há uma ligação muito umbilical entre aquilo que nós temos vindo a perceber das famílias e dos antepassados familiares que normalmente, quando colocavam alguém a estudar, era para Coimbra, porque Coimbra era a única universidade que existia durante muitos séculos no espaço lusófono. Naturalmente que sabemos que há essa ligação, sabemos que há um mercado em franco crescimento, com uma taxa de população jovem muito, muito elevada, com problemas de envelhecimento como todos têm, como todos os países têm, mas que nos poderá ajudar também a alavancar ainda mais esse número de estudantes, e acreditamos que este poderá ser um caminho que seja útil também para a universidade e para o Brasil, naturalmente.
1: Obrigada pela entrevista, Nuno Mendonça, vice-reitor para Inovação, Relação com Empresas e Empregabilidade da Universidade de Coimbra, nosso convidado de hoje no RFI Convida.
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3: Meu nome é Cidelano Vitor Marques, sou artista visual e estou trazendo para a cidade do Paulista, nesse segundo semestre, um projeto aprovado pelo Fucultura. Trata-se do projeto Mãos da Experiência, projeto voltado para o público 60+. Nele vamos apresentar oficinas de artesanato em argila, estamparia, papel machê, papietagem e adereços carnavalescos. São oferecidas 10 vagas por oficina. As aulas serão aos sábados e todo o material está incluso. Ele também contaremos com acessibilidade em Libras, caso a pessoa necessite. As vagas serão preenchidas por ordem de inscrição. E o primeiro curso será o de modelagem argila, que começa em agosto. Em seguida, teremos estamparia e por papel machê e adereço carnavalesco. Para mais informações, vocês podem mandar um e-mail para svm.estudio.criativo@gmail.com. As aulas serão na Estúdio Saúde e Bem-Estar, que fica na rua Aureliano Arthur Soares, Quintas, número 68, em frente ao Mix Mateus. Mais informações no nosso Instagram, svm.estudio.criativo.
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5: O fechamento da rodada das séries B e C. Na segunda divisão, o enfrentamento das duas equipes que mais empataram terminou em 1-1. Perotti marcou para o Sport na segunda etapa. Fábio Gomes empatou de cabeça. O Leão Pernambucano tem 11 empates na competição. Os últimos 4 resultados foram assim. O Sport não vence há 9 rodadas e caiu para a 10ª posição com 29 pontos. Um ponto no Recife, o Cuiabá subiu para 25 e agora é o 14º. O torcedor, cerca de 13 mil compareceram, eleva a pressão sobre o elenco, mas o alvo principal é o treinador Gilmar Dalpozo. Também ontem no Antônio Ascioli, em Goiânia, Atlético Goianiense 3, Operário 1. Em Maceió, CRB 2, Vila Nova 0. Um dos gols anotado por Mikael, que chega a 14 gols. Hoje à noite ainda temos Ponte Preta e Atlético, Juventude e Avaí, Fortaleza e Botafogo de Ribeirão Preto. G6, Criciúma 40, Operário do Paraná 35, Vila Nova 34, Novo Horizontino 33, Juventude 32, Fortaleza 31 pontos. Atlético Goianiense agora é o 7º com 31, CRB 29 é o 8º. Mesma pontuação de Goiás em 9º e Sport em 10º. O Náutico é o 13º com 25 e no Z4 temos Londrina 20, Avaí 20, América Mineiro agora 11, Ponte Preta 8 pontos. Depois dos jogos de hoje teremos uma pausa na Série B, que só retorna em 7 de agosto. No dia 8, Vila Nova e Sport no Uba, em Goiás. Dia 9.

0: Náutico e Atlético Goianiense nos aflitos. A conclusão da rodada da Série C, com Guarani 3, Inter de Limeira 1, Floresta 1, Maringá também 1, fez com que o Guarani ultrapassasse o Santa, que com a perda da posição caiu para quinto. Brusque 27, Guarani 26, Botafogo da Paraíba 25 pontos, Inter de Limeira 25, Santa 24, Paysandu em sexto com 23, Maringá sétimo com 23, Ferroviária fechando G8 com 23. Z2, Anápolis 12, Confiança 12. Próximo jogo do Santa também em agosto, dia 8 do Almeidão. Visita o Belo.
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0: Agora destaques online de grandes jornais brasileiros, jornais pernambucanos, blogs e sites independentes. Folha de São Paulo. Diplomacia brasileira. Lula ironiza Milei depois de ser criticado pelo presidente da Argentina. Quem é esse cara? Também nesta segunda-feira, ministro das Relações Exteriores se reuniu com o embaixador do Brasil no país vizinho. Zema critica fala de presidente da Argentina em evento de Flávio e diz que é tentativa de interferir no Brasil. Reação a Milei divide ministros de Lula, que evita embate direto com o argentino. Hélio Schwarzman. Ataques de presidente argentino a Lula e Moraes são despropositados e desafiam lógica. Editoriais. O que a Folha de São Paulo pensa? Dispositivo que permite gravar conversas de presos é essencial. Lei antifacção autoriza medida quando há elo com facções, grupos paramilitares ou milícias. Liderança do MST fala em pior mandato de Lula. Eleições 2026. Líderes religiosos têm a menor influência no voto dos brasileiros, aponta pesquisa Datafolha. Comissão do Senado cria mais de R$1 trilhão de reais em custos extras na conta de luz em voto relâmpago. Governo Lula vai à OMC contra tarifaço imposto pelos Estados Unidos. Interior de São Paulo. 70% da cidade está destruída, afirma prefeito de Guariba, em São Paulo, sobre estragos de temporal. Político diz que reconstrução pode levar mais de 5 anos. Ribeirão Preto retoma atividades. Mineração. Conselheiro da Vale afirma que gestão trata a transparência como ameaça e nega vazamento. Mineradora e Previ não comentaram as afirmações feitas por Marcelo Gasparino. Governo Trump. Donald Trump pede à Suprema Corte para aplicar restrições ao voto antes de eleição legislativa. AIDS. Conferência no Rio anuncia 2 novos casos de pessoas que são consideradas curadas do HIV. Padilha anuncia a compra de PrEP injetável de longa duração contra vírus. Vai e vem das commodities. Deflação de alimentos amplia o ritmo e São Paulo tem a maior queda de preços neste ano. Estados Unidos, China e Austrália disputam reserva de terras raras que fica sob a colina sagrada do Quênia. Depósitos foram avaliados em US$62 bilhões em 2013. Valor não inclui o custo de extração. Futebol internacional. Em crise, seleção da Itália considera contratar treinador brasileiro. Com passagem por Bolonha e Juventus, Thiago Motta é um dos favoritos ao comando da Azzurra. Evangélico. Igreja Presbiteriana do Brasil elege novo presidente em meio a tensões políticas e doutrinárias. Juarez Marcondes Filho, que era secretário executivo, derrota chanceler do Mackenzie. Jornal O Estado de São Paulo. Governo avalia que crise provocada por Milei é muito grave, mas pede cautela a ministros. Itamaraty não gostou do tom usado por Durigan e Boulos ao reagir aos impropérios do presidente da Argentina. Chanceler convocou o embaixador. Quem é esse cara? Reage Lula sobre declarações de Milei no Brasil. Zema afirma que Milei disse verdade sobre o Brasil, mas que fala deveria ser mais respeitosa. Eliane Cantanhede. Debandada do Centrão é baque mais político do que eleitoral para Flávio Bolsonaro. Filme de Christoph Nolan, A Odisseia. O que os gregos pensam da versão de Homero no cinema? O jornal foi a uma sessão em Atenas. Em um cinema da Grécia, muitos espectadores disseram estar empolgados por ver uma obra escrita há quase 3 milênios inspirar uma grande produção internacional. Tragédia em São Paulo. Lito do Aviões e Músicas diz como o acidente da Rui Paz teria sido evitado e afirma estar decepcionado. Jornal O Globo, Rio de Janeiro. Bolsonaro em IA desafia Tribunal Superior Eleitoral. Campanha de Flávio adota cautela e cogita boneco de papelão. Nunes Marques será relator de ação do PT contra vídeo com inteligência artificial do ex-presidente em apoio a Flávio. Planalto, quem é esse cara? Ironiza Lula ao ser perguntado sobre Javier Milei, presidente da Argentina. Após falas de Milei, Fundação Cacique Cobra Coral anuncia suspensão de assistência climática para a Argentina. Palácio da Alvorada. Em encontro com Lula, presidente da Coreia do Sul anuncia acordo sobre minerais críticos. Lúcio Acosta do Fluminense vira alvo de investigação da CBF por possível manipulação em cartão amarelo. E ainda em O Globo, Lauro Jardim, o nervosismo de Daniel Vorcaro na prisão. No JC, ministro chama Milei de palhaço e escala crise. De novo, Sport deixa escapar vitória e fica no empate com Cuiabá na ilha. Diário de Pernambuco. Linha centro do metrô do Recife volta a funcionar após falha elétrica nesta segunda. Sistema metroviário foi paralisado parcialmente às 18h24 após curto-circuito e suspensão de fornecimento de energia dos ramais Jaboatão e Camaragibe. Investigação. Laudo sobre parque aquático onde menino morreu em Olinda deve sair em 2 semanas. Ação trabalhista. Empregada doméstica processa deputada Clarissa Tércio por não assinar carteira de trabalho. Autora da ação trabalhista pede indenização por danos morais e pagamento de verbas rescisórias. Folha de Pernambuco. Mobilidade. Após curto-circuito causar paralisação total, linha centro volta a operar no Grande Recife. Eleição em Pernambuco começa indefinida. Raquel Lira tem 46%. João Campos, 44%. Pesquisa Folha e IBESP. Em Pernambuco, Lula lidera com 58% e Flávio soma 20%. Marília Arraes mantém liderança na disputa pelo Senado. Humberto Costa é o segundo nas intenções de voto. Agora blogs e sites independentes, começando pelo Cafezinho. Milei é denunciado na Argentina por financiar campanha de Flávio Bolsonaro com recursos públicos. Aliados de Lula lideram disputa no Pará, mas 26% do eleitorado segue indeciso. Anvisa aprova novo medicamento para câncer de pulmão. DCM, Diário do Centro do Mundo. Milei é denunciado na Argentina por usar dinheiro público em ato de Flávio Bolsonaro. Participação na convenção do PL teria desviado recursos destinados à representação internacional do país do extremista. Clã Zambelli disputa herança eleitoral de Carla em São Paulo. os famosos citados na divulgação de canetas paraguaias ilegais no Brasil. Atores, cantores, influenciadores e ex-participantes do BBB são questionados por divulgar nas redes sociais eventos ligados a laboratórios paraguaios que produzem canetas emagrecedoras sem registro na Agência Nacional de Vigilância Sanitária. Entre os nomes citados estão Débora Seco, Graciane Barbosa, Nicole Balls, MC Daniel, Lucas Luco e Juju Salimene. E no Brasil 247, Márcia Carmo, Milei passará e a relação entre Brasil e Argentina seguirá. Mais de 30 deputados argentinos condenam ataques do repugnante Milei ao Brasil. Felipe Nunes, CEO da Quest, chance de reeleição de Lula subiu para 60%. E ainda no Brasil 247, Reinaldo José Aragão Gonçalves, se Lula cair, o Brasil cai junto. 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
2: Em duas edições seguidas, Salão Verde vai trazer mil e um motivos para você pegar sua magrela e sair pedalando por aí, seja nas ruas da cidade ou em trilhas de cicloturismo, seja a trabalho ou por esporte, turismo e lazer. Eu sou José Carlos Oliveira e mostro nesse primeiro programa as bicicletas em expansão nas cidades.
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2: Nosso guia no programa de hoje será o Luiz Saldanha, diretor executivo da Aliança Bike.
4: A Aliança Bike é a Associação Brasileira do Setor de Bicicletas desde 2003. A gente atua não apenas para termos mais bicicletas acessíveis para a população, em termos de preço, qualidade, como também que os territórios sejam acessíveis também para o uso da bicicleta. A gente tem mais de 190 associados, entre indústria, montadoras, importadoras, até lojistas de bicicleta, conectando todo o ecossistema do setor da bicicleta.
2: Esse trabalho coletivo tem ajudado a alavancar o setor. Hoje o Brasil tem uma frota estimada de 70 milhões a 80 milhões de bicicletas. A Aliança Bike elabora uma série de pesquisas que permitem traçar um retrato desse crescimento e também os desafios a serem superados. A gente vai mostrar alguns desses trabalhos em duas edições. A próxima terá foco no cicloturismo em torno das unidades de conservação da natureza. A edição de hoje está mais voltada para o uso urbano da bicicleta e também a explosão da venda das bicicletas elétricas, muito bem-vindas nos esforços globais de redução das emissões de gases poluentes que provocam o aquecimento do planeta. O Luiz Saldanha é turismólogo e doutor em engenharia de transportes pela COP, a conceituada pós-graduação da Universidade Federal do Rio de Janeiro. Ele começa detalhando para a gente os principais levantamentos do mercado conduzidos pela Aliança Bike.
4: Três das pesquisas que nós fazemos anualmente do mercado varejista, a de importações e exportações e a do mercado de bicicletas elétricas. Quando a gente teve o primeiro ano de pandemia, veio um boom, né, um grande crescimento no consumo de bicicletas. A bicicleta sempre se apresentando como uma tecnologia inovadora, mesmo tendo 200 anos de idade. E desde então, né, a gente teve dois anos de pico e começamos a ter uma queda natural, né, a partir de quando a gente tem, às vezes, um pico desses, até a estabilização. Esse uso de segunda mão, terceira mão e tudo mais é uma coisa bem, é uma prática bem comum, refletindo ao que está acontecendo internacionalmente. Né? A gente vê na Europa também passando pela mesma situação.
2: Vou te passar alguns dados presentes nessas pesquisas que o Luiz Saldanha citou. A pesquisa de mercado varejista de bicicleta, por exemplo, ouviu mais de 300 lojistas do país inteiro em 2025. Os números reforçam o papel do setor na economia nacional. cerca de 60% das lojas tiveram faturamento de até 500 mil reais e 19% faturaram mais de R$1 milhão. Também são geradoras de emprego e renda. A média é de 4 funcionários por loja e 65% têm carteira assinada. A maior parte das lojas organiza ou apoia grupos de pedal. As mountain bikes representam 90% das vendas, seguidas dos modelos infantis, urbanos e speeds de estrada. Daqui a pouquinho a gente vai falar exclusivamente das bicicletas elétricas, que vem registrando alta nas vendas. As lojas que comercializam capacetes, roupas de ciclistas também têm se dado bem nas vendas. Como disse o Luiz Saldanha agora há pouco, a pandemia de Covid-19 despertou a atenção da população em geral pelos cuidados com a saúde e isso ajudou a alavancar o mercado de bicicleta no Brasil e no mundo. E a quantas anda a estrutura das cidades para receber esses ciclistas? O diretor executivo da Aliança Bike nos conta.
5: Todo ano a gente tem feito o levantamento a partir da lei de acesso à informação. A gente foca nas infraestruturas dedicadas, né, exclusivas, como ciclovias e ciclofaixas. Quando a gente coloca um computador de bicicleta, né, de ciclista, a gente vê que passa muita bicicleta. Né? Vi de um caso em Niterói, da Avenida Marquês de Paraná, que até ultrapassou a contagem da Faria Lima também, que é uma das maiores. A gente vê até engarrafamento de bicicletas em São Paulo.
2: Os dados da Aliança Bike, consolidados em 2024, mostram São Paulo como a maior malha de ciclovias e ciclofaixas entre as capitais. São 710 quilômetros para a circulação mais segura dos ciclistas paulistanos. Brasília aparece em segundo lugar, com 551 quilômetros, seguida de Fortaleza, com 443 quilômetros, Rio de Janeiro, com 316 quilômetros e Salvador, com 308 quilômetros. O estudo mostra outras capitais correndo para tirar o atraso. Goiânia, por exemplo, aumentou em 66% a extensão de ciclovias e ciclofaixas em apenas um ano. Palmas, Belém, Maceió e Cuiabá também merecem aplausos. Mas o Luiz Saldanha nos conta quais são as cidades queridinhas dos ciclistas.
5: Niterói tem a coordenadoria com um orçamento próprio para dedicar infraestruturas ferroviárias e ações de desenvolvimento de comunicação, educação e articulação das comunidades que estão no entorno. E a outra, né, uma capital que se destaca sempre, é a Fortaleza, com a preocupação de entregar bicicletário, estacionamento de bicicleta, tornar, né, as ruas mais permissivas, mais acessíveis a quem está utilizando a bicicleta.
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2: Deputados e senadores já contribuíram nesse processo. Confira no quadro a seguir.
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2: Várias leis incentivam o uso de bicicletas na mobilidade urbana, a começar pelo Estatuto das Cidades, que a Câmara dos Deputados e o Senado aprovaram em 2001. Está escrito lá que os municípios deverão promover o planejamento integrado do transporte, inclusive por meio de veículos não motorizados. Depois vieram regulamentações mais específicas, como a Lei 14.729, que ampliou a participação popular nos processos de implantação de infraestruturas destinadas à circulação de bicicletas, que está valendo desde 2023. O deputado Guilherme Boulos, do PSOL de São Paulo, foi o relator da proposta que deu origem a essa lei.
7: A cidade do automóvel individual, pegue as grandes cidades brasileiras, hoje são caóticas, não se anda. Além do trânsito, da emissão de carbono, você cria um conjunto de mal-estar na cidade. Então, para distâncias mais curtas, você estimular o modal cicloviário e fazer com que isso no Brasil seja uma regra, não andando só no parque no final de semana, mas utilizando a bicicleta como meio de transporte, você tem que promover a infraestrutura necessária. E essa infraestrutura são as ciclovias.
2: Em 2018, o programa Bicicleta Brasil passou a valer no país inteiro por meio da Lei 13.724, com o objetivo de melhorar a mobilidade e a qualidade do ar das cidades do país. Além do estímulo à construção de ciclovias, são previstos pontos de apoio para os ciclistas, como banheiros, bebedouros e espaços de estacionamento em locais de grande movimento. A lei surgiu de proposta do ex-deputado Jaime Martins, que na época estava no PR de Minas Gerais.
8: Você prevê a integração da bicicleta com ônibus, com metrô, com os trens regionais. As cidades com mais de 500 mil habitantes têm um capítulo especial, né, que prevê um determinado volume de investimentos e segurança do trânsito, uma política pública para as bicicletas e para o usuário da bicicleta.
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6: Pode conferir. conferir.
1: Está lá na lei.
2: Entre quase 300 propostas de alteração das leis de trânsito analisadas em conjunto na Câmara dos Deputados desde 2014, há algumas que tentam a redução da velocidade das vias, a fim de aumentar a segurança de pedestres, ciclistas e dos próprios motoristas. Uma delas diminui de 80 para 60 km por hora a velocidade máxima nas vias urbanas e foi elogiada pelo deputado Márcio Marinho, do Republicanos da Bahia, com base em experiências bem-sucedidas em algumas cidades Brasil afora.
9: A história ou a vivência nessas cidades que diminuíram a velocidade, além da segurança, da diminuição dos sinistros, de acidentes, de mortes, também o trânsito ficou mais fluido.
2: Entre os projetos de lei mais recentes analisados na Câmara está a proposta de política nacional de mobilidade cicloviária, apresentada pelo deputado Duda Ramos, do MDB de Roraima. O texto traz diretrizes para implementação, ampliação e manutenção de ciclovias em todo o país.
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2: Salão Verde destaca as bicicletas em expansão nas cidades. Já mostramos um mercado geral bem aquecido e algumas leis que ajudam nesse processo. A partir de agora, a gente vai se deter especificamente no avanço das bicicletas elétricas. Entre 2016 e 2024, o número dessas bikes em circulação no Brasil subiu de 7 mil para 284 mil. Em 2025, a expectativa de crescimento gira em torno de 42% a 55%. O diretor executivo da Aliança Bike, Luiz Saldanha, resume informações do Boletim Técnico do Mercado das Bicicletas Elétricas.
10: Algumas tendências do mercado vêm se consolidando, como o caso de mountain bike, bicicletas de montanha elétricas, e agora a própria gravel, que é um intermediário entre a bicicleta de estrada e uma bicicleta de montanha, de ciclismo de montanha. E com isso a gente vê o mercado de bicicletas elétricas, principalmente de mountain bike, muito aquecido, e no ano passado ele chegou até mesmo a equilibrar com o mercado de bicicletas urbanas, que era quem mais reinava pela demanda, né, dos usuários.
2: Desde 2023, o CONTRAN, Conselho Nacional de Trânsito, regula a circulação desses veículos por meio de resolução específica. Lá, a bicicleta elétrica é definida como veículo de propulsão humana, provida de motor auxiliar com potência máxima de até 1000 watts e pedal assistido, para garantir o funcionamento do motor apenas quando o condutor pedalar. A velocidade máxima é de 32 km por hora. São características semelhantes às dos chamados autopropelidos. Uma palavrinha feia para designar patinetes e até algumas scooters elétricas que a gente tem visto em circulação Brasil afora. E como essas regras e variados tipos de locomoção moderna se refletem no mercado e no dia a dia das cidades. O Saldanha nos conta.
10: A partir dessa resolução, a gente identifica que toda bicicleta elétrica que tiver um acelerador já é considerado um autopropelido. Obviamente, respeitando sempre que estiver numa ciclovia, numa ciclofaixa, numa infraestrutura cicloviária, tem que respeitar a regulamentação em questão, que normalmente é entre 20 a 25 km por hora. A gente também faz esse paralelo identificando qual é a proporção desse mercado das bicicletas elétricas frente também ao autopropelido, que vem crescendo também, né, numa grande escala. Então, a gente vem identificando cerca de parte de todo o mercado em relação ao mercado dos autopropelidos.
2: Luiz Saldanha não vê muita discórdia entre as bicicletas convencionais e essa proliferação de veículos elétricos nas ciclovias e ciclofaixas. Para ele, o problema é outro.
10: É o uso das ciclofaixas e ciclovias por motos, né? Motos de combustão. Chega até nós diretamente também, a gente observa nas ruas. É o mau uso de autopropelidos. Acabam sendo adulterados em muitas localidades, passando desses 32 km por hora, acho que ela fala assim, que é 60 km por hora, e aí já se enquadraria com o ciclomotor, e obrigatoriamente tem que ter emplacamento e CNH para poder pilotar esse veículo.
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11: Durante o debate na Aliança Bike, o gestor de negócios da empresa Carbono Zero, Nelson Carvalho, classificou de revolucionário o papel das bicicletas elétricas para o setor em que ele trabalha, o de ciclologística sustentável, que só usa bicicletas e veículos elétricos para os serviços de entrega.
12: A gente constatou que 37% era o ganho de um ciclista fazendo entregas com uma bicicleta elétrica. O quanto ela facilita para colocar as pessoas que não teriam condições de fazer os 50, 60, 70 quilômetros por dia, realizando entregas, abre uma porta enorme de oportunidades para você colocar mais gente no mercado de trabalho. Muita gente fala do ESG ou ESG, como todo mundo gosta, sustentabilidade, mas você vê que no fim do dia eles não fazem isso. Preferem mandar o motoboy poluindo nessa loucura que a gente vive nos grandes centros, né?
11: A Aliança Bike até elaborou uma cartilha sobre bicicletas elétricas. Trata-se do guia pedalando com assistência, como descreve o Luiz Saldanha.
10: Foi muita discussão, olha, ficou um trabalho bem elucidativo, entender um pouco melhor o que é a bicicleta elétrica.
11: Essa cartilha e todos os demais estudos que a gente citou aqui estão disponíveis no site aliançabike.org.br. Repetindo, aliançabike.org.br, obviamente, sem cedilha e tudo junto. Bicycle, bicycle. E ilustraram o programa de hoje trechos de Bicycle Race, do Queen. Salão Verde trouxe as bicicletas em expansão nas cidades e já te convida para a próxima edição com foco no cicloturismo nas unidades de conservação. O programa teve produção de Lucélia Cristina e Cristiane Baker, edição e apresentação de José Carlos Oliveira. 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Tem versão disponível também em podcast. Obrigadíssimo pela atenção. Tchau.
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13: Está no site do Sindicato dos Servidores Públicos Federais em Pernambuco. Estados Unidos volta a atacar a economia e a soberania brasileira. Governo Trump anuncia novas tarifas de 12,5% para produtos nacionais. Somadas a tarifas anteriores, os produtos brasileiros terão uma sobretaxa de 37,5% para entrar nos Estados Unidos. Nós conversamos com o coordenador-geral do Sindicep Pernambuco, José Carlos de Oliveira, sobre a gravidade da política tarifária norte-americana.
14: Uma coisa curiosa que acontece no Brasil é que tem uma parcela da política brasileira que incentiva e até trabalhou por essa taxação aos produtos brasileiros. Impressiona porque é caso único, não se tem notícia no mundo de que há uma parcela daquele país favorável à punição ou taxação do seu país.
15: Eu acho que a sua abordagem começa de uma forma muito correta. Essa questão é meramente política. A extrema-direita, que aliás, se é isso a proposta da direita se somando ao extremismo, ela vai ser exterminada em breve, né? As pessoas não querem extremismo. Acho que o mundo clama por liberdade de expressão, por liberdade de opinião. Isso só é possível consolidando a democracia. Então, os Estados Unidos da América hoje é uma falsa democracia. Ou é do jeito do todo-poderoso agente laranja, o Donald Trump, ou ele tira a legislação do meio, ele punha, ele afasta, ou ele não deu indulto para os bandidos que invadiram o Capitólio. E ali tinha traficante, tinha assassino, tinha. E ele soltou, tirou todo mundo da cadeia, foi o primeiro ato dele como presidente da República. Essa pauta de dominação e de extremismo está nos Estados Unidos desse presidente. Ela se soma exatamente a esse grupo político no país de extrema-direita, que sai daqui, que se alimentam historicamente da política brasileira, que enriqueceram, não fazendo política, mas fazendo politicagem na estrutura política brasileira, que vão lá para os Estados Unidos praticar a traição, crime de lesa pátria e lesa sociedade. Então, se somam com intuito político. A primeira taxação dos Estados Unidos sobre o Brasil era sobre a falácia de que essa balança comercial, essa transação comercial, era deficitária dos Estados Unidos. Então fez todo aquele carnaval e aí se comprovou por lá, mas deu o que todo mundo já sabia. a balança comercial Brasil-Estados Unidos, ela é superavitária para os Estados Unidos. Então, todo mundo já sabia, mas é preciso dizer novamente. Aí, aquela bravata toda, com incentivo político, porque já havia os agentes da extrema-direita brasileiros infiltrados nos Estados Unidos, fazendo a política da destruição, né, nacional, encontrando eco no que pensa a extrema-direita, que é dominar o globo terrestre e não dar trégua para ninguém poder afrontar. Então, isso caiu por terra. Aí depois veio a questão política, geopolítica. Olha, os Estados Unidos já não é mais um soberano desse epicentro econômico mundial. O que era visto como produtos xing-lings, produtos da China, que todo mundo falava que não tem qualidade, está aí provado hoje nos carros chineses como um dos exemplos, chegando no mundo todo com uma qualidade extremamente, com muita tecnologia aplicada e com preços bem mais baratos que isso. Os Estados Unidos da América precisam das terras raras para poder alimentar suas indústrias de tecnologia. Os Estados Unidos da América gastam muito dinheiro tomando, se apropriando injustamente o ilicitamente do petróleo do mundo. Então, viram o que eles fizeram recentemente com a Venezuela. Então, agora, qual é a nova falácia? Isso também caiu por terra, porque o Brasil é signatário dos tratados internacionais, inclusive dos tratados comerciais, mas não se curva a escravização do país sobre o dólar e sobre a política de interesse americano. Tanto é que o Brasil é o fundador principal dos BRICS, que é um bloco econômico que incomoda muito os norte-americanos. E esse presidente atual em especial.
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19: O Instituto Nacional de Meteorologia emitiu aviso vermelho de grande perigo para o Rio Grande do Sul nesta terça-feira, com risco de chuva forte e tempestades que devem avançar para o Paraná e o sul do Mato Grosso do Sul na quarta-feira. Enquanto isso, o interior do país segue sob tempo seco e baixa umidade. O mau tempo no sul é provocado por uma frente fria que se desloca pelo Oceano Atlântico na altura da região, somada a uma área de baixa pressão que se estende do Paraguai até o Rio Grande do Sul. A combinação desses sistemas mantém condições favoráveis para chuva intensa e tempestades no estado gaúcho. Ainda no Rio Grande do Sul, o volume de chuva pode ultrapassar 100 milímetros em 24 horas, com risco de granizo e rajadas de vento de até 60 km por hora. O alerta atinge cidades como Porto Alegre, Santa Maria, Uruguaiana, Bagé e Santa Cruz do Sul. Na quarta-feira, a instabilidade perde força no Rio Grande do Sul, mas avança para o Paraná e para o sul do Mato Grosso do Sul, onde municípios como Dourados, Ponta Porã e Naviraí entram em aviso amarelo de perigo potencial para tempestades. Santa Catarina também segue sob risco de chuva e trovoadas nos dois dias. No restante do país, o cenário é de tempo firme e seco. O Distrito Federal, o Centro-Oeste, o interior do Sudeste e a região de Matopiba, que fica entre Tocantins, Maranhão, Piauí e Bahia, seguem com umidade relativa do ar abaixo de 20%, com aviso amarelo de perigo potencial para a saúde, especialmente em Mato Grosso, Mato Grosso do Sul e Goiás. Nas temperaturas, o destaque é o contraste entre as regiões. A mínima mais baixa deve ocorrer em Brasília, com 13 graus, enquanto a máxima chega a 38 graus em Cuiabá. Da Rádio Nacional em Brasília, Pedro Lacerda.
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1: 6:55.
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1: 6:57.
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O que mais preocupa não é nem o grito dos violentos, dos corruptos, dos desonestos, dos sem caráter, dos sem ética. O que mais preocupa é o silêncio dos bons. Martin Luther King.

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0: Eu acho que já deu para entender. Minha ideologia é o nascer de cada dia. E minha religião é a luz da escuridão. Bom dia. Bom dia mesmo. 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Vamos fazer um pequeno intervalo e voltaremos dentro de instantes com a segunda parte deste programa. Bom dia. Bom dia mesmo.
1: Sete horas e 23 minutos. 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

0: 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Um grande abraço a todos e um bom dia. 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
1: Sete horas e 52 minutos.
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1: São Brasílias de hoje apresenta o talento do cantor, compositor e educador musical Sérgio Barros.

Nascido em 1968 em Fortaleza, Ceará, Sérgio Barros já era um músico profissional em início de carreira quando chegou a Boa Vista, capital de Roraima, em 1990. O compositor logo se enturmou com os músicos locais e passou a dividir os palcos com os talentos da região. A estreia solo em disco aconteceu em 2004, com Tudo Pode Ser, que foi selecionado para o projeto Pixinguinha, levando o artista para uma série de shows por várias cidades do Brasil. Em 2012, Sérgio Barros lançou o segundo álbum, Precioso Bem, que traz parcerias com grandes nomes da cena roraimense, como Eliakim Rufino e Zeca Preto. O trabalho foi eleito o melhor álbum de MPB da região norte pela crítica especializada, amadurecendo uma pesquisa que sempre transitou por diferentes gêneros musicais, incluindo ritmos amazônicos e caribenhos, como o boi e o calypso. O músico lançou seu terceiro disco, Nova Estação, em 2021.

0: atuação artística, Sérgio Barros esteve por muitos anos à frente do Instituto Boa Vista de Música, onde fundou a Orquestra Infanto-Juvenil de Violões e atualmente é professor titular da Escola de Música de Roraima. Idealizador de diversos projetos educativos que agitaram a cena cultural do estado, compositor experiente, parceiro de expoentes da música do Norte e do Nordeste, Sérgio Barros já se firmou como um dos grandes artistas de Roraima. E agora, para fechar este Som Brasílias, que teve locução de Marluce Ribeiro, produção de Wilton Rodrigues e trabalhos técnicos de Eduardo Brito, vamos ouvir a música Melhor é Ter a Divindade no Coração, faixa do álbum Nova Estação, lançado em 2021 pelo cantor, compositor, produtor e educador musical Sérgio Barros.
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0: 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Sete horas e 58 minutos.
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10: Daniela Franco.
8: Bom dia, sol e 25 graus em Paris, em destaque nesta terça-feira, 28 de julho de 2026. Forte terremoto de magnitude 7,1 atinge sudoeste do Japão, deixando feridos e resultando em desabamentos de prédios. Oman apresenta a proposta de mecanismo regional para a gestão do Estreito de Hormuz. E Zinedine Zidane é nomeado para o cargo de técnico da seleção francesa. Essas e outras notícias a seguir. No Japão, um forte terremoto de magnitude 7,1 atingiu nesta terça a província de Kumamoto, sudoeste do país, levando as autoridades a emitirem recomendações de emergência para milhões de moradores da região. Agora há pouco, o governo japonês indicou que foram registrados desabamentos de prédios e há feridos. A primeira-ministra japonesa Sanae Takaishi diz que ainda avalia a situação, mas há incêndios ocorrendo em algumas áreas, estradas, prédios e pontes danificadas e prédios que desabaram. Quinta noite consecutiva de calma no Oriente Médio, sem bombardeios americanos ou retaliações iranianas. O ministro das Relações Exteriores do Irã, Abbas Araghchi, indicou que conversou nesta terça por telefone com representantes do Omã e da Arábia Saudita sobre a questão da administração do Estreito de Hormuz, ponto central da guerra entre Irã e Estados Unidos. Os detalhes com Luísa Ramos.
11: Omã apresentou uma proposta para criar um mecanismo regional de gestão da região, financiado por taxas voluntárias. Com a iniciativa, que teria apoio de outros países do Oriente Médio, o Irã não exerceria controle exclusivo sobre o Estreito de Hormuz, passagem primordial para o transporte marítimo de 20% do petróleo mundial e do gás natural liquefeito. A iniciativa se inspira no modelo do Estreito de Malaca, entre a Indonésia e a Malásia, onde as companhias contribuem voluntariamente. Administração da região com os Estados Unidos.

absolutamente

Segundo bloco, vamos saber como a imprensa francesa aborda o impacto econômico dos mega incêndios que castigam a região sudoeste da França. Depois, o Mônica convida a entrevistarmos a cantora brasileira Fernanda Coelho.

Entre as autoridades do país. Bom dia, Gabriel. O que você vai fazer?

Então, condenado a planejar um grave ato de violência. Essa condenação ocorreu em

0: 8:14.
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1: 8:44.
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1: 9:13.
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1: 9 horas e 41 minutos.
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0: 9:56.
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5: Vai.

0: Jesus. E assim se toca na vida com as graças de Jesus. Hoje a Rádio Marco Freire no programa tem cuscuz. E... vou corrigir o meu erro pra vocês compreender. Essa rádio Freire. Paulo Freire tá sempre aqui pra valer. Se ligue no Facebook que você aí vai nos ver.
1: Aí tá bom, agora sim.
0: Corrigindo, é corrigindo.
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0: Está começando mais um Pod Ciência e Arte. E hoje, para dizer que o homem da meia-noite é noite, a casa de Badia é dia, um quadro de Tereza é Costa, a bodega do véio, quem não gosta, a rural de Roger é Rocha, a Kombi de Pirão só roda. Viva o maculelê, viva o birimbau, viva a vela de Lia, que acende a ilha no nosso quintal. Viva Otto, cantando Filha. Nos interessa essas e outras ideias, como a de Sir Isaac Newton, que disse: o que sabemos é uma gota, o que desprezamos é um oceano. Quem está aqui para falar sobre essas e outras questões é o embaixador do país Pernambuco, recifense, filho de alagoano e potiguar. Dançarino, ator, comunicador, produtor, apresentador, reinventor, propagador de ondas reflexivas e interativas. Eu tive a sorte de me apresentar em um programa que ele tinha, o Som da Sopa, duas vezes, na TV Universitária, com o Grupo Forró de Cana e levando meus cordéis científicos. Quem o conhece constata rapidamente que ele tem uma forte característica de trazer as pessoas imediatamente para seu coração, para perto, para sua atenção. Ele tem um especial carinho por cada um que ele conhece. Ele é da cepa de Zé da Macuca e de J. Pós, de Zé Pedro de Nazaré. Ele valoriza de um modo particular as pessoas. Transforma atos em fatos de vida, de fazer, de ser, de amizade pura. Quem está aqui para ser entrevistado hoje é Roger de Renault.
1: Vem cá, rapaz, que doidice. Eu não sabia que você ia me fazer essa. Mas que professor, meu irmão. Você quer lutar velho pra chorar, velho? Que barato, meu irmão. Isso é uma maravilha. Isso é melhor do que Funcultura sem prestar conta, rapaz. Isso é uma aposentadoria boa, danada. Eu poder viver isso. Que massa, meu irmão. Muito bom estar aqui. Muito obrigado mesmo por estar vendo essa rádio funcionando. E com isso, né, bicho, para a gente ir além da comunicação, além do radialismo, com essa amplitude, né, que é a gente falar sobre as coisas, porque já diz o maluco, né, é a ciência, você traduz isso tudo nisso, rapaz, essa comunicação tem ciência, isso, tem isso. Ciência, muito obrigado mesmo.
0: Então vamos lá, Roger. Roger, vamos começar. Você vai ser especial aqui. Vamos começar pelo futuro. O que é que tu tá visualizando aí para os próximos planos? Quais os próximos planos? Ou curvas, né? Plano ou curva de Roger de Renault? Como é que tá essa caminhada aí?
1: A gente tem usado uma máxima, eu e Niltinho, meu parceiro, Nilton Pereira, parceiro no Sona Rural. E outro dia a gente conversou com a galera sobre o Sona Rural, que vai fazer 18 anos já no próximo ano, e aí ele perguntou pra gente assim, quais eram os planos pro futuro. Aí eu tinha respondeu brilhantemente assim, o futuro da gente é amanhã, como é no dia a dia, essa semana. Eu sou o mais novo da minha equipe, estou com 63 anos, então eu acho que é um grande prazer, assim, você viver o futuro como a gente está vivendo, estar presente no futuro. É uma sensação, quando eu fiz 60 anos, as pessoas perguntavam assim, tá passando dos 60? E eu dizia, tô, aí eu não trocaria meus 60 por 30, não. Eu acho que eu queria viver mais 30 anos com 60, sabe? Se a gente pudesse parar o tempo, era aqui. Não que os 70 não seja legal, mas que a gente, essa noção do tempo que a gente tem com isso agora, e esse prazer de estar nesse lugar de trabalho e de idade, de experiência, com as pessoas das novas gerações, trabalhando, trocando ideia e aprendendo com as pessoas que vêm, que são mais, que não é, que a gente conheceu, às vezes adolescente, às vezes filho dos amigos, e a gente consegue ainda essa comunicação, trocar essa ideia e somar para mexer com o mundo, né? Se não for para transformar, pelo menos para mexer e daqui a um tempo chegar na transformação. Eu acho que esse é o meu plano, talvez o nosso plano principal, meu, de Newton, de Niltinho e de tantos outros coroas que estão aí na lida, que é continuar trabalhando, principalmente com jovens, para a gente poder contribuir para essa mudança e essa transformação, essa mexida, essa incomodação que tem que ser a comunicação, o audiovisual, a música, essas coisas.
0: Mas, Roger, então aproveita aí. Eu vi recentemente Paulo André comentando, alertando essa história que o Recife vai completar 500 anos aí em 2037. O que é que tu acha que a gente devia fazer? O que é que o Recife ainda precisa ter para esses 500 anos aí, daqui para lá?
1: Vergonha na cara, tá ligado? Recife precisa ter vergonha na cara e entender que quem é o dono dessa cidade somos nós, é a gente, sabe? Tem uma coisa acontecendo por aqui que é muito séria, que a gente precisa discutir, que é a curadoria. A gente precisa entender o que é que a gente quer para o nosso carnaval, para o nosso São João. A gente precisa entender quem é que a gente quer que a praça mostre. Quem é a atração principal dessa cidade no carnaval? Quem se apresenta às 7 horas da noite e quem se apresenta à meia-noite, depois que a praça lotou com a gente esquentando? Então, a gente passou muitos anos, essa cidade passou muitos anos, esse estado passou muitos anos para conseguir chegar no estágio, no estado que ela chegou. Para a gente ter um filme do Oscar, para a gente ter o movimento Mangue Beat na Marquês de Sapucaí, representando, né, tendo esse destaque, para a gente chegar as nossas atrações representantes disso se apresentarem às 7 horas da noite no Marco Zero e Sorriso Maroto encerrar o palco do Carnaval, sabe como é? E o DJ Alok fazer um show. Tem uma frase que estava escrito, agora virou um jargão assim da Bahia, que diz o seguinte: Rio de Janeiro é o Brasil, São Paulo é o mundo e a Bahia é a Bahia, sabe? Então, a Bahia é a Bahia. Quem vem para o Carnaval de Recife, vem para ver Recife, não vem para ver Sorriso Maroto encerrando o palco, não. Ela vem para ver Alceu, para ver Elba, para ver a Nação Zumbi, para ver Otto, para ver a Academia da Berlinda, para ver Flávia Ferro, para ver a gente, para ver tanta coisa que tem aqui. Então, a gente não pode chegar e dizer São Paulo é o mundo, Rio de Janeiro é o Brasil, a Bahia é a Bahia e Recife é um Lula-Palusa pegando fraco, não. Porque isso não é um festival de música, o carnaval. Aqui é uma exposição da nossa cultura. Isso a gente tem que levar essa galera para ir na Noite dos Tambores Silenciosos. A gente não pode fazer disso um festival de música, não. Isso é um carnaval, isso é uma religião para a gente, sabe? E eu acho que a gente tem que questionar isso. O que é o carnaval, o que é o São João, o que é que o prefeito de Caruaru pensa que no dia de Santo Antônio ele pode estar Roberto Carlos lá cantando porque é romântico. Não, não é, ele não vai chegar ele não entende disso, ele não sabe o que é isso. Então ele não pode dizer que é romântico, Roberto Carlos cabe no Santo Antônio, porque não cabe, velho, não cabe. Romântica é Santana, cantador, romântica a gente está falando de São João. Né? Então eu acho que que eu me preocupo muito com isso, com essa coisa. A gente tem que ter show gratuito, a gente sempre teve show gratuito, é uma coisa de rua. Mas agora os shows gratuitos estão excluindo a gente. A gente abre o show, as bandas tocam às 7 horas da noite para esquentar o palco, para tocar outro tipo de galera. Então, assim, gente de fora, principalmente, né? E a gente não pode ter um dia de carnaval. O dia de carnaval que rolou foi a terça-feira, que tocou Spock, Elba, Nena, Alceu. Os outros dias sempre encerrou com outra coisa que não é carnaval, velho. E pronto, é isso mesmo. Isso me incomoda muito e é bom a gente
0: massa.
1: Poder dizer isso, velho.
0: Muito importante, Roger. Roger, esse programa aqui tem uma certa utopia ao Provocações de Abu Janra. Então eu vou te fazer uma pergunta, como diria a boa assim, uma pergunta bem simples.
1: Boa, né?
0: O que é que você considera de mais importante que a humanidade já produziu?
1: Ave Maria, eu acho que a humanidade produziu, porque eu ia até falar a relação humana, mas eu acho que isso, a gente já nasce com ela, só que a gente perde, né, velho? Eu acho que a recuperação da comunicação, talvez, sabe? A preservação da comunicação, eu acho que é isso que a gente depende, porque eu falo da recuperação mesmo, porque quando a humanidade inventa um negócio como as redes sociais para ajudar, né, pretensamente para ajudar, e aí a gente perde a comunicação, a gente deixa de falar o que acha, porque existem os haters, existe não sei o quê, existe... Então, eu dependo da conversa dos outros, sabe? Então, eu acho que a coisa melhor que a gente tem... Porque tem que ser uma coisa inventada, eu diria o rádio, saca? Porque estou aqui, saca? Uhum. É para dizer que a gente gosta, né? A coisa mais importante do mundo são as relações pessoais, afetivas, o amor, isso tudo que vai... É a base para construir qualquer política, qualquer ciência, qualquer coisa, é isso. Né? Mas das coisas que eu gosto na vida é uma caixinha que a gente vira o pitoco e aí tem um caba falando e você concorda ou não concorda, você vai ouvir, vai refletir sobre aquilo e essa é uma grande mágica. Onde faltou Lula na rua, ficou todo mundo sem internet e só a rádio falando e eu dizendo arretado que eu não estava gostando do que a turma estava falando, mas mandei mensagem. Mas a comunicação, a mágica da comunicação.
2: Massa. Rogério, eu queria também aproveitar a tua presença aqui e fazer uma breve homenagem ao professor Leonardo Cisneiros e aquela luta gigante de vocês no movimento do Cais José Estelita. E te perguntar, depois daquela... Que aquilo ali foi uma... Não sei se uma ruptura que a cidade enfrentou ou se, na tua opinião, aquilo é uma marcha que o Recife, infelizmente... Por vezes ela avança. Como foi o avanço da Dantas Barreto destruindo grande parte do patrimônio histórico e ambiental da cidade? Como é que tu conecta o Estelita com o hoje?
1: Eu acho que o Estelita a gente ganhou ali, a gente não perdeu. A gente ganhou, foi um salto muito grande. A cidade se capacitou no entendimento de participar da cidade... como um núcleo gestor, sabe, que a gente nunca teve, de chamar os cabra na grande, quem leu aquela manchete pela primeira

0: O arquiteto que fez aquilo, aqueles prédios ferroso, de vidro espelhado, ninguém sabe o nome do engenheiro, ninguém sabe o nome do advogado. Era bom que soubesse, para ter vergonha na cara. Mas de quem fez aquelas falcatruas ali, de ajeitado, desarrumadinho. Mas assim, aquele lugar é um lugar que todo mundo que passa por ali vê aquilo na memória. E se não, ninguém estava passando pela frente. Aquela, quando você passar de bicicleta ali, se lembre que não ia ter aquela ciclofaixa ali, ia ser tudo pela Avenida Sul, viu, pessoal? Você tem que se lembrar disso. Aquilo não é daquele jeito, e aí a pessoa dizia, e ainda brigaram para não ter isso. Não, a gente brigou para poder passar pela frente, porque senão ia ser igual a Praia do Paiva, que você chega e não tem onde estacionar, que não passa ônibus, que o ônibus ia passar ou vai passar por trás, tem uma abertura, forçou-se ter abertura. Então, a gente entende isso da cidade hoje em dia, mas, assim, a gente nunca está livre, está sempre sob ataque, sabe? Está sempre sob ataque. Agora, quem ia imaginar que a Guararapes, depois de a prefeitura gastar um dinheiro imenso com Viva Guararapes, com evento, aquilo virasse agora, anunciasse uma privatização daquilo, sem um estudo, sem maior discussão, vai privatizar. Com que certeza que aquilo vai ser? Com que cidade ideal que vai se ter aquilo? Está ali a Banca Guararapes, um depoimento que eu vi da galera da Banca Guararapes, que acabou com a banca de revista, foi as paradas de ônibus do BRT, que não terminaram, que não funcionou, que não deu nada para ninguém. Quem foi que fez aquela merda? Quem é que vai pagar aquilo ali que não funcionou, ficando abandonado? Chegou na Guararapes, putou, ninguém circulava mais. Não era esse sentido. Você passa na Guararapes, a cidade está deserta. Não é privatizando que vai resolver. Vamos conversar. Está lá o Pátio de São Pedro, galera, funcionando. E ninguém dá a mínima para aquilo. Mas funciona quando você vai. A cidade está viva. Agora, não é a cidade que está sendo projetada por quem está privatizando. Privatizar é uma coisa muito séria, a gente tem que discutir isso. Então, eu acho que a gente continua ligado. Agora, o tipo de mobilização hoje é outro. Talvez as pessoas não se mobilizem mais para ir para a rua, para a Praça do Diário, que hoje em dia, no Carnaval, é uma praça privada, é uma praça fechada pelo Galo da Madrugada e pelo restaurante Seu Antônio, e cobra R$370 para as pessoas entrarem, tomar espumante, como é coisa de frio, como é que chama aqui, quando entra...
1: Open bar
0: de espumante, de não sei o quê, com um bocado de banda que não tem nada a ver com o Carnaval, para participar de um camarote. Em que lugar é esse, na capital do Carnaval, maior do mundo, em linha reta, que a prefeitura dá uma praça para você cercar e cobrar ingresso? Nem a Universidade Federal pode fazer isso. Se ela quiser cercar aí, fazer e cobrar ingresso, não pode, só as exceções que tem da Concha, essas coisas. Mas a prefeitura faz isso, cede para isso? Não, os espaços públicos têm que ser respeitados. Então, acho que o Estelita é a fonte para isso. A gente vive momentos difíceis, porque a internet, que é o nosso veículo de comunicação, o que você falar, se eu for comentar uma coisa dessa na internet, sobre a privatização da Praça do Diário, alguém vai dizer, está ganhando quanto do prefeito para fazer isso? Se eu for falar da programação do Pernambuco, meu país, fazer uma crítica, uma crítica construtiva, vai dizer, eita, pô, tá botando o custo ruim para governador se reeleger. A comunicação pede muito por conta disso, né? Por conta da expulsão, o medo da gente se expor e nem conseguir o objetivo da reflexão, que é a crítica, né, fundamentada do que a gente entende, ou que a gente entende pela vivência. Mas, ao mesmo tempo, a gente fica, né? Mas a cidade tá perdendo muito por conta disso, sabe? A gente precisa se encontrar.
1: Massa. Roger, eu queria aproveitar também a sua vinda aqui. Eu prezei por esse programa ter essa característica mista de ciência e arte. Qual é a tua visão sobre a ciência?
0: Eu vim muito instigado por conta disso, porque eu sei que você é um cara da ciência, eu brinquei com esse negócio de comunicação, é a ciência mesmo, porque é isso, né? A gente nasce com essa história com a ciência dentro da gente, né? E

0: e canaliza isso de diversas formas. E eu gosto muito de encontrar profissionais como você e como tantos outros que trabalham aqui na universidade, porque penso num lugar que de doido é universidade, né? Porque professor tem que ser doido mesmo, porque ele tem que preparar as pessoas para essa doidice que está aí, com a ciência da loucura. Dizer, ó, não tem, você tem que hackear essa porra que está aí. Vocês entendem da chave, onde é que está, onde é que estão as chaves, onde é que tem que enrolar o fio com fita isolante para poder funcionar um sistema muito maior, que é a subversão dessa ordem que está aí, né, velho? Então, a gente passou muito tempo, ou ainda tem isso, de ligar o rádio e ter um cara dizendo, e essa vai para você, e agora, nessa boa de chocolate, e você, agora não, mas depois, blá, blá, blá, blá, blá. E isso chama de comunicador, sabe? Não é um comunicador, pô, ali é um IA. É um cara fazendo o inspirador do IA, não precisa mais daquela porra para fazer um negócio desse. E a gente, a comunicação vai muito além disso, muito além disso. Porque a comunicação é uma ciência, velho. Só que a gente tem que ter isso. E quando a gente soma com outras matérias do negócio, como você, véio, que faz isso brilhantemente e dá rolê em tudo para trazer para dentro da ciência, eu acho que a gente ganha muito com isso, porque parece que a gente está perdendo a coisa cognitiva. Quando eu vejo uma praça lotada, como eu vi a semana passada, de gente para ver o aniversário de uma rádio chamada Nova Brasil FM, que só toca música velha, e vem festejar o aniversário dela aqui, que não toca um artista de Pernambuco, nem Chico Sainz, então você fica doido. O que é isso? Isso é comunicação? Não, bicho, isso é alienação, isso é roubo. É a mesma coisa que tem um ônibus que tem o nome Casa Amarela, mas ele não passa por Casa Amarela, sabe? E as pessoas pegam ele porque é o ônibus de Pernambuco. Porra, pelo amor de Deus, né, velho? Então, a minha admiração aí a todos da ciência, porque a ciência é a primeira comunicação da gente.
1: Então, Rogério, nesse apanhado todo aí, de lá de trás, quando tu começou, antes da Soparia, os anos 70, tudo, como é que tu faz a leitura do Brasil? O Brasil melhorou, piorou, está melhorando em ilhas, a gente tem que... Quer que tua opinião do Brasil?
0: Cara, eu vi um negócio de Gil na época da pandemia que me impressionou mesmo. Impressionou muito e mudou, fez eu pensar cada vez que eu falo sobre isso, assim, acho que só melhora. Não tem como piorar, só melhora. As dificuldades podem ficar diferentes, né? Mas as coisas melhoram, a gente vai melhorando, a gente olha para trás e a gente olha para o lado, para quem, para os jovens, para a cabeça dos jovens que vem, para o que a gente vem vencendo, não tem volta. Melhorou e melhorou muito. Agora as dificuldades vão mudando as suas especificidades e a gente vai se adaptando, vai criando os anticorpos ou as estratégias, as coisas para a gente andar sempre entendendo como é que vai combater isso, né? Mas eu acho que a gente só... eu tenho certeza que a gente só melhora. Agora, não é nada fácil, né? Aprendi a dizer que não é nada ruim, né? É tudo muito intenso, né? As coisas têm um outro tipo de intensidade. E a gente tem condição para isso. Tem a régua e o compasso para isso. A ciência e a vida e a comunicação vai continuar dando isso para a gente.
1: E, Rogê, faz de conta que tu tem um poder aí mágico de...
0: Agora.
1: Mudar alguma coisa assim na sociedade. Tá com a varinha de condão. O que é que tu atacaria primeiro?
0: Boa, velho. Bicho, é difícil. Assim, tem uma fila de coisa pra caralho pra fazer, sabe? Tem uma fila muito grande. Mas eu acho que eu mudaria, já que é uma vara de condão, né? Uma vara de cordão, uma vara de cordel, eu mudaria os sistemas políticos, saca? Não me pergunte como, porque só me deu uma varinha. Deu quando uma. Fosse você me der umas dez, uma vara maior, um molinete bom, que a linha vá longe, aí eu faria, mas o sistema político ele tem que ser mudado, senão vai ficar nessa dependência a vida inteira de estar de um lado para o outro. Tem que fazer isso, tem que fazer. Quando eu vejo Datena na, na rádio pública, quando eu vejo isso, dá uma agonia, velho.
1: Roger, e como é teu dia a dia? Além da gente estar andando na cidade, de repente a gente te encontra numa bicicleta, numa moto, na rural. Como é o dia a dia de Roger de Renault? Tu faz lá um cuscuzinho, tu mexe, como é essa história?
0: Viver sem trabalhar dá um trabalho muito grande. Eu posso até dizer isso pra galera, pros estudantes, e meu irmão, você estude, brother. Porque viver sem trabalhar é dá um trabalho da porra, velho. E é isso, eu ando buscando as coisas que me dá prazer. E claro, atrás das coisas de trabalho, mas assim, eu cuido de planta, faço meu café, não deixo de tomar café. Eu uma coisa como essa, que eu tenho que sair de casa 8h30, eu saio com muito prazer, acordo às 7h, mas geralmente eu só saio de casa depois das 9h, porque eu tenho minhas plantas para cuidar, tenho meu café para fazer, tenho os vizinhos para conversar, que é uma ciência da vizinhança, é uma filosofia de calçada que revigora a gente, mantém a gente vivo, que é a conversa de vizinho, conversa sobre gato, sobre planta, sobre o que aconteceu ontem, porque faltou luz, porque a planta não abriu aquela flor, quem tem um pezinho disso, como é que tira essa muda. Então, isso são coisas da maior importância para mim, né, na minha vida, manter essa grandeza humana, que são essas delicadezas da calçada. Eu moro numa casa lá em Santa Mário, e é bom poder manter isso.
1: Muito massa. Roger, passou voando. Eu queria deixar esse relato aqui, que Roger é uma das pessoas mais incríveis dessa garantia da proximidade. Você falou nisso, o Almir teve aqui, ele falou nisso também. Essa garantia de que a gente tem que estar olho a olho, tem que estar frente a frente, num diálogo aberto. Eu queria pedir, Roger, para tu assinar aqui a ata.
0: Hoje, na hora.
1: Pra depois o pessoal não dizer que tu não veio aqui.
0: Que eu não vim.
1: Eu fiquei enrolando.
0: Rapaz, depois a galera não fica aquela máxima que eu já tô de saco cheio. Cadê o Roger? Olha aqui, assinou, pô. Cata, massa, que prazer ver você, ó. Beijo demais. Valeu, Cristiano, e todo mundo aí que participou aí do... E massa, valeu. Prazer muito grande estar aqui que com massa, a gente. Nova galera aqui. Ver essa rádio aqui pulsante, dentro do Centro de Arte, que é onde tem que estar, né? Muito massa. Legal.
1: Agradecer a operação de áudio, Catarina Polônio. Stream, Maria Clara Fernandes. Supervisão técnica, Catarina Polônio.
0: Valeu, Maria Clara. Casa.
2: Dez horas e 26 minutos.
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A gente ouviu Solta com Fabi Donas. Fabiana Costa, natural de Recife, é mulher pioneira no hip-hop de Pernambuco. Mais conhecida como Fabi Dona, ela diz que o gênero fez parte de sua adolescência. Foi em 2004 que a produtora e arte educadora formou o grupo de hip-hop chamado Donas. Para artistas, mulheres sempre estiveram presentes na cultura hip-hop, mas nunca tiveram muita visibilidade. A gente ouve agora Liberdade com Fabi Donas.

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1: Fabi Donas também fez parte do primeiro CRIO feminino de Pernambuco, chamado Rosas Urbanas CRIO, também fez parte do Êxito de Rua, e essas vivências na cultura hip-hop lhe formaram como ser social e político. A rapper é um ativista na luta contra a violência de gênero. A artista faz um trabalho que é universal como gênero hip-hop, mesclado com a cultura nordestina. A gente nota essa sonoridade e a visão crítica de mundo de Fabi Donas em letras como Meu Corre.
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O ativismo político e social é uma característica do hip-hop. O movimento surgiu nos anos 1970 no Bronx, bairro negro e marginalizado de Nova York, nos Estados Unidos, e se espalhou pelo mundo influenciando mulheres como Fab Donas. É uma característica desta rapper pernambucana trazer à luz o machismo, a misoginia e o patriarcado que está incrustado em nossa sociedade. O objetivo é reconhecer para combater estas situações ao mesmo tempo que empodera as mulheres. A gente ouve um trechinho da faixa Cypher Afoitas com rap de Afoitas.

Fabidonas segue carreira solo junto com o filho Lurofeli, que também é rapper e produtor musical, e o DJ Charles. Ela também faz parte do Rap de Afoitas, é representante pernambucana da Frente Nacional das Mulheres no Hip Hop e é jurada da Batalha da Escadaria, evento que em 2023 virou patrimônio imaterial do Recife. A gente ouve agora Chama Ela, com Fabidonas.

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2: 10 horas e 39 minutos.
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15: Imbiribeira, Alto José do Pio, Camaragibe, Barra de Jangada. 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

A gente ouviu Membros da Periferia, música que está no disco homônimo do Faces do Subúrbio, que foi lançado em 1997. Membros da Periferia, vamos! O grupo surgiu em 92, no Alto Zé do Pinho, ou seja, 5 anos antes do lançamento deste primeiro CD. Nessa época, a cidade do Recife vivia a efervescência do Mangue Beat. Como parte deste movimento, o Faces também tem uma visão crítica do mundo. É comum o grupo tocar em assuntos delicados nas suas letras e isso incomoda. O Faces do Subúrbio já tiveram um palco invadido e o show interrompido por policiais incomodados com essa música aqui, Homens Fardados. Se ao invés de homens fardados fossem políticos engravatados, a letra seria a cara do Congresso Brasileiro atual.

0: dentro.
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2: A gente ouviu Coisas que Vêm de Dentro. A música está no segundo disco do Faces do Subúrbio, chamado Como é Triste de Olhar. Este disco foi indicado ao Grammy Latino de Melhor Disco de Rap no ano de 2001. Neste álbum, a gente tem a primeira formação do grupo, que era Garnizé na bateria, Oni na guitarra, Marcelo Massacre no baixo, DJ KSB nos scratches e as vozes de Tiger e Zé Brown. A gente ouve mais uma do disco indicado ao Grammy. A música se chama Não Adianta Querer Me Calar.

Em 2025, Faça está nativa com uma formação um pouco diferente. Zé Brown divide os vocais com Samuel Negão, na guitarra o grande Oni, no baixo Felipe Monstrão, na bateria Macaxinha e nos scratches DJ Beto. Agora a gente escuta uma do disco de 2005 chamado de Perito em Rima. A música se chama De Volta ao Cenário. Na verdade, a banda nunca saiu de cena e seu ativismo social e letras necessárias estão gravados para quem quiser curtir.

0: recuperar os ordinários Faces do Subúrbio, de volta ao cenário.
1: O Faces do Subúrbio tem letras potentes, capazes de chamar atenção para problemas sociais que não deveriam ser normalizados. A gente escuta a última faixa do disco Perito em Rima, lançado em 2005. A música se chama Tocando Pandeiro. A canção exalta a cultura nordestina e traz o sample de Enquanto Engoma a Calça, do cearense Ednardo. Também traz o nome de vários nordestinos que fizeram e fazem história. O Nordeste tem voz ativa, é o refrão da música Tocando Pandeiro, do Faces do Subúrbio, que a gente ouve agora.

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2: 10:53.
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4: Exatamente quando as coisas estão mais claras nessa organização que nós construímos, então construímos ao lado de uma biblioteca, fomos construindo aos poucos uma biblioteca com o Manifesto Comunista, princípios fundamentais de política, passamos a estudar a realidade brasileira e a ciência humana, a ciência social fundada por Karl Marx. E chegamos à conclusão que era preciso estarmos, não fundando um novo partido, mas nos juntarmos na cidade grande, um de nós ser destacado para a cidade grande, para descobrir com quem conversar, com que partido dialogar e qual daqueles programas se identificaria com o nosso grupo, com a nossa organização. E encontramos aqui, então, me designaram nessa discussão, houve uma discussão, depois uma eleição, e aqui nós viemos, então fui para a Casa do Estudante, onde ganhou o apelido de Cajazeiras, porque vinha da cidade, as pessoas chamam, é muita gente, e chama pela origem dos documentos que estão lá. Ou chama pelo estado quando tem um ou dois, ou pela cidade quando você tem muita gente. E aí era Cajazeira para cá, Cajazeira para lá. Um dia eu estou numa reunião da Comissão dos Justiça e Paz, a convite de Dom Eldo para integrar aquela comissão, e aí alguém me chamou: Cajazeiras, você amanhã vai participar da... Aí Dom Eldo olhou e disse: Cajazeira, minha gente, Cajazeira é nome de lugar, Cajá é gente, quatro letras, Cajá, pronto, é uma coisa tropical, um fruto que só vem no Nordeste, então, ficou todo mundo, e aí ficou Cajá, chamando Cajá, com a prisão. Então a polícia, política, achava que isso era um nome de guerra para ocultar meu nome. E aí, quer dizer, a divulgação foi maior ainda. E quando saí da prisão, um advogado amigo meu disse: mas rapaz, eu não participei da sua prisão, do processo entre os seus advogados, tinha muita gente de São Paulo, daqui, do Rio, mas eu queria ajudar com alguma coisa. Digo, o quê? Ele disse: organizando existe na Constituição um capítulo que trata desse assunto. Quando um apelido abafa o seu nome, então você pode fazer a verbação do nome. E aquele apelido transforma em nome, um sobrenome. E aí ficou, você pode botar no meio ou no final. Eu digo, tá, então pode fazer. Que, de fato, quando alguém me chamava de Edvaldo, eu já nem olhava para trás, porque eu já estava identificado, seja pelos meus amigos, a minha noiva, a Gal, já me chamava de Cajá. Mas, às vezes, me ainda falava de Cajazeira, como até hoje. Mas já estava, assim, identificado. De fato, quando ele chega lá no juiz, e apresenta as provas, as fotos, tem que, esse negócio é muito rigoroso. E aí o juiz orou para ele: mas, doutor, lá em Bonito Santa Fé, na comarca onde você nasce, e ele não já é Cajá? Eu vi o bispo falando na semana passada que tinha sido solto jovem Cajá. E ele não já é? Não, doutor. É exatamente por isso que eu estou fazendo a petição. Estou peticionando porque aconteceu esse problema. O nome dele está abafado e a gente precisa incorporar, verbar. E só no despacho agora, porque essa matéria exige o visto do Ministério Público. E na semana seguinte o procurador assinou e ele manda para cá. Então, portanto, não é um apelido, é sobrenome. Meus filhos têm Cajá, os três filhos têm Cajá no seu nome. Meus três netos têm Cajá no seu sobrenome.
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2: Mulheres para não esquecer. Raimunda Putana e Kátia Ruxahu são duas irmãs da tribo Yawanawá, que fica localizada na região do Acre. Em 2005, elas entraram para a história ao desafiar e romper com as tradições e se tornaram as primeiras pajés do Brasil. Esse não foi um desafio fácil. Além de enfrentar as recusas dos líderes e as chacotas dos homens da tribo, as irmãs Yawanawá, de 25 anos de idade, tiveram de se isolar por quase um ano no interior de uma floresta para cumprir o treinamento. Seu pai, também pajé da tribo, exigiu que o treinamento das filhas fosse duas vezes mais difícil do que o normal. Nesse isolamento, elas não podiam beber água e só podiam tomar uma bebida à base de milho. Também precisaram participar de uma série de desafios, como beber o veneno de uma cobra, além de fazer o juramento ao Haremuká, planta sagrada para o povo Yawanawá. Contrariando todas as apostas, as irmãs chegaram até o fim do treinamento e provaram a sua capacidade e determinação. Assim se tornaram símbolo de igualdade e força na tribo. Raimunda Putana e Kátia Ruxahu precisaram romper com uma regra ancestral para manter a cultura de seu povo. O episódio de hoje foi sobre duas mulheres que lutaram contra os costumes e se tornaram as primeiras pajés do Brasil. Essa é mais uma história de Mulheres para Não Esquecer.
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2: Ouvinte das rádios universitárias 99.9 FM e Rádio Paulo Freire. E você, que nos acompanha pela transmissão ao vivo no YouTube. Azia, estufamento e má digestão são sintomas que parecem comuns, mas devem ser ignorados. Muitas vezes, problemas intestinais podem ser banalizados. Dados da Organização Mundial de Gastroenterologia apontam que eles afetam 20% da população mundial e que 90% dessa população não procura orientação médica para tratá-los adequadamente. Esse é um cenário que merece atenção, pois a saúde digestiva vai muito além da simples digestão dos alimentos. Ela está ligada à absorção de nutrientes, ao funcionamento do organismo e à qualidade de vida como um todo. E para saber como se prevenir e se cuidar, o Saúde é o Tema de hoje aborda a saúde digestiva. Este programa é produzido pela Rádio Paulo Freire em parceria com o projeto de extensão Sintoniza na Saúde, coordenado pela professora Gabriela Moraes. Eu sou Lorena Rocha, estudante de jornalismo da UFPE, e convido você a participar dessa conversa ao vivo aqui no YouTube. Envie sua pergunta e interaja com a gente. Hoje, estou acompanhada da estudante de medicina, Lorena Coliardi. Seja muito bem-vinda, Lorena.
3: Olá, eu sou Lorena Coliardi, estudante de medicina e integrante do projeto de extensão Sintoniza na Saúde.
2: Nesta edição do Saúde é o Tema, contamos também com a presença da médica especialista em gastroenterologia e endoscopia digestiva, Andréia Coutinho. Seja muito bem-vinda, doutora.
4: Muito obrigada, agradeço o convite. Um dia excelente aos ouvintes da Rádio Paulo Freire e vamos abordar esse tema que é importantíssimo e que compromete muito a saúde das pessoas.
2: Lembro que você, ouvinte, pode mandar sua pergunta pela nossa transmissão no YouTube, no canal da Rádio Paulo Freire e também pelo nosso WhatsApp, número 81-2126-3177. Repetindo, 81-2126-3177. Então, doutora, para começar, quais órgãos fazem parte do sistema digestivo e como eles atuam na digestão dos alimentos?
4: Certo, importantíssimo. Na realidade, a digestão ela começa na boca, com o ato da mastigação, com a salivação, não é? E depois esse alimento, com a deglutição, ele cai numa estrutura tubular, que é o esôfago. Nós temos o esôfago que caminha pela região cervical, torácica, ele atravessa o músculo que divide o abdômen do tórax, que é o diafragma, e tem um pequeno trecho de esôfago abdominal. É um órgão essencialmente para o transporte do alimento e ele tem um esfíncter chamado esfíncter superior e o outro mais embaixo que o liga com o estômago, que é o chamado esfíncter inferior, que mais adiante nós vamos falar mais sobre isso, eu acredito. Então, partindo do esôfago, o alimento cai em um outro órgão de suma importância, que traz muitas manifestações, muitos sintomas para várias pessoas, que é o estômago, né? Então, o estômago, a gente pode dividir ele numa região logo abaixo do esôfago, desse esfíncter esofagiano inferior, chamada região cárdica. Mais adiante, tem o fundo do estômago, que é uma estrutura, é uma região que é encarregada pelos estímulos da peristalse desse estômago, né, da movimentação desse estômago, e ele acumula um pouco o alimento que veio através do esôfago. E dando sequência, o estômago ainda possui uma parte que é o corpo gástrico, que é de suma importância porque é nele que há a produção do ácido clorídrico para a nossa digestão. Indo mais adiante, uma pequena região chamada antro, que é também de suma importância essa região por conta da produção de alguns hormônios que participam da digestão e da movimentação do estômago, como a gastrina, a somatostatina, secretina, né, colecistociquina, que são hormônios produzidos para também dar apoio a essa digestão, participar dessa digestão. Então, saindo do estômago, mais adiante nós temos o chamado intestino delgado, né, que se divide em partes, como o duodeno, o jejuno e o íleo. Esse íleo, nós temos nesse intestino delgado cerca de 6 a 8 metros de intestino, não é? Onde há absorção de nutrientes, uma série de... A função bem, tem uma gama de funções. E o intestino delgado, através da chamada válvula ileocecal, vai se conectar com o intestino grosso, não é? Então, no intestino grosso, nós temos o seco, que é onde sai o apêndice, aquele órgão que, quando inflama, né, gera apendicite, aquele quadro de dor, de cirurgia de urgência. E, caminhando do seco, nós temos o chamado colo ascendente, o colo transverso, que é o que atravessa o abdômen do lado direito para o lado esquerdo. Depois, nós temos um colo chamado descendente. Esse colo descendente termina num outro colo chamado sigmoide, porque ele se assemelha a um S, ele é meio deitadinho, e ali ele segue para o reto e o canal anal e o ânus. Ainda participando do trato digestório, nós temos glândulas. Nós temos a maior glândula do nosso corpo, que é o fígado, com inúmeras funções. Nós temos ainda uma outra glândula, né, que é também o pâncreas, né? E temos compondo isso todo um eixo de vasos, né, de nervos, tá certo? Que participam de toda essa integração.
2: Sim, e é uma rede, então, muito grande, como dá para ver, de órgãos que fazem parte do sistema digestivo. Qual a importância do bom funcionamento deles para o organismo?
4: Ah, fundamental, né? Porque através disso, vamos imaginar, a digestão é feita, os nutrientes são quebrados, as proteínas, né, os carboidratos que são ingeridos, as gorduras, tá certo? Então, eles são absorvidos no intestino. O intestino, hoje, a gente sabe que ele tem um eixo nervoso tão importante quanto o próprio cérebro, né? Daí chamado o eixo intestino-cérebro, né? É considerado o segundo cérebro do nosso organismo, né? Então, várias absorções de nutrientes, né? Nós temos o fígado fabrica fatores de coagulação inativa, participa da coagulação sanguínea, né? Através da protrombina. Nós temos também a inativação de substâncias através do fígado, quer dizer, inúmeros, para a produção da bile, que é acumulada numa estrutura que fica abaixo do fígado, chamada vesícula biliar, né, que é outra que, quando tem o cálculo, né, pode inflamar, gerando um processo chamado colecistite, onde a pessoa tem que ser submetida também a uma cirurgia, né? E o pâncreas, que também fabrica as enzimas digestivas, né? E tem o pâncreas que tem... É tão interessante o pâncreas porque ele tem um lado chamado exócrino, que é o lado de produção das enzimas que participam da digestão, como a amilase, a lipase, a elastase, dentre outras. E o fígado e o pâncreas tem também um lado chamado endócrino, porque é onde ele produz os hormônios, dentre eles o mais conhecido da população em geral é a insulina, cuja falta gera, né, participa do quadro chamado de diabetes, né? Principalmente quem não produz insulina vai ter o diabetes, que é insulino dependente, o diabetes tipo 1, que vai justamente ter necessidade de fazer uso da insulina, não é? Mas mesmo no diabetes tipo 2, a insulina também ainda é muito importante por conta de quadros relacionados à obesidade, síndrome metabólica e resistência periférica à utilização desta insulina.
3: Então, seguindo nessa linha, doutora Andréa, quais são os problemas digestivos mais comuns na população?
4: Olha, atualmente, assim, eu acho que a dor, de uma maneira geral, em termos de queixa clínica, na clínica médica, ela é a queixa mais frequente em todos os sistemas, né? E não vai ser diferente no trato digestor. Então, a dor, que ela pode se manifestar por uma dor em queimação, como é a dor da esofagite, da gastrite. Então, esse paciente, ele pode referir uma dor em queimação, também chamada azia, na região do abdômen superior. Às vezes, quando isso se associa ao refluxo esôfago, né, gastroesofágico, melhor dizendo, você vai ter essa sensação de queimação a nível de tórax, que a gente chama queimou retroesternal, está atrás do externo, né, tá a nível torácico. Né? Isso é muito importante porque é um diagnóstico diferencial, não só com as patologias da vesícula biliar, do pâncreas, mas muitas vezes como diagnóstico diferencial também do infarto do miocárdio, o infarto chamado diafragmático, né, da porção inferior do coração, também pode resultar em queixas semelhantes. Então, outras queixas que a gente tem visualizado é o próprio refluxo, a pessoa regurgitar, os vômitos, a náusea, o empachamento, a distensão abdominal e, claro, períodos de diarreia, de constipação intestinal, as alterações no hábito do intestino, do funcionamento intestinal, né? Então, o trato digestório, como a gente viu, pela gama de função que ele exerce, as queixas são variadas e pode compor patologias de vários sistemas, né?
2: Nesse sentido, quais são alguns sintomas que as pessoas costumam ignorar, mas que podem indicar alguma doença do aparelho digestivo?
4: Veja, muitas vezes existem pessoas que são um pouco relaxadas em relação à sua saúde, às vezes aquela pessoa sente uma dor abdominal, sente uma azia, e por descuido, ou às vezes por medo, né, não procura um auxílio médico, tá certo? Então, essa pessoa, ela pode ser portadora de uma esofagite, que é a inflamação do esôfago, ela pode ser portadora de uma gastrite, que é a inflamação do estômago. Às vezes, essa pessoa tem alteração do hábito intestinal, períodos de diarreia e de constipação, e também não valorizam aquilo, acha que porque comeu, se exacerbou no final de semana de alguma coisa, então não vai procurando ajuda médica. Outro ponto importante é quando a pessoa evacua sangue, né? Uma pessoa que evacuou sangue, ou que vomitou sangue, né? Então, essa pessoa tem que, de imediato, ir para uma investigação clínica, não é? E também, às vezes, a pessoa é assintomática, mas ela tem um antecedente familiar importante, não é? É um parente próximo que tem câncer de intestino, é um parente próximo que teve câncer de esôfago ou câncer de estômago, tá certo? Então, às vezes, não é só o sintoma, mas a pessoa também tem que estar ligado aos antecedentes e às prevenções que são muito importantes, né, você fazer.
3: Andréa, existe diferença entre o desconforto digestivo passageiro e uma doença que precisa de acompanhamento médico?
4: Sim, existe, claro, né? Às vezes você teve uma alimentação, como eu já falei, às vezes no final de semana, exacerbada. Às vezes você fez uma viagem e começou a consumir alguma coisa que você não estava habituada, a sua flora intestinal não estava habituada, né? Então, se aquilo é uma coisa esporádica, de um dia, dois, né? Mas se aquilo é uma coisa que vai passando vários dias, ou que se repete, mesmo que não seja de forma continuada, mas que se repete episodicamente, é interessante você partir para uma investigação que pode até ser iniciada com um clínico geral e que ele, percebendo alguma necessidade, vai lhe encaminhar um especialista, não é?
2: E de que forma os problemas digestivos podem afetar a qualidade de vida das pessoas?
4: Ah, demais. Imagine que, por exemplo, vamos citar o caso, vamos começar logo pelo esôfago, tá certo? A pessoa que é portadora de um esofagite, que é a inflamação do esôfago, a gente sabe que essa esofagite, ela pode ter várias causas, desde patologias

disfagia. E, claro, a causa mais frequente de esofagite é o refluxo gastroesofágico. Tá lembrado daquele esfíncter inferior que eu falei, que eu disse que ele era muito importante? Então, boa parte da população pode ter um comprometimento no fechamento desse esfíncter inferior, e o conteúdo ácido que é produzido pelo estômago para digerir o alimento, ele pode refluir, voltar ao esôfago e queimar. Então, antigamente, se chamava só refluxo esofágico. Depois, se viu que esse refluxo, de acordo com a intensidade e a quantidade, ele pode comprometer, por exemplo, os dentes, pode favorecer o surgimento de cáries, pode favorecer ao surgimento de sinusite, amidalite, faringite, tá certo? A pessoa pode aspirar esse refluxo, cair no pulmão e ser causa de, às vezes, uma bronquite, né? Por pneumonia, por aspiração, agravar asma, fibrose pulmonar. Então, você vê que como a coisa é ampla, é vasta. Em termos de estômago, a gente pode ter também várias patologias, dentre elas a inflamação, que é a gastrite, né? Então, essa gastrite, ela pode ter um componente agudo, ou seja, aquela pessoa de forma aguda, ela foi acometida por estresse que pode ser de ordem física, psíquica, e desenvolveu um dano na mucosa gástrica com surgimento de inflamação, de ferimentos que, quando superficiais, são chamados erosões, daí a gastrite erosiva, ou às vezes até úlceras. Então, quando surge esse estresse, vamos supor aquele paciente que teve um grande acidente, um politraumatizado, pacientes que ficam graves na UTI, unidades de terapia intensiva, os grandes queimados, pacientes com traumas cranianos, que podem desenvolver úlceras também, não só a inflamação, a gastrite, mas as úlceras, que são chamadas úlceras de Cushing, né? Um grande queimado também pode desenvolver úlceras gástricas, que é o caso das úlceras chamadas de Curling, né? Então, o estresse, o uso de medicamentos, sobretudo anti-inflamatório, né? Muitas vezes é muito grave a questão da automedicação. Então, às vezes, a pessoa acha que vai se curar e pode sofrer um efeito colateral grave, não é? Como é o caso do uso de anti-inflamatórios, né? Então, o uso de anti-inflamatórios, seja por via oral, seja por via intramuscular ou intravenosa, ele pode danificar várias partes do nosso corpo, dentre elas o estômago e o esôfago, né? Então, nós podemos ter lesões agudas que não são dose dependentes, ou seja, tanto faz, às vezes, indivíduos tomar 10 dias um anti-inflamatório ou tomar uma dosagem só e desenvolver uma gastrite, tá certo? Então, essas gastrites agudas, além da questão do estresse, tem uso de medicamentos, tem o uso da bebida alcoólica, né? Às vezes de drogas, determinadas drogas, tá certo? Não medicamentosas, né? Ilícitas, né? O álcool e, às vezes, o uso inadvertido. Por exemplo, pessoas que, às vezes, têm um produto de limpeza, isso já acontece, não é tão raro, e bota dentro de um copinho, passa uma pessoa, acha que aquilo é uma água e bebe, e, de repente, é uma água sanitária, um detergente que vai causar uma lesão aguda da mucosa do estômago e do esôfago, né? Então, isso seria o caso, exemplos de gastrite aguda. Essa gastrite aguda, como eu disse, pode gerar um processo inflamatório leve, moderado ou grave, que pode estar associada às erosões, à gastrite erosiva, às úlceras, e essas úlceras podem até sangrar, gerando um quadro de gastrite hemorrágica que pode ser exteriorizado com os vômitos com sangue vivo ou em borra de café, que é aquele sangue mais escuro que sofre a atuação de enzimas da digestão. Este quadro de vômitos com sangue a gente chama de hematêmese. Esse sangue, quando a pessoa não vomita e ele passa adiante do para o intestino, ele sofre a ação da digestão
e ele fica enegrecido e a pessoa pode evacuar uma

0: diarreia escura, feito também aquele caldo de galinha cabidela, né? Tipo borra de café, que recebe o nome de melena. A melena, que é uma perda de sangue, né? Então, tudo isso pode ser fruto daquela lesão aguda. E uma outra forma de gastrite, que é a mais frequente, é a gastrite crônica. Então, na gastrite aguda, a gente vai ter não só esses fatores, mas como uma característica da histopatologia, a gente vai encontrar células de inflamatórias de natureza aguda, que são chamados neutrófilos. Na gastrite crônica, há um padrão histopatológico, é encontrar células de inflamação crônica, como linfócitos e plasmócitos. E esta inflamação crônica também pode ter várias origens, tá certo? Dentre elas, o chamado H. pylori, Helicobacter pylori, que é uma bactéria que era encontrada na natureza. A pessoa se contamina, a contaminação dela é chamada oral, fecal, porque ela sai nas fezes, tá certo? Então, através de água, de alimentos contaminados, principalmente frutas e verduras não lavadas adequadamente, a gente engole essa bactéria, ela morre de amor por nosso estômago, porque ela adora um ambiente ácido, só que lá ela começa a destruir a camada de muco que tem no interior do estômago, que é um muco alcalino, justamente para proteger o nosso estômago do ácido que ele produz. Uhum. Porque senão, o próprio ácido ia devorar o nosso estômago. Então, com a presença do H. pylori, o nosso estômago passa a não ter mais essa proteção deste muco e passa a ser agredido pelo próprio ácido que produz. Então, gera uma inflamação crônica. Qual a importância dessa inflamação crônica, principalmente decorrente do H. pylori, né? O H. pylori nós temos cepas diferentes, tem umas que são mais brandas e tem cepas que geram um processo inflamatório mais agressivo, que termina gerando gastrite, gerando até úlceras, úlceras pépticas, né? E pode até culminar com a destruição das células do estômago, que é um quadro que a gente chama de atrofia, a perda das células da mucosa gástrica, né? E pode também levar à alteração do padrão dessas células, ou seja, a célula que está inflamada, agredida durante muito tempo, na tentativa de se defender, ela começa a assumir um padrão de outra estrutura, como é o caso metaplasia intestinal.
1: Então, realmente, são várias possibilidades de doenças e efeitos que se pode ter no corpo humano, dependendo da doença, né, que for afetar o sistema digestivo. E gostaria aqui de fazer uma pausa, porque recebemos um comentário ouvinte Henrique Melo, que pergunta, que ele fala, bom dia, é programa muito importante e como podemos influenciar. E ele pergunta, como podemos diferenciar uma azia ocasional de sintomas que podem indicar refluxo? Que alimentos podem causar esses sintomas? Muito obrigada pela audiência, Henrique.
0: Tá certo. Henrique, veja, em termos de gastrite e até de úlcera gástrica, não existe, assim, uma relação exata entre o tipo de lesão e o sintoma, não é? O que eu quero dizer com isso? Que, às vezes, a pessoa pode até ter uma úlcera e ser assintomática, não é? E tem pessoas que têm gastrite leve e são bastante sintomáticas, não é? Talvez isso ocorra por uma questão de sensibilidade até à dor, não é? Associada a outros fatores, evidente. Então, a gastrite, ela pode, você pode apresentar desde um queimou, uma azia, tá certo? Até um empachamento, a sensação de estufamento, tá certo? Muitas vezes essa azia pode piorar com algum tipo de alimento, quando você toma um refrigerante, não é? Quando você come um alimento industrializado, processado, uma bebida alcoólica, não é? Tudo isso a gente sabe que agrava, toma um excesso de café, porque o café, ele estimula a produção de xantina, estimula a produção do ácido, não é? Então, tudo isso pode estar relacionado. O empachamento, a náusea, a sensação, até o vômito, não é? Então, é bem abrangente a questão. Raramente aquela pessoa tem aquela dor forte, que diz que é uma dor furante, tá certo? Na região do abdômen superior, que é a região epigástrica. gástrica. Já o refluxo, muitas vezes a pessoa está associada a, como eu disse anteriormente, ao queimou que sobe pelo tórax, do abdômen até o tórax. Às vezes a pessoa sente que a comida volta, que volta um líquido na boca, sente que a garganta queima, não é? A pessoa tem, às vezes, amidalite recorrente, sinusite, às vezes até há quem tem até questão de comprometimento do ouvido, otite, né? Então, a esofagite tem mais essa característica, o refluxo tem mais essa característica. E, claro, dependendo do grau desta esofagite, se é uma esofagite leve, se é uma esofagite erosiva, que ela pode ser erosiva tipo A, B, C e D, dependendo do tamanho e da confluência dessas erosões, não é? Então, uma esofagite mais grave, ela pode evoluir com úlceras que podem formar cicatrizes, fibroses e até estenose, não é? Desse esôfago. Então, aí a pessoa, como eu disse, vai ter dor quando engole, dificuldade quando engole, mas de uma maneira geral, é a sensação da comida voltar e do queimou.
1: Entendido. E para você que chegou agora, o Saúde é o Tema de hoje fala sobre a saúde digestiva. Estamos conversando com a médica especialista em gastroenterologia e endoscopia digestiva, Andréa Coutinho. Interaja com a gente e mande sua pergunta.
2: Doutora, a senhora mencionou anteriormente alguns hábitos de vida que podiam influenciar. A senhora pode citar quais hábitos do dia a dia mais prejudicam a saúde digestiva?
0: Sim. A alimentação, sem dúvida, não é? Então, a alimentação, eu digo que o alicerce da verdadeira saúde é paz de espírito, tá? Uma boa alimentação, atividade física, né? Então, você evitar alimentos industrializados, alimentos ultraprocessados, excesso de café, refrigerante, que ninguém devia tomar refrigerante, né? Para você ter a ideia, só o pH do refrigerante, me imagine que nem tudo que a gente engole, come, bota para dentro, o organismo vai ter que absorver, porque senão só o pH do nosso sangue já mataria a gente. O refrigerante, um copo de refrigerante, se o organismo não trabalhasse aquilo, a gente já morreria só por conta do pH. O pH de um refrigerante é 2, 3, 4, né? O nosso sangue é 7,4. Então, imagine o estresse do organismo. Eu li certa vez um artigo que para cada copo de refrigerante, só para organizar o pH, trazer o pH para o nosso organismo, o organismo mobiliza 30 a 35 copos de plasma, para você ter ideia, né? Então, não beber, não tomar o álcool. Infelizmente, eu sei que o álcool causa a sensação de prazer, de euforia. Inclusive, está um modismo muito grande, não é? Mas o álcool, eu quero alertar que ele é um tóxico. Independente, ele é tóxico, tá certo? Ele não é um nutriente, ele não vai trazer nada de bom para o organismo, ele é um tóxico. Até o próprio nome, álcool, parece que já vem de uma estrutura que diz roubo do espírito, alguma coisa assim, se não me engano, né? Então, hoje em dia a gente vê principalmente mulheres, né, adolescentes bebendo, que na minha época não via, né? E eu sempre ressalto que o metabolismo feminino, em relação ao álcool, é bem mais fraco. Uma mulher não pode, não deve beber, não tem condição de acompanhar. Eu vejo, às vezes, adolescentes estão numa mesa de bar e as meninas estão bebendo tanto ou mais que os rapazes. Isso é péssimo. Então, o hábito alimentar, ele evitar alimentos industrializados, evitar alimentos com corante, que a gente sabe que os corantes são altamente cancerígenos, é um fator de risco para câncer de intestino, né? Tá certo? Então, ter uma alimentação mais natural, frutas e verduras. Claro que hoje em dia está muito difícil a gente se livrar de pesticida, de agrotóxico, né? Eu digo sempre que atualmente nós somos a geração da história do planeta Terra mais envenenada, porque as comidas, né? Agora é comida de laboratório, carne de laboratório, é agrotóxico, é antibiótico na comida, não é? É radiação eletromagnética. Então, nosso organismo está sendo muito agredido, não é? Mas, de uma maneira geral, uma alimentação à base de frutas, de verduras, de proteína animal, tá certo? A gordura animal, ela não é o bicho papão que durante muito tempo se preconizou, não é? Uma manteiga de qualidade, uma banha de porco, né? Claro que tudo vai depender da quantidade, mas assim, evitar margarina, isso não é comida, isso é um veneno, tanto que se você deixar a margarina exposta em algum lugar, você pode voltar depois de um ano, ela vai estar direita, não vai ter nenhum mosquito chegado junto dela, né? Então, evitar esses óleos, canola, isso aí não é. Então, procurar alimentação com rica em proteína animal, o ovo cozido, tá certo? Os alimentos integrais, as raízes, não é? Procurar uma alimentação com lentilha, tá certo? Hoje, por exemplo, o nosso trigo não é o trigo que é antigamente, não é? Muitas vezes a gente sabe que o alimento hoje não fornece a quantidade de vitaminas que fornecia há 50 anos atrás, porque o solo também já está muito trabalhado. Mas dentro da medida de possível, uma alimentação à base de frutas, verduras, proteínas, de ovos, das raízes, tá certo? É interessante também períodos de jejum. Aquela pessoa que tem a condição, hoje a gente sabe que o jejum ele é muito importante até para a regeneração do organismo e liberação das células, né? As chamadas células totipotentes, que são células regenerativas, que a gente vê que depois de 3 dias de jejum, essas células, inclusive, elas saem rastreando as células deformadas, as células cancerígenas, e elas matam. Não é? O jejum estimula o nosso sistema imunológico. Claro que tem que ser uma coisa adequada, né? Não é todo mundo. Eu estou falando isso de uma maneira generalizada. Quem quiser fazer um jejum vai ter que fazer um acompanhamento com o médico, com o nutricionista, para saber se tem condição e como seria isso, né? E hábitos comportamentais, não é? Você dormir bem, tá certo? A gente sabe que depois de 9 horas da noite, hormônios são liberados, né? A gente tem de manhã o ciclo da proteína, dos carboidratos, e à noite o ciclo da gordura, não é? E o ciclo hormonal. Então, tudo do nosso organismo, ele tem um ciclo circadiano, seja o coração, então a digestão também, né? A temperatura também obedece a um ciclo circadiano. Então, antes de 9 horas, é importante que a gente esteja dormindo para a liberação dos hormônios durante a noite. E a atividade física, né? Aquela pessoa que faz uma atividade física, é muito importante o desenvolvimento da musculatura, porque ele exerce características fundamentais para o metabolismo orgânico, inclusive para a síndrome metabólica, tudo, né? É você ter atividade física, caminhadas, exposição ao sol, né? O sol durante muitos anos foi usado até como tratamento em hospitais, né? Tá certo? E hoje em dia o sol virou um vilão, as pessoas quase não tomam sol. E o que é que a gente viu? A incidência baixa de vitamina D, né? E outros comprometimentos. Então, é importante também a gente ter o contato com a natureza, não é? Existem vários trabalhos que mostram que hoje nós somos muito acometidos de radiação eletromagnética e que o simples fato de a gente andar descalço na Terra, a gente libera e a gente recebe a energia da Terra, não é? E isso não sou nem eu que estou dizendo. Se vocês lerem a história da vida de Jesus, né? Foi quem mais andou descalço no planeta, foi Jesus.
1: E, doutora, queria perguntar também se existem fatores genéticos importantes em algumas doenças do aparelho digestivo.
0: Sim, existe, tanto que hoje existe. O ano passado eu fiz até aqui no Hospital das Clínicas uma disciplina maravilhosa, carcinomatose, carcinogênese, e dentre as características, a gente viu muito sobre epigenética. Então, claro que nós temos genes, né, que nós herdamos dos nossos pais, que eles estão relacionados com vários tipos de tumores. Mas é importante salientar que o fato de você ter aquele gene não vai significar que você vai ter que ter o tumor, tá entendendo? É como se você tivesse aqui um caroço de manga. Eu tenho um caroço de manga, eu vou ter uma mangueira? Não. Eu vou ter que plantar a mangueira, eu vou ter que irrigar aquele caroço de manga, eu vou botar um solo fértil e vai sair a mangueira. Então, se você tem um gene para aquilo, você, claro, vai ter que fazer os seus segmentos, né? Os seus acompanhamentos. É o caso, por exemplo, de pessoas que têm pessoas com câncer de intestino na família. Então, elas devem se submeter à pesquisa de sangue oculto nas fezes, à colonoscopia, não é? Mas não é o fato que a minha tia, minha irmã teve o câncer, então eu vou ter. Não, não. Você pode até ter a probabilidade, mas se você tiver uma alimentação adequada, investir no seu estilo de vida, tiver qualidade de vida, como eu já citei anteriormente alguns, né? Você não vai desenvolver, não.
2: E em relação aos profissionais, quais os profissionais que as pessoas devem procurar caso sintam algum desconforto ou dor ligada ao sistema digestório?
0: Se já está ligado diretamente, o gastroenterologista, né? Porque aí é a pessoa que está mais, assim, preparada, que tem mais experiência. É muito importante, porque a medicina, ela não é feita matemática, 2 e 2 dá 4, né? Então, o ser humano, a gente tem que entender que ele é um universo ambulante, né? Onde nós temos um corpo físico, somático, mas temos também um corpo que é muito maior do que o corpo físico, que é o corpo mental, espiritual, energético, genético, nutricional, né? Cultural, porque às vezes o padrão de cultura interfere em muitas coisas, tá certo? Então, a gente não basta só aquele doente do livro, o livro tem a doença, mas a gente lida com o doente, tá certo? Então, aquele doente visto de forma universal, individualizada, é que vai dar as características de como ele vai evoluir naquela patologia, né? Nem todo hipertenso é igual, nem todo que tem gastrite, colite, vai evoluir do mesmo jeito, né? Uns vão responder, outros não, tá certo? Então, a gama de fatores associados. Então, acho que o gastroenterologista, ele tem aquele conhecimento, mas também tem a experiência, tá certo? Mas, assim, na dúvida, a pessoa pode começar com um clínico geral e, se realmente achar que aquele sintoma é mais ligado a uma questão da digestão, procurar direto um gastroenterologista.
2: Então, a senhora pode dizer para a gente o que faz exatamente um gastroenterologista?
0: Certo. Veja, na gama dessas patologias do trato gastrointestinal, né, o gastroenterologista é aquele médico que teve essa especialização, né, antes, como no meu caso, a gente fez clínica, né, de maneira geral, a gente faz estuda clínica médica, né, e depois parte para essa especialização da gastroenterologia, que hoje ela já tem várias ramificações, né? Na minha época, o gastroenterologista fazia tudo. Era endoscopia, era parte de intestino, era parte de fígado. Hoje você já vê que dentro da gastroenterologia já tem aqueles que querem só lidar com o fígado, né? São os hepatologistas. Tem outros que partem só para fazer exames, os endoscopistas. Tem exames que hoje em dia o gastroenterologista se dedica mais, como é a pH-metria, a manometria, né? Então, são ramificações da gastroenterologia, tá certo? Então, obviamente, quando você está diante de um paciente, entendendo o contexto integral dele, que eu já citei, não é? A clínica, ela é soberana, né? Então, a primeira coisa é você ouvir o seu paciente, colher a história clínica adequada, estabelecer uma adequada relação médico-paciente, não é? Que isso é fundamental, não é? Porque existem patologias que, às vezes, a pessoa fica desconfortável para falar. Então, se ela não sentir segurança, confiança naquele profissional, né, aquilo vai ser uma perda, você não ter essa interação.
1: E, doutora, na verdade, nesse sentido, para aproveitar, como é feita também a investigação de um paciente com sintomas digestivos?
0: Pois é, então, primeira história clínica, né, o exame físico adequado. A história clínica, ela é composta de várias etapas fundamentais, como identificação, a chamada queixa principal, a história da doença atual, os antecedentes, o interrogatório sintomatológico, que é onde o próprio médico, às vezes o paciente, ele não sabe a adequada valorização, às vezes, de um sintoma. Às vezes ele vem para você porque achou que aquilo era mais importante, mas necessariamente aquilo pode não ser o que leva ao comprometimento da saúde dele, não é? E até da vida. Então, através do interrogatório sintomatológico que a gente faz, questionando mesmo, se eu sente isso, sente aquilo, como é seu padrão de evacuação, de alimentação, né? Aí tem a sequência do exame físico e conforme isso se estabelece uma hipótese diagnóstica e um plano terapêutico que vai desde exames laboratoriais, né? Você pedir as taxas deles, os exames de sangue, a bioquímica, a função hepática, né? Que aí existem vários testes de função hepática, marcadores inflamatórios, né? Marcadores específicos para algumas doenças, por exemplo, você quer ver se ele tem hepatite B, hepatite C, hepatite A, se ele é um paciente portador de doença celíaca, se é um paciente portador de intolerância a algum alimento, como intolerância ao leite, tá certo? Então, existem testes específicos para isso, em termos de laboratório, os exames de, o exame de fezes, né, a pesquisa de sangue oculto nas fezes, e, evidentemente, a parte de radiologia, que pode ser ultrassom, não é? Ultrassom associado a Doppler, ultrassom associado a um exame chamado elastografia, que você pode fazer, é a elastografia hepática, não é? A ressonância, a tomografia, que pode usar contraste ou não, arteriografia, cintilografia e a parte também da endoscopia, né? Então, você vai ter a endoscopia alta, digestiva alta, onde você pode, ela pode ser terapêutica, pode ser de diagnóstico, que é isso. Você entra, olha tudo, tira fragmentos de biópsia, pode até retirar um pólipo, mas ela pode ir mais adiante. Vamos supor, você tem um problema do fígado, tenha varizes de esôfago. Essas varizes sangrando, você pode injetar esclerosante, você pode prender essas varizes fazendo a ligadura elástica. É um processo que a gente usa para murchar essas varizes e evitar que o paciente sangre, né? Às vezes, colher biópsia, você tem a endoscopia associada com ultrassom, que é a chamada ecoendoscopia. Ainda na endoscopia alta, você pode fazer, cateterizar a papila maior, que é justamente onde o ducto pancreático desemboca, para ver cálculos das vias biliares e ali fazer retirada de cálculos, né? Procedimentos.
1: Exato. E para pegar também a deixa, em que situações se faz necessário a realização do processo, do procedimento da endoscopia ou cirurgia?
0: Não, a princípio você tem que investigar aquele paciente. Uma cirurgia é feita quando você tem um quadro agudo, por exemplo, uma apendicite, né? A apendicite, ela não é uma patologia onde não existe, assim, um exame que seja específico, né? Mas alguns exames vão ajudar muito, além da queixa clínica do exame físico. Vamos supor, se você tem um leucograma indicando infecção, se no ultrassom, na tomografia, aparece esse apêndice, né? Então, já lhe dão segurança de que ali já existe um processo inflamatório desse apêndice. A retirada da vesícula também tem características clínicas associadas ao laboratório que já induzem você a isso. Agora, claro que se o paciente tem uma queixa de muito tempo, ele tem que ser investigado. Então, a endoscopia hoje é muito utilizada, tanto como forma de rastreio, né? Ou para essas diversas questões do esôfago, do estômago, tá? Às vezes, biópsia do esôfago também, eu não falei, mas existe uma esofagite que é relacionada a depósito de eosinófilo, que tem um componente alérgico, que é a chamada esofagite eosinofílica, a gastrite eosinofílica também, né? Então, a gente vai utilizar a endoscopia, que é um exame rápido, seguro, né? Onde você, com 15 minutos, você já vai filmar a parte do esôfago, do estômago e o início do duodeno, a primeira e a segunda porção, tá certo? E tem também a colonoscopia, que aí já é um procedimento, o aparelho é semelhante, não é? Ele tem também aquela câmerazinha acoplada ao final e você entra pela... via anal, retal, e sai filmando o reto, como eu citei, aquelas partes todas do intestino, não é? E também ali você faz também processos terapêuticos que equivalem à cirurgia. Você retira pólipos, você pode retirar até tumores grandes através de um processo chamado mucosectomia, que é realmente você ir com bisturi elétrico, né? Destrinchando aquela lesão. É feito idêntico a um processo cirúrgico, né? Então, trabalhar também com esclerosantes para caso haja um vaso com sangramento, né? Tudo isso pode ser feito.
2: Doutora, e retornando um pouco à clínica, quais são os mitos sobre saúde digestiva que a senhora mais escuta?
0: Ah, muita gente pergunta assim, se café piora ou não piora, né? Se pode usar café. Veja, se for o uso de um café de boa qualidade, né? Que não seja esse café extra forte, de máquina, tá tudo bem. Agora, aquela pessoa que às vezes não se alimenta, está lá no escritório, bota a garrafa junto e passa o dia tomando café, né? Aquilo aí a gente sabe, como eu citei, que o café é rico em xantina e pode aumentar a produção do ácido clorídrico e intensificar, não é? Então, tudo tem que ter um equilíbrio. Uma outra questão que me perguntam muito é sobre o consumo de frutas cítricas. Veja, não está assim. Eu sempre digo assim à pessoa que se algum alimento vai fazer mal para ela, ela não se sente bem, que ela evite, né? A fruta cítrica em si, ela é rica em vitamina C, que a gente sabe que a vitamina C é bem cicatrizante, né? E a fruta cítrica, o ácido da fruta cítrica, quando se encontra com o ácido do estômago, gera um processo químico, né? Ácido com ácido gera o quê? Uma base, né? Então, até neutraliza. Antigamente, antes de ter essas medicações para tratamento de úlcera e de gastrite, a pessoa usava o tratamento com limão. Então, começava com suco com 30 limões, aí 29, 28, 27, 26. Quando chegava no zero, a úlcera fechava por conta disso. Agora, já nos processos inflamatórios do esôfago, a gente sabe que aquela fruta cítrica, quando passa aquele ácido, pode maltratar e pode intensificar a dor. Então, tem que haver um equilíbrio, tá certo?
1: E, doutora, como o SUS atua na prevenção, no diagnóstico e no tratamento das pessoas com doenças digestivas?
0: Ah, certo. Olha, eu sou apaixonada pelo SUS, eu acho maravilhoso, tá entendendo? Em relação a quando eu me formei agora, eu acho que a rede da saúde aumentou muito. Eu sei que a gente sempre está reclamando, né? Porque realmente a pessoa que está precisando, ela deveria ser melhor tratada, né? O SUS também não sai de graça, a gente paga imposto para isso, tem que ser muito bem atendido, né? Mas, graças a Deus, a gente consegue, através tanto de postos de saúde, como nas unidades básicas de saúde, né? Hoje em dia a gente já tem maior acesso com os encaminhamentos, os direcionamentos. Aqui o Hospital das Clínicas mesmo, nós temos serviço de gastroenterologia, a endoscopia, de vez em quando está se fazendo os butirões, né? Agora, há uns meses atrás tivemos o butirão para a questão do câncer de colo, né? Então foram feitas várias colonoscopias, tá certo? Então acho que hoje o acesso à saúde, claro que a gente está sempre lutando para melhorar e é obrigação nossa, a gente tem que evoluir, tem que melhorar mesmo, né? É importante isso, mas o acesso às pessoas têm. Procurar começar pelo seu posto, o posto próximo da sua casa e a partir daí fazer os exames e sendo direcionado.
1: E recebemos um comentário no YouTube do ouvinte NMSJ, que diz: excelente conteúdo. Muito obrigada pela audiência.
0: Ai, graças a Deus. Eu espero mesmo estar sendo útil. Fica à disposição.
1: Com certeza.
2: E quando o paciente deve procurar a unidade básica de saúde ou encaminhamento ao especialista?
0: Olha, quando a queixa for persistente e quando ele tiver na família, como eu disse, quadros, né, parentes com câncer, como câncer de intestino, de esôfago, de estômago, né, o colite, né, às vezes a doença de Crohn, infelizmente nós não falamos, mas é outro tema interessante, as doenças inflamatórias intestinais, né, então é importante você fazer o rastreio, ainda que você seja assintomático. E se você tiver sintoma, e aquele sintoma for persistente, for intenso, ou, ainda que seja brando, mas seja repetitivo, ele esteja se repetindo, é prudente, eu digo sempre, sabe, aos meus alunos, aos meus colegas, é melhor a gente pecar por excesso de cuidado, por não valorizar uma queixa e mais adiante se deparar com uma coisa mais séria que a gente vai tratar, mas já vai tratar com um grau de dificuldade, tá certo? Então, na dúvida pró-réu, se você tem uma dúvida, é prudente, procure o seu médico, tá certo? Faça seus exames.
1: E existe algum serviço ou programa do SUS relacionado à prevenção das doenças digestivas que a população ainda conhece pouco?
0: Não, temos assim, aqui, por exemplo, no Hospital das Clínicas, né, a gente tem ambulatório das doenças inflamatórias intestinais, nós temos o ambulatório das doenças do pâncreas, nós temos a parte de estômago também, as doenças inflamatórias intestinais, o volume é muito grande, é um ambulatório de referência aqui no Oswaldo Cruz também, não é? Claro que a parte de gastroenterologia, ela caminha muito com a cirurgia geral, com a proctologia, né, que nós não falamos, que é o finalzinho do intestino, né, as hemorroidas, as fissuras, os abscessos anais. Então, são disciplinas, né, são especializações que conversam entre si, porque, como eu disse, o organismo ele é um todo, né?
1: E como é o acesso a exames como endoscopia e colonoscopia na rede pública?
0: Bem, aí primeiro você tem que fazer uma avaliação, seja, ela pode ser solicitada tanto pelo clínico geral como pelo gastroenterologista ou, às vezes, o próprio ginecologista, né? Eu tenho visto muita solicitação vindo de ginecologista, que é uma coisa que a mulher, ela se cuida mais do que o homem, né? Na maioria das vezes, a gente vê que o homem, ele vai arrastado pela mulher, né? A mulher leva, vai fazer o exame. Ah, não estou sentindo nada. Não, mas vai. Às vezes, chega no meu consultório, o senhor sente o quê? Não, nada. Aí, a mulher está junto, olha isso, é aquilo. Então, assim, o próprio clínico geral pode solicitar esses exames, o ginecologista, né, como eu já citei, e o gastroenterologista, né?
2: Andréa, para finalizar, qual mensagem você gostaria de deixar aos ouvintes sobre a importância de cuidar da saúde digestiva?
0: Certo. A saúde digestiva, como a gente viu, que os órgãos mexem com muita coisa, ela também é um sistema onde 70% das patologias tem muito a ver com saúde mental também, né? Tanto sendo uma via de dois fluxos, tá certo? Quem vai ser feliz se tem uma patologia que está sempre doente, está sempre com diarreia, não é? Então, primeiro, faça, invista na sua qualidade de vida, invista na sua alimentação, invista na sua saúde mental, invista na sua atividade física, tá certo? Não vá atrás de fast food, dessa correria do dia a dia que o próprio homem se impõe, né? Que às vezes a gente, quando envelhece, olha para trás, meu Deus, se eu tivesse tempo, eu ia fazer assim. Então, invista em qualidade de vida e procurem o auxílio médico para fazer as suas avaliações, tá certo? Porque tudo, quando a gente pega no começo, é muito mais fácil tratar e curar, não é? Até o próprio câncer, que antigamente era aquela coisa, hoje a gente consegue curar mesmo, tá certo? Então, isso é importante.
1: Então, e para fechar o programa de hoje, terminamos com mais um comentário da ouvinte Dene, dessa vez, que diz: estou gostando muito da conversa, uma verdadeira aula. Parabéns. Muito obrigada, Dene, pela sua audiência. E estamos nos encaminhando para o final do programa. E antes de encerrarmos, eu gostaria de passar a palavra para a doutora Andréa Coutinho para as suas considerações finais.
0: Pois não. Olha, nós aqui do Hospital das Clínicas estamos à disposição, tá certo? Existem também os postos de saúde que vocês devem procurar, devem, não é? E, inclusive, até incentivar a melhoria desse sistema do SUS, que é fantástico, é extraordinário, tá certo? A gente deve dar força, não é? Mesmo quem tem o seu plano de saúde, tá certo? E eu estou à disposição, agradeço demais o convite, achei bem pertinente, tá certo? E estou à disposição.
1: Muito obrigada pela participação, doutora. Muito obrigada. E também agradeço a presença da estudante de medicina, Lorena Colliardi, que fez as perguntas aqui comigo hoje. Muito obrigada, Lorena.
2: Obrigada. Obrigada, doutora Andréa, por ter aceitado. E obrigada também à Rádio Paulo Freire.
0: De certeza. Lorena, um beijo grande.
1: E para saber mais sobre o projeto de extensão parceiro nosso no Saúde é o Tema, acesse o Instagram, @sintonizanasaude. Repetindo, @sintonizanasaude. O Saúde é o Tema termina aqui. 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A produção desse programa foi minha, Lorena Rocha, junto com a estudante de medicina da UFPE, Lorena Colliardi, sob orientação das professoras Gabriela Moraes e Ana Veloso. Na operação de áudio, Daniel Alexandre. Na operação do streaming do YouTube, Maria Clara Fernandes. E sob supervisão técnica de Igor Cabral. Tchau, tchau e até o próximo Saúde é o Tema.
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0: Para quem não sabe, gente, só para contextualizar aqui, o Latinidades é um festival que acontece em Brasília desde 2008 e ele é referência para mulheres pretas, empoderamento de mulheres pretas no mercado de trabalho, na produção musical, no teatro, enfim, várias áreas. É, inclusive, né, você recebeu o prêmio da Rhythm and the Business, né, que foi lá em Brasília, na Latinidade.
1: Eram 11 minutos ao total de apresentação, mas dividido em dois blocos. O primeiro bloco era uma apresentação de 5 minutos, uma apresentação musical, e o segundo bloco era a apresentação de um plano de carreira. Peguei, fiz uma letra, eu achei que não era estratégico chegar já lançando uma das minhas 1000 músicas, sim, achando que a galera vai amar e aplaudir. Eu falei, não, se é um pitching pra me apresentar, eu vou fazer uma música apresentando o meu trabalho. A música é, inclusive, uma música muito boa.
2: Como é que é?
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5: Olá, ouvintes da Rádio Paulo Freire, eu sou Catarina Polônio e no 820 no ar de hoje vamos ouvir as apresentações de Stanley Laurentino e o Regionaldo Galego e do grupo Seu Rocha, no terceiro Festival de Choro da Roda Infinito. A terceira edição do festival aconteceu entre os dias 21 e 28 de abril de 2026 e marcou a estreia nos palcos do Regionaldo Galego e também trouxe uma nova roupagem do grupo Seu Rocha. Ambos os conjuntos têm, em sua formação, músicos que participam da Roda Infinito. Guga Rocha, inclusive, participa desde que a Roda surgiu, em 2012, no bar Acalanto, no Largo da Encruzilhada. Stanley e Guga são conhecidos como os inimigos do fim. Toda terça, seu Brandão tem que mandar os dois para casa para conseguir fechar o restaurante. Stanley e Guga são os securinhas. Neste primeiro bloco do 820 no ar, a gente traz uma conversa com o flautista Stanley Laurentino, que estreou suas músicas autorais com o Regionaldo Galego no terceiro Festival da Roda Infinito. Hoje é o terceiro dia do terceiro Festival de Choro da Roda Infinito, aqui na Fazendinha, que fica nas Graças. E a gente está aqui com Stanley, do Stanley Laurentino e o Regionaldo Galego. Stanley, como foi que surgiu o conjunto e quando?
6: O conjunto surgiu junto com a ideia de apresentar minhas composições autorais aqui no Festival da Roda Infinito. Eu já participo pelo terceiro ano, embora seja a primeira vez que eu estou apresentando um trabalho autoral inédito. E aí, junto com a necessidade de apresentar esse trabalho, era muito importante ter um time de peso, assim, um time responsável, que atua na música e conhece bem o choro, para me acompanhar nesse trabalho. E aí eu decidi formar o Regionaldo Galego, contando com o apoio do Felipe Sarmento, de Bruno Nascimento e também do Lucas Torres, vulgo Ratão do Pandeiro, como ele é conhecido.
5: Stanley, para o Festival de Choro de 2026, quem é que vai estar tocando contigo no palco?
6: Teremos, além do Reginaldo Galego, a participação especial do nosso querido Vini Silva, saxofonista, flautista e pifeiro lá de Afogados em Gazeira, do Sertão do Pajeú. Vai me dar apoio numa música que a gente vai tocar com o segundo pife, que é a Polca Maloqueira. Posteriormente, teremos a participação também do violonista de sete cordas australiano, Ben Goodger, que eu conheci nessas andanças do Brasil e é um grande músico, assim, eu não quis deixar de convidá-lo. Fiz questão de trazê-lo para tocarmos juntos composições dele e também composições minhas. E, por último, vai ter a participação, juntamente com o Ben, juntamente com o Reginaldo Galego, de Mariri. Vai participar como percussionista. Diretamente do Goiás, diretamente de Goiânia. É, minha companheira também. Eu a convidei para participar do festival com o Reginaldo Galego, porque uma das músicas que eu toco nesse repertório é uma homenagem que eu fiz aos chorões da cidade original dela, da cidade natal dela. O Reginaldo Galego, ele tem como principal linguagem o choro, ele tem como principal inspiração e referência musical o choro, mas dentro desse universo compartilhado das mesmas raízes comuns que o choro tem com a polca, com o maxixe, com o samba, com o lundo, eu tentei juntar um pouco disso tudo, principalmente os nossos ritmos aqui mais ancestrais do Nordeste, baião, o rastapé, que eu tentei unir essas linguagens, essas escolas do choro e da nossa música nordestina e tentar mixar, assim, fundir essas ideias que compartilham esse mesmo universo comum, essas mesmas rítmicas, esses mesmos padrões. Acho que é por aí. Aqui é Stanley, o flautista, fundador do Reginaldo Galego. E agora vamos tocar Dudu Foi para Brasília.
2: Vem pro palco Ben Goodger, por favor, recebam com aplausos, diretamente da Tasmânia. Esse australiano toca um violão, dados. Oi. Não é pouco não, viu? Essa composição que faremos agora, ela foi criada em homenagem a um querido, queridíssimo amigo. Se mudou para Brasília ano passado em busca de continuar seus estudos, aprimorar suas habilidades, seus conhecimentos. Essa composição se chama Dudu Foi para Brasília. É de minha autoria também.

0: Te amo, Dudu.
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2: Olá, eu sou Stanley, flautista do Reginaldo Galego. E agora iremos tocar Os Jovens Chorões de Goiânia, em homenagem aos meus amigos da cidade de Goiânia que eu conheci e os tenho em meu coração com muito carinho. Espero que gostem.

0: os jovens chorões de Goiânia. Aplausos para Mariria Voa, minha gente, essa querida pandeirista de Goiás. Aplausos para Ben Goodger, diretamente da Austrália, vindo aqui prestigiar com a gente.
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2: Eu sou Stanley, do Reginaldo Galego, e agora iremos apresentar o maxixe de minha autoria também, na Ginga do Miguel.
0: Espero que esse nojento esteja aí para estudar.

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1: Olá, eu sou Stanley, do Reginaldo Galego, e quero apresentar a vocês agora a composição do nosso amigo Ben Goodger, Rapidinho, um choro australiano para vocês.

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1: Olá, eu sou Stanley, flautista do Reginaldo Galego. Quero homenagear minha querida companheira com essa polca linda, também de minha autoria, a Trelosa.

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1: Olá, eu sou Stanley, flautista do Reginaldo Galego, e iremos executar agora a valsa esotérica de minha autoria.

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1: A gente ouviu a apresentação de Stanley Laurentino e Reginaldo Galego no terceiro Festival de Choro da Roda Infinito. O evento aconteceu no mês de abril de 2026, no restaurante A Fazendinha, no bairro das Graças. E é lá que a Roda Infinito acontece todas as terças-feiras durante a noite. Eu sou Catarina Polônio e o 820 no ar de hoje trouxe Stanley Laurentino e o Reginaldo Galego neste primeiro bloco, e no segundo bloco vai ter o grupo Seu Rocha, mas antes a gente vai fazer um pequeno intervalo.
2: Doze horas e 25 minutos.
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6: Agora vamos ouvir Neguinho Arco Verde declamar uma poesia para a Rádio Paulo Freire.
7: Verso de Alberoni, poeta, disse: Novas águas, que Jesus mande chuva para nossa terra, sem água que vai ter guerra, miséria, descompaixão. A gente pede, porque estamos precisando, e pago promessa até quando chuva cair no sertão. Que a cachoeira brote de dentro da mata, água cristalina, prata, salve a terra e salve o ar. Despoluindo, a natureza agradece, os anjos aplaudem a prece, fazendo o mundo girar. Vou aguar a cerca de avelóis, butagado no curral, e criar com satisfação, ver na tapera a bezerra até crescer, e no mercado eu vou vender filé para a população. Agricultores, nunca deixe de plantar, que a lavoura que brotar serve de alimentação, tanto para os bichos, tanto para a humanidade, fé, esperança e bondade para todos da região.
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1: O 820 no ar está de volta. Neste segundo bloco, a gente continua ouvindo as apresentações que aconteceram no terceiro Festival de Choro da Roda Infinito. Se você chegou agora, eu sou Catarina Polônio. E neste bloco, o grupo Seu Rocha faz as honras da casa. A gente conversou com Guga Rocha, bandolinista, que contou pra gente como o grupo surgiu.
9: Bem, o grupo Seu Rocha, ele nasceu em 2012. Foi quando eu conheci Bruno Nascimento. E ele me apresentou a Roda Infinito. Então, a minha entrada na Roda Infinito foi mais ou menos quando começou o grupo Seu Rocha também. O nome Seu Rocha é uma homenagem a meu pai, que toca cavaco, toca violão. E eu consegui encontrar uma galera, que eu não sou daqui, né, de Recife, eu sou de Campina Grande. Então, a gente conseguiu encontrar um movimento do choro daqui de Recife. Foi quando nasceu um quarteto, que era eu no bandolim, né, e cavaco, Amanda Menelau cantando, Bruno Nascimento no violão e Gustavo Vilar no pandeiro. Essa foi a primeira formação do Seu Rocha. E aí, depois dessa formação, a gente fez várias apresentações e o grupo foi sofrendo transformações. Depois teve uma época que virou Trio Seu Rocha, então a gente já teve uma apresentação em duo, inclusive no primeiro festival aqui, teve uma apresentação em duo, que foi eu e meu pai, que a gente se apresentou aqui. E hoje a gente vai apresentar com um trombone, uma flauta, uma percussão, uma bateria, o sete corda e o bandolim. Então essa é a primeira vez que a gente toca nessa formação de sexteto, certo?
1: Guga, tu falou que ao longo desses 14 anos, né, que está completando Seu Rocha agora em 2026, vocês passaram por várias formações e ao longo dessas formações o grupo também foi sofrendo adaptações no estilo. E hoje, qual seria o estilo que o Seu Rocha toca?
9: Rapaz, fica difícil a gente ter um estilo, digamos assim. Por mais que a gente queira, né, colocar ali um gênero no grupo, eu acredito que a gente toca coisas que a gente gosta, certo? E com muita liberdade. A ideia do Seu Rocha é botar a galera para dançar. Sempre foi isso. Então hoje a gente tem uma sonoridade mais próxima ali da gafieira. Tem uma das músicas que vão fazer que é uma cúmbia, composição minha, que chama Incêndio Tropical. Tem uma música que ela é baseada nos power circles de harmonia do jazz. Então, a música que ela é meio que um loop de harmonia, que chama o Choro de Yaya. Esse Choro de Yaya é um rastapé experimental, com harmonia em loop e com um monte de efeito. Então, a gente está com um repertório bastante diversificado, no sentido que a gente tem um som mais parecido com gafieira e tem frevo. Vamos tocar um hino do Conta Lancheira, que é uma composição do meu pai. Vamos tocar um outro frevo dele, que chama Lembranças de Pernambuco. Dando uma representada nesse universo sonoro, instrumental, da música dançante daqui do nosso contexto pernambucano. Eu acho que seria mais ou menos isso.
1: E diante de tanta diversidade de ritmos e estilos, como é que vocês decidem o repertório?
9: Ele foi um repertório que a gente encontrou devido à nossa produção mesmo. Então, meu pai, ele vinha me mostrando algumas músicas dele, composições, que esse frevo de Lembranças de Pernambuco, ele é dos anos 70. Entendeu? Meu pai nunca gravou. Uma das músicas, O Velho Amigo, que é uma música que eu fiz em homenagem a ele, eu fiz em 2008. Mas eu nunca gravei. Então, porque, assim, minha atividade musical, ela perpassa mais o universo do audiovisual. Então, eu tô mais envolvido em trilha sonora para filme, para série. Então acaba que essas músicas são compostas, elas saem, são lançadas ali na série, no filme, mas acaba não ganhando um circuito, né, de Spotify, de YouTube, enfim, das plataformas de música, né? Então esse repertório, ele foi formado devido a um encontro dessas composições. 8 composições nossas. Uma que é uma composição de um amigo, que é uma música de trabalho da minha irmã, que é cantora, que vai ter uma participação dela, Lissandra. E uma outra que é uma homenagem ao mestre do Duta, que é o grande mestre da gente, o mestre do meu pai e meu mestre. O mestre do Duta faleceu em 2018, patrimônio vivo do estado da Paraíba, de lá da nossa cidade, Campina Grande. Um grande entusiasta e luthier e formador de vários, diversos grupos e músicos lá na cidade de Campina Grande. Então, meu pai é uma cria do Duta e eu também sou uma cria do Duta.
1: Tu podia apresentar o conjunto que vai, o grupo que vai tocar hoje?
9: Rapaz, a gente tá com uma equipe fantástica. A elite dos músicos viajantes da Roda Infinita. Então, a gente tá aqui comigo no bandolim, trombone com Esdras Matias, na flauta, o galego da flauta, Stanley, que também é outro clássico daqui da Roda Infinito. Nós três estamos acostumados a fechar essa roda aqui 2 da manhã. No sete corda, o cara que deu o nome ao grupo, que é o meu pai, Seu Rocha, no sete corda. Na bateria, um grande querido amigo, que é Diogo, que já passou por algumas formações do Seu Rocha. E na percussão, um meu querido Dan Duarte, que é um cientista da percussão e que vai dar todo esse molho, todo esse swing também, tanto o Diogo quanto ele, nesse som que a gente vai fazer. Então essa é a nossa equipe. É esse o Grupo Seu Rocha. Eu sou Guga Rocha, do Grupo Seu Rocha, e agora vocês vão ouvir Velho Amigo, composição minha, interpretada pelo grupo Seu Rocha.
10: Velho Amigo, essa música é de 2008. Essa música foi um presente do Dia dos Pais pro meu pai. E a gente vai fazer essa... Já foi tocada essa música aqui, inclusive, no primeiro festival, no formato duo, eu com ele. Mas agora a gente vai fazer essa música que chama Velho Amigo, minha, numa, digamos assim, numa valsa elegante aqui. Vamos lá.

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1: Meu nome é Guga Rocha e vamos ouvir agora a música Tranquilidade, composição de José Rocha, Seu Rocha, é interpretada pelo grupo Seu Rocha.

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1: Meu nome é Guga Rocha e vocês vão ver agora a música Minha Manola, composição de José Rocha, interpretada aqui pelo grupo Seu Rocha no terceiro festival da Roda Infinita.

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1: Meu nome é Guga Rocha e vocês vão ver agora um frevo, que é um hino de um bloco infantil de Olinda chamado Quanta Lancheira. Então vamos ouvir o hino do Quanta Lancheira, composição de José Rocha, que será interpretado pela cantora Lissandra Rocha e pelo grupo Seu Rocha.
2: Simbora. Vamos prevar? Quero ver aí. Eu vi que o pessoal tava sambando ali, vamos prevar agora.

0: Bom demais.
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2: Meu nome é Guga Rocha, sou do grupo Seu Rocha. E vamos ver agora a música Incêndio Tropical, composição minha, interpretada pelo grupo Seu Rocha.

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1: Agora a gente vai fazer uma outra música, minha também. Ela é uma homenagem à minha filha que está aqui. Chama Choro de Iaiá.

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1: Meu nome é Guga Rocha e vamos ouvir agora a música Supimpa, composição do mestre Dudu Dutra, interpretada pelo grupo Seu Rocha.

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1: Antes de terminar, a gente agradece a organização do Festival da Roda Infinito, que aconteceu em 2026, na Fazendinha, no bairro das Graças, com apoio de Brandão. O terceiro Festival de Choro da Roda Infinito, em 2026, teve a produção de Aymara Almeida, Anderson Vilar e Núria Bengala Surro. A direção da Roda Infinito é de Lucas Guerra, Guga Rocha e Bruno Nascimento. Nas mídias sociais, Sol, da Brincantes Music. No registro audiovisual, Bom Sucesso Filmes. Na fotografia, Tatiana Valença e Lua Sampaio. No camarim, Karina. O design e arte visual são de Iramaia Rocha. E na direção técnica, o faz tudo no palco do festival e que gravou essas músicas pra gente, Elton Sarmento. O 820 no ar é transmitido sempre neste dia e horário. O programa de hoje foi produzido e apresentado por mim, Catarina Polônio. Até o próximo 820 no ar.

0: 12:59.
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0: 13 horas e 2 minutos.
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8: Vamos lá, gente. Essa é mais uma edição do programa Extensão UFPE e Você, pensado para você que quer saber como a universidade pode ajudar a melhorar a qualidade da sua vida, onde você estiver, aqui e agora. Eu sou o jornalista Marco Silvestre e o nosso convidado de hoje é Henrique Coll, coordenador do projeto de extensão Capoeira Patrimônio Cultural. Henrique Gerson Coll,
9: isso,
8: também conhecido como Tchê. E você já vai entender por quê, né, Tchê?
9: Exato.
8: Quem assistiu o programa até o final.
9: Isso.
8: Henrique, ou Henrique, tem um nome alemão aí no meio, né?
9: É, o Kohl.
8: É, tem uma controvérsia sobre como pronunciar esse nome, mas
9: exato,
8: é assim mesmo.
9: Exato, fique tranquilo, fique tranquilo.
8: Pois bem, o nosso convidado, ele é professor da Universidade Federal de Pernambuco, onde fez seu doutorado em educação. E é conselheiro do Berimbau de Ouro, é um prêmio, não é? Você depois vai falar sobre esse prêmio para nós.
9: Falo sim, com o maior
8: prazer.
9: E
8: uma longa formação na área da educação, olha. Olha o mini currículo que o homem mandou para mim. 6 páginas de mini currículo. Claro que a gente pesquisou um pouco sobre a sua vida, mas o seu foco é realmente na educação, né?
9: Exato, exato.
8: Me diga uma coisa, Henrique, como é que você está? Seja bem-vindo ao nosso programa.
9: Eu que agradeço desde já a audiência aí de todos e todas que possam estar acompanhando a Rádio Paulo Freire. Prazer estar com o dileto amigo aqui, Marco Silvestre, pessoa que já segue ombreada conosco há bastante tempo, e toda a equipe aqui que segue dinamizando o programa com a pauta da extensão universitária, que particularmente como docente desta casa como discente em graduação, pós-graduação, toda uma vida junto ao UFPE, é a pauta que particularmente eu tenho um carinho maior. Então, estou bastante à vontade aqui para a gente dialogar com o NAI para a extensão da nossa UFPE.
8: Esse projeto de extensão Capoeira, Patrimônio Material de Pernambuco, do Brasil e da Humanidade, que você coordena, está na 7ª edição.
9: Isso.
8: Ou seja, são 7 anos, se você faz
9: Exato.
8: Todos os anos. Eu te pergunto, a resiliência histórica, a resistência cultural da capoeira também enfrentam preconceitos e obstáculos dentro da academia, dentro da instituição acadêmica?
9: Olha, falando enquanto o UFPE, eu diria, tomando como metáfora a roda da capoeira, com seus cantos e encantos, com seus ritmos, eu diria que a UFPE e outras instituições públicas, democráticas, de qualidade, seguem ombreadas no enfrentamento das ressignificações de preconceitos acumulados historicamente, tendo em vista que tais espaços, olhando numa perspectiva, ou seja, por detrás de um cenário, mesmo que aqui e acolá possa ter um limite, mas são espaços que fomentam possibilidades. Então, eu não poderia dizer assim que proporcionalmente, no âmbito acadêmico, teríamos aí os mesmos preconceitos, as mesmas dificuldades que noutros cenários. Tanto que estou como docente desta casa, tendo sido discente em graduação, depois em pós-graduação, depois efetivado aqui a partir de um concurso, de um aproveitamento de vaga, dentro do curso que eu estudei e no qual eu sigo trabalhando aqui com a parceria de muita gente dentro e fora da universidade. Quando eu digo fora, não é fora num sentido pejorativo, fora na condição do vínculo institucional, mas que são beneficiários e beneficiárias das ações de ensino, pesquisa, extensão, inovação, gestão da nossa UFPE, e calcula aí 25 anos, por exemplo, do Capoeira com a UFPE, 7 anos do Capoeira, Patrimônio Imaterial de Pernambuco, do Brasil e da Humanidade, dentre outras ações interdependentes nos enfrentamentos de demandas que possam chegar cotidianamente, seja uma demanda de um detentor, uma detentora cultural, de um beneficiário, de uma beneficiária, de um discente, de um colega docente. Então, assim, eu não estou aqui colocando de maneira irrisória potenciais preconceitos que aqui e acolá possam surgir. Mas as possibilidades, eu digo que elas são maioria, né, em detrimento de aqui e acolá uma outra situação de desconforto que alguém possa relatar, e a gente tem como partir para o enfrentamento, para a superação, para a ressignificação e, como você bem colocou aqui no início, pensando a extensão enquanto transformação social.
8: E justamente esses projetos visam a superação dessas dificuldades que são enfrentadas na sociedade brasileira como um todo, né?
9: Exato.
8: Como você tem participado de vários projetos de extensão, tem uma listinha aqui, né, só na área de extensão com a temática capoeira, né? Então, você se deparou com muitas pessoas que trabalham com essa temática, né?
9: Sim. Nós temos intercâmbios com a demanda local, com a demanda estadual, com a demanda regional, com a demanda nacional e com a demanda internacional. E como eu digo, contato é um contato horizontalizado de parcerias que respeitam saberes e fazeres historicamente acumulados, socialmente relevantes, ressignificados a partir de tendências, estilos, abordagens de detentores e detentoras culturais. Tem o protagonismo discente, no sentido do diálogo horizontal com tais saberes e fazeres. Tem as demandas que temos como docente, tem a minha condição anterior na minha formação no âmbito da capoeira. Eu sou mestre de capoeira, isso também potencializa, vamos assim dizer, o exercício de alteridade. No projeto que o amigo citou, por exemplo, dentre outras ações, reflexões, novas ações, o projeto Capoeira, Patrimônio Imaterial de Pernambuco, do Brasil e da Humanidade, são 7 edições que a gente consegue, por exemplo, valorizar dignamente o protagonismo de detentores e detentoras culturais, de forma descentralizada, não só a região metropolitana, valorizando aqueles critérios de diversidade envolvendo gênero, etnia, classe social, dentre outras possibilidades. E a gente coloca, de novo tomando como referência a roda de capoeira, todos e todas de maneira circular na roda e seguimos trabalhando e ressignificando demandas. E, vale dizer, a nossa Proeste UFPE, felizmente, ela possibilita muitas vezes que a gente tenha uma valorização digna destes parceiros, destas parceiras, no sentido de que é possível muitas vezes remunerar oficinas, dentre outras intervenções, numa condição que a gente não toma de assalto saberes e fazeres, mas a gente possibilita a socialização noutros ambientes, noutros cursos, noutros espaços, especialmente no espaço da extensão universitária.
8: Que maravilha, valorização desses saberes, não apenas, né, a busca da informação, mas a valorização também do ponto de vista material, né?
9: E o interesse, ele existe. Para ter uma ideia, estamos desde o segundo semestre do ano 2000, com ofertas de aulas regulares de capoeira, com seminários, com simpósios, com vivências, com oficinas. Colaboramos em dois projetos de lei diretamente no âmbito do Estado de Pernambuco, 2018, no reconhecimento da capoeira como patrimônio imaterial de Pernambuco. Eu fui o técnico voluntário junto ao ex-deputado Zé Maurício e depois fizemos uma colaboração num projeto que fomenta parcerias da capoeira no âmbito das escolas do Estado, através, na época, da ex-deputada e hoje vice-governadora Priscila Krause, e através da atual gestão da reitoria, no seu primeiro ciclo, nós reconhecemos o mestre com mais idade do Estado de Pernambuco, o mestre mais antigo em memória, que infelizmente faleceu algum tempo atrás, o mestre Pirajá, com doutor honoris causa, no sentido de um agradecimento à comunidade, tomando como referência a ancestralidade através daquele com mais experiência de vida, dentre outros marcos. E por que eu estou citando tais marcos que são construídos, evidente, de forma colegiada? São marcos que eles valorizam saberes e fazeres que são trabalhados semanalmente dentro da nossa universidade desde o segundo semestre do ano 2000, de forma ininterrupta. E temos o prazer de dizer assim que, ao longo do tempo, a gente conseguiu um fluxo de toda semana ter um detentor ou uma detentora cultural, um mestre, uma mestra, um professor, uma professora, seja o estilo que for, a graduação que seja, colaborando com discentes aqui da nossa UFPE e comunidade circunvizinha e alguém que esteja de passagem, tendo em vista que no nosso Instagram, que eu já deixo aqui, é o @capoeira.

0: E aí há uma desconfiança institucional. E, no caso da nossa UFPE, a gente segue acumulando resultados construídos coletivamente, por isso, com a UFPE, com a capoeira em horizontalidade, que são devolutivas à nossa comunidade da capoeira, como também a comunidade da capoeira, com seus saberes e fazeres, com musicalidade, gestualidade, historicidade, ritualística, pertencimento cultural, dentre outros caminhos nas encruzilhadas de saberes e fazeres, segue aqui colaborando com o que a gente chama de uma tecnologia social transformadora de perspectiva ancestral.
1: Já são 23 anos que você faz esse trabalho só aí com essa perspectiva.
0: 25.
1: Você falou desde 2002.
0: Não, 2000. Desde 2000. O segundo semestre do ano 2000.
1: 25 anos, ok. Isso. E você falou aí sobre esses níveis de intercâmbio em nível regional, em nível estadual, em nível municipal, em nível internacional. Você poderia destacar alguma dessas figuras que você teve contato, que te impactou em nível estadual, em nível nacional, em nível internacional, Henrique?
0: É uma pergunta difícil, porque de fato, isso pode até parecer, eu não quero
1: são tantas pessoas, não é?
0: É uma fala que parece autopromoção, mas o intento dela é levar para a comoção de reconhecer a dimensão coletiva comunitária. Foram, são e acredito serão muitas pessoas que seguem colaborando conosco. Porque à medida que cada pessoa vai chegando e vai colaborando, algumas pessoas, o próprio público, olha, porque ainda não trouxe fulano, ciclana, e a gente vai trazendo, e as pessoas vão demandando, a gente vai trazendo, a gente vai renovando as parcerias. Então nós temos muitas situações interessantes de reconhecimento que a gente segue oportunizando, e quando a gente fala de reconhecimento, a gente não está colocando aqui, por favor, a cultura popular, o patrimônio material, como reféns de um reconhecimento institucional, não é isso? É no sentido de agregar, de potencializar,
1: de fazer esse intercâmbio, de trazer esses saberes para cá e levar os saberes da universidade para a comunidade.
0: Exatamente,
1: né?
0: O intercâmbio numa perspectiva decolonialista, não na reprodução de um pacto colonial de tomar de assalto e não ser honesto com aquilo que a gente está, naquele momento ali, interagindo.
1: Então quer dizer que há sugestões, há espaço para novas sugestões, para novas pessoas. Essas pessoas podem indicar esses nomes através desse Instagram. Que outros canais você utilizaria?
0: Através do Instagram, do Facebook, do YouTube e na oralidade, que é uma categoria estruturante em capoeira. Vou dar um exemplo simples. A cada semestre, por exemplo, nós temos dois componentes curriculares capoeira lá junto ao Departamento de Educação Física do CCS e o UFPE Recife. Então imagina aí uma média de 120 pessoas por semestre, mais ou menos. Pessoas de diferentes municípios, às vezes estados, elas têm suas leituras pré-existentes e têm o diálogo, e no que elas vão propondo a gente vai acatando. E isso enriquece o processo. A perspectiva dialógica, tão defendida aí pelo educador Paulo Freire, que intitula Presente Rádio, ela é efetivada se tem a atitude da escuta. Então, escuta em cultura popular é fundamental. Escuta, exercício de alteridade, dimensão comunitária, circularidade, possibilidade de expressão lúdica, mas com eixo estruturante da ancestralidade, sem negar aí todo um aspecto plural, pluriétnico de pertencimento.
1: O que acontece a partir dessa interação entre a universidade e as comunidades que praticam a capoeira?
0: Olha, acontecem diversas situações que elas têm uma dimensão mais quantitativa. E, aliás, perdão, me equivoquei, uma dimensão mais qualitativa, eu diria no gerúndio, seguem acontecendo cenários transformadores. Vou dar um exemplo recente. A gente aprovou um edital junto ao IFAM, que é uma entidade que eu muito respeito, um edital nacional, e nós conseguimos, com parceria com a UFPE, fomentar, um edital ligado ao patrimônio, fomentar durante um ano 16 núcleos em 14 municípios. E um fomento que respeitou a autonomia intelectual daqueles e daquelas que já estavam à frente de trabalhos voluntários, que não tinham fomento, e a gente conseguiu gerar durante um ano um fomento digno. Então, tem um impacto aí de dimensão qualitativa, para além da quanti, pensando o número de beneficiários, uma média de 30 a 40 pessoas em cada núcleo, pensando aí 16 detentores e detentoras, recebendo alguns destes e destas, recebendo pela primeira vez o fomento.

0: Fomento que eu diga é o dinheiro, para falar numa linguagem mais objetiva.
1: Que o público entende, né?
0: Exato, e estou falando isso com muito respeito. São pessoas que já trabalham de forma voluntária, que têm todo o engajamento com aquele saber, com aquele fazer, e potencializa isso no plural máximo que seja, e que quando recebe um fomento, já gera um impacto, especialmente no reconhecimento institucional com aquele fomento financeiro. Não é que a pessoa condiciona somente aquilo, mas aquilo, evidente, tem uma dimensão importante de trato digno naquela relação interinstitucional.
1: Você acha que esses fomentos, essas formas de incentivo, podem contribuir para que a atividade, as diversas atividades, das dimensões diversas da capoeira que a gente, né, você já falou aqui, a gente sabe que existem, para que haja uma autossustentabilidade dessas atividades a partir da própria sociedade?
0: Importante potencializar os fomentos. A gente já tem alguns avanços significativos nos últimos anos, seja a nível da União, seja a nível de Estado, seja a nível de município. Posso citar aqui especialmente a experiência que tivemos com a PNAB, a experiência que tivemos com a Paulo Gustavo, dentre outros canais interessantes.
1: São formas de incentivo cultural.
0: Exatamente,
1: né?
0: A Fundarp, aqui do governo do estado de Pernambuco, por exemplo, lançou no ano de 2025 agora um edital específico para o patrimônio. É outro potencial a ser explorado. Olha, como a universidade pode entrar, dentre outras possibilidades, posso citar uma aqui: assessoria gratuita, auxiliar na elaboração do memorial daquele ou daquela que vai pleitear o recurso.
1: No caso, gratuito para a comunidade, porque a universidade já é paga para fazer essa atividade.
0: Exatamente,
1: né?
0: A assessoria gratuita, porque o que acontece? Eu não vou generalizar, eu sei que vocês circulam em outras áreas aí ligadas à cultura, mas tem muita gente, lamento dizer, não estou dizendo que são todos e todas, mas muita gente que não é honesta na devolutiva e toma de assalto, muitas vezes, um recurso que ele tem um destino mais específico. Isso existe também no âmbito cultural. Temos aí situações graves, muitas vezes, de superfaturamento de nota, pessoa que falseia etnia, pessoa que falseia gênero, e se aproveitam de pautas socialmente relevantes. Eu não estou aqui dizendo que elas não sejam, ao contrário. Sim. Mas tomam de assalto aquilo para meio que tornar clichê algo que não é clichê e transformar oportunidade em oportunismo.
1: Uma apropriação cultural, né?
0: Exatamente, isso é muito perigoso, isso tem acontecido, as comunidades estão atentas e aqui e acolá a gente tem uma outra situação desagradável.
1: O que muda para o estudante quando ele participa de um projeto de extensão como esse que você coordena?
0: Olha, quando a gente tem um projeto com a parceria de tantos detentores, de tantas detentoras, podemos dizer que a gente potencializa caminhos e situações de encruzilhadas de aprendizagens nas relações que aquele discente, aquela discente vai ter consigo, com o outro e com o mundo. Então, a capoeira, ela segue oportunizando especialmente o sentimento, a possibilidade de um pertencimento cultural. Isso é muito interessante, porque a gente, eu vou dar uma curiosidade, fora as pessoas de Pernambuco, muitas pessoas de outros países que passam aqui pela UFPE procuram a capoeira. E é interessante que não tem como achar uma palavra, porque pela própria perspectiva ancestral, afrodescendente da capoeira, a experiência em capoeira é polissêmica. A gente não consegue achar uma palavra. Por isso que eu gosto muito daquela expressão, e não estou falando por modismo, que ela aparece volta e meia aí nas comunicações, mas acho muito bacana a expressão polissêmica Ubuntu. Eu sou porque nós somos, em relação. Então, a capoeira, ela tem um estímulo plural, isso quando com intencionalidade, não é só ela por si, ou intencionalidade de alguém que está ali trabalhando com ela, coletivamente. Então, quando você faz a interdependência de ritmos, de ritos, de gestos, dentre outras linguagens, você potencializa a aprendizagem, você dá mais significação e, dependendo da abordagem que você adota, você possibilita a ressignificação. Respeitando o quê? Protagonismo, autonomia intelectual, pertencimento, singularidade do sujeito, dentre outras coisas que Inclusive, parafraseando de novo aqui a rádio Paulo Freire, né? O Paulo Freire também nas suas categorias analíticas vai abordar muito bem, com afetividade, por exemplo.
1: A rádio que fazemos juntos, né?
0: Exatamente.
1: Essa afetividade que você encontrou no, na relação com as comunidades, com as pessoas, são muitos anos de batalha pela capoeira, não é? O que você, numa retrospectiva, mudaria se pudesse na relação entre a universidade e as comunidades populares?
0: Poxa, é difícil dizer o que mudaria, porque assim, a experiência da gente, e eu sou suspeito para dizer, ela é muito positiva, Marcos. Então assim, na verdade ela tem um estímulo inicial que não foi tão agradável, não por parte da universidade, mas de uma pessoa à época, e potencializou todo um movimento que foi favorável. Só para, não sei qual é o tempo, está perto de terminar.
1: A gente está bem pertinho de terminar já. Queria que você falasse sobre o que você estimularia.
0: Olha, o que eu estimularia...
1: A partir dessa sua experiência.
0: Ampliar as parcerias, especialmente humanizar, não digo da universidade em si, que melhorou bastante, meus parabéns aqui ao UFPE, mas alguns editais para que a gente pudesse potencializar, ampliar as experiências e fazer chegar em mais locais aquilo que a gente já vem desenvolvendo. E não falo isso de forma ambiciosa nem pretensiosa, mas de forma realista.
1: A inclusão da capoeira no currículo escolar, né? Você que tem acompanhado, há leis, há um reconhecimento da capoeira como um desporto nacional, há uma lei que inclui a temática no currículo oficial. O que falta para o ensino da capoeira no Brasil? Faltam leis ou faltam recursos? Ou o que falta?
0: Recursos, dependendo do município e do estado, e vontade política. Porque os aportes legais já são inúmeros, as experiências são inúmeros, as realidades, inclusive em alguns municípios brasileiros, bastante realidades bastante interessantes. Então, já é algo que a gente não pode dizer que não é exequível. É exequível e já temos aí alguns casos. Basta ter a vontade política e o erário enquanto prioridade para tal, para que a gente possa ampliar algumas experiências de referência.
1: Você tem, com essa experiência acadêmica e uma experiência também na prática, né?
0: Sim.
1: O que mais lhe impactou no contato com a capoeira?
0: A diversidade cotidiana de saberes e fazeres. De fato, a diversidade não é uma fala clichê. Semanalmente é aquilo que Paulo Freire, vou tomá-lo de novo como referência, tem uma passagem...
1: Está no lugar certo, né?
0: Não, exatamente, não lembro a obra, mas ele tem uma passagem interessante que ele fala que aquilo que nos move é aquilo que nos comove. Diversidade pressupõe relação. Quanto mais relação, mais possibilidade de comoção. Quanto mais comoção, mais movimento, mais pertencimento... Fluxos e refluxos quando a gente vê continuidade. E a condição que eu estou já há algum tempo, enquanto mestre capoeira, trabalhando capoeira, inclusive no curso que eu estudei na minha formação inicial.
1: Educação física.
0: Exatamente. Após a formação em capoeira.
1: A capoeira estava já no
0: teu
1: sangue.
0: Antes como elemento motivador.
1: Mas você é gaúcho, olha, vou perguntar. Você é gaúcho... E me parece que o Rio Grande do Sul não é o estado assim tão referência em capoeiros. Nós estamos enganados.
0: Não, mas não foi lá a minha referência em capoeira. Eu aprendi capoeira em Pernambuco, eu cheguei em Pernambuco com 10 anos de idade. E desde então, morando aqui, algum tempo depois conheci e permaneci de forma contínua junto à capoeira. Eu fui um gaúcho que foi adotado em Pernambuco.
1: E o Nordeste... abriu as portas para você, porque é um campo muito fértil com essa expressão cultural, não é?
0: Pois é, e aí fica, tem aí as imagens sendo veiculadas também, então alguém pode olhar, poxa, um gaúcho descendente de alemão, branco, filho de militar, desengonçado, alto e abraçado pela comunidade, a comunidade da capoeira. Ela é muito plural, muito acolhedora. Agora, é evidente que a gente adentra o universo de forma ética, sempre fazendo um exercício de alteridade e sempre pedindo licença aos mais velhos e mais velhas, enquanto signatários e signatárias dessa praxis ancestral.
1: Olha, correu bastante o tempo, né?
0: Correu.
1: Queria que você divulgasse as formas de comunicação com esse projeto seu.
0: Bom, quem quiser pelo Instagram, @capoeira_com_a_ufpe. Mas se botar @capoeira_com_a_ufpe, vai aparecer lá, ou pelo WhatsApp, 819-9960-0938, ou procurar aqui a UFPE, todo mundo é parceiro, as pessoas indicam, ajudam, auxiliam, não tem formalidade. E pode chegar lá sem avisar também no cotidiano, onde é que está rolando a capoeira, quais são os dias, as pessoas que atendem, não precisa de nenhuma formalidade anterior. É só chegar e estar na roda.
1: É no Núcleo da Educação Física da UFPE, no
0: Campo Recife. Exato, que chama de CEGEL. Temos ali nas instalações da CEGEL, no Clube Universitário, ou da PLOAS, no Espaço de Convivência, e meu agradecimento aí pelas parcerias de todas as instâncias da UFPE.
1: Nós que agradecemos, então, Henrique Jason Cole.
0: Beleza, meu amigo Marcos, prazer revê-lo aqui e toda a equipe aqui da rádio.
1: Nós conversamos hoje com Henrique Cole, professor da UFPE, coordenador do projeto de extensão Capoeira, Patrimônio Imaterial de Pernambuco, do Brasil e da Humanidade.
0: Exatamente.
1: Chegamos ao final dessa edição. Somos todos cidadãos e cidadãs extensionistas, porque merecemos este nome. Como estendemos as nossas responsabilidades para com o nosso lugar no mundo, com as nossas universidades, e contamos com a colaboração de pessoas como Henrique Cole, a equipe da Rádio Paulo Freire, e a gente espera por você na próxima semana. Você também pode falar conosco. Eu sou Marco Silvestre, supervisão geral de Flávio José da Silva, que é o diretor de interação social da Proeste, a operação de áudio Alisson Félix e streaming Rara Sena. Apoio de Clara Nascimento aqui do nosso lado, com a realização da Proeste, toda a equipe da Rádio Paulo Freire. Agradecemos sua audiência e aguardamos você na próxima semana. Um abraço.
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5: E aí, galera, boa tarde para todo mundo que tá ouvindo a gente aqui na Rádio Paulo Freire. Eu sou Nicole Guimarães.
6: E eu sou Alisson Félix. Nós somos estudantes de Rádio, TV e Internet da Universidade Federal de Pernambuco. E hoje a nossa seleção musical vai falar sobre o período que a gente está vivendo, a era digital.
5: Isso mesmo, vamos ouvir músicas que mostram como a internet mudou nossa vida. Se ela é uma oportunidade, um perigo ou até uma vitrine que dá voz a muita gente. Mas será que esse espaço está sendo usado do jeito certo? Vamos refletir sobre isso ao longo do programa.
6: Na primeira música que você vai ouvir, a banda Chico Sá e Nação Zumbi expressa de forma irônica a complexidade que existe por trás do uso de meios digitais para fazer arte.
5: Computadores Fazem Arte foi lançada em 1994, com composição de Fred 04, mas é totalmente atemporal. Se você prestar atenção, ele até cai naquela discussão da inteligência artificial sendo usada para criar.
6: O que não é verdade, já que as IAs usam, ou melhor, roubam o trabalho de outros artistas para te entregar um resultado parecido. Fique com Computadores Fazem Arte, de Chico Sainz e Nação Zumbi.

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1: Você acaba de ouvir pela internet do grande Gilberto Gil, uma música que foi lançada no finalzinho dos anos 90 e fala da popularização da internet no Brasil, usando metáforas náuticas, retornando à expressão navegar na internet.
2: Ele fala sobre explorar esse novo mundo, sobre compartilhar culturas, sobre as novas formas de armazenamento de informações que agora dividem espaço com o nosso cérebro, como gigabytes ou disquete.
1: Nicole, na letra, o Gil traz uma opinião otimista sobre o mundo que estava nascendo naquele momento, até citando alguns lugares que podem se ligar, mesmo que com a distância.
2: Mas ó, se liga, antes de continuar, a seleção que tá rolando aqui é só um aquecimento. A gente montou uma playlist completa com várias músicas lá no Spotify que tratam sobre o mesmo assunto, o mundo digital. Para encontrar, é só ir nos stories do Instagram, @radiopaulofreire, vai lá e dá o play.
1: Bora seguir, porque agora a gente vai entrar numa pegada mais pessoal, quase confessional, quando a vida privada começa a vazar para a tela.
2: A próxima música se chama Desconstrução e é do Thiago York. Ele faz uma crítica ao mundo digital e à pressão por aceitação nas redes.
1: A letra mostra uma jovem presa ao celular, buscando curtidas, validando a vida na tela, enquanto vai perdendo sua essência. É um alerta sobre como a gente se expõe demais e se deixa levar pelos padrões impostos online.
2: Fica a reflexão, até onde vai essa busca por aprovação virtual? Fique com Desconstrução, do Thiago York.

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1: Você acaba de ouvir La Infidelidade de la Era Informática, de Jorge Drexler. A música fala sobre ciúme e invasão de privacidade no mundo digital.
2: A letra mostra como a curiosidade pode até virar uma obsessão e como um clique pode abrir uma verdadeira caixa de Pandora nas relações.
1: É um alerta sobre como a tecnologia facilita conexões, mas também pode aumentar a desconfiança e o controle. E a pergunta que fica é: quem nunca se sentiu tentado a espionar o que não deveria?
2: A nossa próxima canção é URL Badman, da Lily Allen. A letra faz uma crítica ácida aos haters da internet, aqueles que se escondem atrás das telas para espalhar ódio e pagar de crítico.
1: Lily Allen usa humor e referências do pop para mostrar o quão vazia é essa postura de quem vive para atacar online.
2: No fundo, é um alerta sobre essa falta de responsabilidade digital. Fique com URL Badman, da Lily Allen.
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1: Você acaba de ouvir ULL Badman, da Lily Allen. A nossa próxima música é Algoritmo Íntimo, de Criolo MC e Ney Matogrosso, um hino ao desejo e à liberdade em tempos digitais.
2: A letra que critica a cela da tela, mostrando a vontade de romper barreiras virtuais para viver o amor de verdade. É uma música sobre saudade, corpo, afeto e a busca por conexões reais, mesmo no mundo dominado por algoritmos.
1: Eu sou Nicole Guimarães e junto com Alisson Félix, estudante de Rádio, TV e Internet da Universidade Federal de Pernambuco, apresentamos o programa de hoje.
2: Quem tocou as músicas para você foi Alan José. Um ótimo final de semana para você e até a próxima seleção musical daqui da Rádio Paulo Freire. Para fechar a nossa seleção musical, curta essa obra intensa e cheia de poesia. Fique com o Algoritmo Íntimo do Criolo e Ney Matogrosso.

0: 13:59.
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6: 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Episódio número 1 com Adelaide, gravado no Vasco da Gama, Recife.
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7: 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No rap eu mostro força e não conto com a sorte. Recife não precisa de bope. Paz não é farda preta, passeando de glock. 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Se não é tua mãe que chora, Gambé, tu tem sorte.
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0: da Rádio Paulo Freire, que nos acompanha pelo site do Orelha.Rádio Livre ou pelo YouTube. Seja muito bem-vindo a esta edição do programa O Que Tem Pra Hoje. Eu sou Jennifer Luz, aluna de Estudos de Mídia da UFPE, e é um prazer estar com você. Hoje não vamos ter entrevista, mas o programa vai estar recheado de conteúdo, com reportagens e colunas super interessantes e dicas para quem quer aproveitar esse finalzinho das férias. Identidade de gênero é uma das muitas coisas que define quem nós somos. É uma percepção pessoal de como nós nos vemos e queremos ser vistos na sociedade. Frequentemente, essa percepção entra de acordo com o gênero que foi atribuído a nós ao nascermos, e chamamos isso de cisgeneridade. Mas, da mesma forma, existem pessoas transgênero, que não se identificam com o gênero atribuído a elas ao nascerem. Algumas pessoas transgênero podem vivenciar o que chamamos de disforia de gênero, uma experiência relacionada à não relação entre a identidade de gênero e as características corporais ou o gênero atribuído ao nascimento.
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2: Pode parecer coisa de filme. Mas há pessoas que não reconhecem o próprio corpo ou sentem que partes dele não deveriam estar ali. A mente que não se reconhece no corpo em que nasceu tem um nome, disforia. E o sofrimento dessas pessoas pode ser profundo. O que mais ouvimos é sobre a disforia de gênero. É o sofrimento intenso que algumas pessoas podem sentir porque sua identidade de gênero não corresponde ao sexo que lhes foi atribuído ao nascer. Atenção! É vital diferenciar os termos. Transgênero é a identidade da pessoa. Disforia de gênero é o termo clínico usado para descrever o sofrimento. Nem toda pessoa trans tem disforia. É o sofrimento que precisa ser tratado, e não a identidade. Mas a disforia não é só sobre gênero. Qualquer estado de profundo desconforto ou angústia relacionado a uma parte do corpo que limite a vida social e faça a pessoa buscar mudanças extremas, pode ser considerado um transtorno de disforia. Chamamos isso de disforia de integridade corporal. Você já ouviu falar de casos na literatura médica de pessoas que amputaram membros saudáveis por sentirem que não deveriam tê-los? Ou que se mutilaram para se identificar como cegas? Isso é a disforia de integridade corporal. A ciência ainda busca um consenso sobre as causas. Para a disforia corporal, pesquisas sugerem um fator neurológico. Algumas pessoas apresentam diferenças na representação cerebral do corpo, o que pode fazer com que uma área com um membro não esteja integrada ao seu senso corporal. Soma-se a isso fatores psicológicos e emocionais. Já a disforia de gênero é mais complexa, pois dialoga com questões biológicas, psicológicas e principalmente culturais. O preconceito e a discriminação são catalisadores que aumentam muito o sofrimento. Em ambos os casos, o foco é o mesmo: aliviar o sofrimento. O cuidado exige sensibilidade e acompanhamento profissional. Intervenções como terapia hormonal, cirurgias ou acompanhamento psicológico não mudam a identidade, mas ajudam a adequar o corpo à realidade mental da pessoa e a aliviar a dor. Seja pelo viés clínico ou pelo viés sociocultural, o que importa é a construção de um caminho que harmonize a mente, o corpo e o papel social, pautado sempre na aceitação plena e no respeito à identidade única de cada ser. Por hoje é isso, pessoal. Este conteúdo foi produzido por Viviane Louro e por mim, Maria Emília Pereira, que também fiz a narração. Na semana que vem tem mais. Não deixe de acompanhar e permaneça sempre curioso.
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0: Acabamos de ouvir a coluna Neurociência em Questão, produzida por Viviane Louro e Maria Emília Pereira. Se você curte cinema e bastidores de obras audiovisuais, você vai adorar essa dica. Entre os dias 28 e 31 de julho, o cinema da UFPE promove a mostra Um Olhar em Torno de Criações Cinematográficas, com exibições de filmes seguidas de debate que convidam o público a conhecer os bastidores da criação audiovisual. A programação reúne longas e curtas seguidas de conversas sobre as diferentes etapas da realização de um filme, desde roteiro até a recepção do público, promovendo um espaço de reflexão e troca entre cineastas, pesquisadores e espectadores. A mostra é realizada em parceria com a Sorbonne Université e o grupo de pesquisa CRIMIC, com a curadoria dos professores Alberto da Silva e Ângela Priston, e contará com a participação de diversos cineastas brasileiros. Se interessou e quer saber mais sobre, é só acessar o Instagram, @cinema.ufpe, e acompanhar a programação. Em um país que ainda registra altos índices de violência e discriminação contra a população LGBTQIA+, garantir o direito à existência também passa pela universidade. Mais do que um espaço de formação, o ambiente acadêmico precisa ser um lugar de acolhimento, representatividade e enfrentamento ao preconceito. Na UFPE, o núcleo LGBT atua há 10 anos, promovendo ações de inclusão, defesa de direitos e permanência da comunidade LGBT na instituição. Para conhecermos melhor o núcleo, vamos ouvir agora a reportagem de Beatriz Santana. Acompanhe.
4: Ao lado do Núcleo de Acessibilidade e do Núcleo de Estudos das Relações Étnico-Raciais, conhecidos respectivamente como NACE e ERE, o Núcleo LGBT integra a Diretoria de Ações Afirmativas da Universidade Federal de Pernambuco. Juntos, os três núcleos compartilham o objetivo de promover o acolhimento, a inserção e a permanência de grupos historicamente marginalizados nos espaços acadêmicos. Em 2025, especificamente, o núcleo LGBT celebra uma década de enfrentamento à violência e ao preconceito vividos pela comunidade LGBTQIAPN+. No país que registra uma morte violenta de pessoas LGBTQIAPN+, a cada 30 horas, como aponta o relatório divulgado em 2024 pelo Grupo Gay da Bahia, pautar questões de gênero e sexualidade exige coragem. Como nos conta a atual coordenadora do núcleo LGBT, Seuline Medeiros.
5: Mas a partir do momento em que essa demanda foi efetivamente ouvida, acho que o núcleo vem se fortalecendo nesse lugar de escuta, assim. As resistências sempre vão haver, né? Eu imagino que no dia em que surge o núcleo, um mês depois, um ano depois, sempre vai haver resistências, porque nossa pauta é de enfrentamento.
4: Vale destacar que, em meio a campanhas de conscientização, cursos de capacitação, eventos acadêmicos, pesquisas e ações voltadas diretamente para a saúde das pessoas LGBT, o núcleo tem colhido resultados positivos. A trajetória da própria Seuline até a coordenação do núcleo é um exemplo disso. Por ser uma mulher lésbica que integra a universidade há 16 anos, conta como foi beneficiada diretamente pela atuação do núcleo e como se inspira nas experiências anteriores para liderar iniciativas.
5: A atuação do núcleo impactou na minha vida. A partir do momento em que o núcleo foi fazer uma formação na unidade em que eu trabalhava, eu pude dizer às pessoas do meu ambiente de trabalho quem eu era, pensar nessa memória do núcleo enquanto esse lugar, esse espaço em que a gente pode se afirmar, é o que me move a pensar hoje as ações do núcleo como um espaço seguro, um espaço de acolhimento, um espaço em que a gente possa sentir que a gente é ouvido, né? A gente, comunidade LGBT, em que a gente é ouvido dentro da universidade.
4: O relato de Seuline é um reflexo da capacidade que o núcleo assume de fazer mais pessoas da comunidade se sentirem confortáveis para ser quem são dentro da universidade. Muito porque estabelece uma comunicação institucionalizada e direta com os outros membros e espaços da universidade. Desde 2016, por exemplo, a aprovação na UFPE da portaria de número 2 tem sido acompanhada pelo núcleo. O marco garantiu o uso do nome social para alunos trans, travestis e intersexos nos registros acadêmicos da universidade.
5: A ação é permanente, para além dessa formalização. Então, frequentemente chega, né, alguma demanda de que o professor não está atendendo ao nome, ou não só o professor, muitas vezes os próprios colegas não querem chamar a pessoa pelo nome, e aí a gente vai a gente atua do ponto de vista pedagógico, né? A nossa ação é sempre formativa, é sempre nesse caminho formativo. Então, a gente conversa e, com frequência, a gente tem conseguido, né, reverter isso. Hein?
4: Pensando que não basta essa formalização no papel para esse tipo de iniciativa funcionar, o Núcleo lançou a cartilha Me Chame Pelo Meu Nome. No material, estão disponíveis conteúdos sobre identidade e expressão de gênero, o significado de cada letra da sigla, o que é LGBTfobia e formas de denunciá-la na UFPE. O potencial de instrução da cartilha é uma síntese de todo o trabalho formador que se propõe a fazer. Não somente é um testemunho que o núcleo está se tornando cada vez mais forte enquanto busca se antecipar e promover uma graduação com cada vez mais representatividade inclusiva para os estudantes. Você pode acessar a cartilha

0: dias 31 de julho e 8 de agosto vai acontecer a 23ª edição do Festival Recifense de Literatura, A Letra e a Voz, intitulada de Narrativas para Habitar o Mundo, Vozes que se Encontram. Uma edição em homenagem ao poeta urbano Tiago West e ao escritor Raimundo Carreiro. Além da Frente Nacional das Mulheres do Hip Hop de Pernambuco. O evento vai contar com a presença de nomes como Gregório do Vivier, Clarice Freire e Aline B, além de artistas como Juliana Linhares e PC Silva. Para conferir a programação completa, é só acessar o site do G1 e na área de busca pesquisar o Festival Recifense de Literatura. Tu já ouviste alguma radionovela? Rádios novela são programas de rádio que surgiram na década de 1920 e tinham como objetivo adaptar novelas literárias em folhetim para a rádio. Vamos ouvir agora a radionovela A Encadernadora, produzida pelos alunos de teatro da UFPE.
1: A Encadernadora.

0: Alô, aqui é da Companhia de Construções.
1: Bom dia, com quem eu estou falando?
0: Com o porteiro.
1: Oi, aqui é a encadernadora. Eu queria avisar que os livros estão prontos e que eu gostaria de mandar entregar.
0: Um momento.
1: Pois não.
2: Alô, aqui é a secretária da Companhia de Construções.
1: Tudo bem, aqui é a encadernadora, que queria avisar que os livros estão prontos e que eu gostaria de mandar entregar.
2: Só um momentinho, por favor.
1: Sim, senhora.
3: Alô, aqui é da diretoria da Companhia de Construções.
1: Oi, aqui é a encadernadora. Eu gostaria de poder avisar que os livros que o senhor mandou encadernar já estão prontos. Eu mando entregar?
3: Ah, um momento que eu vou passar a senhora para a administração.
1: Pois não.
2: Alô, aqui é da administração da Companhia de Construções.
1: Ah, é? Pois aqui é a encadernadora. Eu só quero saber se eu posso mandar entregar os livros que já estão prontos.
2: Diz que o ramal 33, lá eles vão lhe informar.

0: Noah, que é da companhia de construções.
1: Com quem eu estou falando?
0: Com o ramal 33.
1: Olha, eu já disse isso várias vezes, mas vou dizer de novo. Os seus livros que vieram para encadernar já estão prontos. Eu posso mandar entregar?
0: Só um momento que eu vou passar a senhora para a engenheira.
1: Para quem?
0: A engenheira, um momento.
1: Sim, sim.
2: Alô? Aqui é a engenheira.
1: E aqui é a companhia de... Quê? Aqui é a encadernadora. A companhia de construções é que me mandou encadernar 12 livros. Já estão prontos. Eu mando entregar.
2: Bem, eu não estou informada sobre esse assunto.
1: Ué, então?
2: A senhora vai ter que perguntar ao arquiteto. Aguarde na linha.
1: Certo.
3: Alô, aqui é o arquiteto.
1: Encadernadora. A encadernadora queria saber... Eu quero saber se manda os livros que o engenheiro mandou lhe dizer que estão prontos.
3: Bom, isso quem pode responder é o diretor, mas ele não está na firma neste momento, senhora.
1: E para onde é que ele anda?
3: Vou passar a senhora para a diretora.
2: Sim, aqui é a diretora.
1: Veja, eu encadernei a senhora. Não. Eu encadernei os seus livros que vão se entregar e eu quero saber se eles se entregam.

0: pegam agora, se eu mando os 12 ou depois.
1: Eu não me envolvo com essas coisas. Eu vou passar a senhora pra sessão 3.
0: Ah, que bom.
2: Alô, aqui é da sessão 3.
0: Eu preciso perguntar pros livros de diretor se querem ir pra aí hoje ou se fica os 12 aqui. Já perguntei pros outros se eu sou encadernadora e mandar perguntar pra sessão 3.
2: Um minuto, vou passar a senhora para a contabilidade.
0: Alô, quem fala?
3: Companhia de Construções, Contabilidade.
0: Aqui são os livros do diretor da sessão 3, do engenheiro que o arquiteto não sabe se manda entregar.
3: Ah, sim. Finalmente os livros estão prontos. A senhora me telefone amanhã de manhã, porque hoje já fechou o expediente, viu?
0: Ah, certo. Desculpe estar ligando essa hora, viu? E muito obrigada pela atenção.
4: A Encadernadora, texto de Cal Valentim, direção Eva Oliveira e Vitória Almeida, orientação Roberto Lúcio e Kalina de Paula Aguiar, interpretação Lívia Lima, Rivaldo Júnior e Alexandre Fonseca, voz dos créditos Beatriz Santana, gravação e edição Catarina Polônio, supervisão Igor Cabral.
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6: Se você quer comer melhor e ainda apoiar quem produz o alimento de verdade, tem uma dica boa. É a Feira de Agricultura Familiar da FETAP, que acontece a cada 15 dias, sempre nas quartas-feiras, na Boa Vista, no Recife. Lá você encontra frutas, verduras, legumes e uma variedade de produtos agroecológicos, como geleias, farinhas, polpas e muito mais. Tudo direto do campo e livre de agrotóxicos. A feira funciona em 3 pontos. Na sede da FETAP, das 7 às 10 da manhã, ao lado do Ministério Público, das 10 às 2 da tarde e na Alep, das 7 à 1 da tarde. É uma oportunidade para fazer suas compras com qualidade e conhecer pessoalmente os agricultores e agricultoras que produzem esses alimentos e fortalecer a economia do campo. Além das compras, a feira promove um espaço de convivência e cultura, com oficinas, teatro de rua e ações que mostram a importância da agricultura familiar e da agroecologia. Então não fica de fora. Estamos chegando ao final desse primeiro bloco. Vamos para um rápido intervalo, mas voltamos já já com o segundo bloco do nosso programa, com muita informação, colunas e reportagens.
7: Quatorze horas e 23 minutos.
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10: 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Episódio número 3 com Elke, gravado no Buraco da Gata e Bura Recife.
11: Amanheci. Tantos dizeres pairam sobre minha mente enevoada de sono e cansaço. Tateio para encontrar as melhores lentes. Nessa malandragem adquirida em vidas de leituras. Faço linhas apenas porque tenho visão. Vejo portas se abrirem, tal qual minhas pernas com aquela chegada. Ei, ó, saca a ideia. Zero bronca se voltar a fazer meu feijão de novo com as minhas linhas. Elas ainda têm sustento. Construo repertórios de fugas. Admirável pros ligeiros, perigosa pros desavisados. Desavistada faço meu grande no miúdo. Me divirto igual Exu, ao ver as carinhas de tacho infelizes com esse progresso. De dar dó o nó que vocês mesmos atam na vida de vocês, ó. Quando pensam que nessa mente pode se dar voltas, eu nem forço, mas a vida mostra. Não se captura quem tem um cruza como morada. Como boa não cristã e como também já fui dito em outras luas, não dou a outra face.
12: Não dou a outra face.
11: Dou o cu, companheiro. E se não sabes, de certo irá sangrar. Aqui ira não vai vingar nem fazer casa. Se acreditas em karma, troca pelo meu nome. De resto, corro, sorrio, danço, gozo, vivo no mais, tudo mais. 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
6: Voltamos para o segundo bloco do Que Tem Para Hoje, pelas ondas da Rádio Paulo Freire. Eu sou Jennifer Luiz, aluna do curso de Estudos de Mídia da Universidade Federal de Pernambuco. No primeiro bloco, ouvimos as reportagens e a coluna é super interessante. Há dicas massas para esse final das férias e há uma radionovela produzida pelos alunos de teatro da UFPE. Quer ter a chance de ver seu trabalho científico sendo valorizado com a chance de concorrer a prêmios e, o melhor, poder recebê-lo no Palácio do Planalto, em Brasília? Com o prêmio Jovem Cientista, você pode. Ele já tem 45 anos de história e oferece oportunidades para estudantes do ensino... Ele já tem 45 anos de história e oferece oportunidades para estudantes de ensino médio e ensino superior. O tema escolhido para a edição de 2026 é a Inteligência Artificial para o Bem Comum. Você pode enviar sua inscrição junto com o trabalho científico no dia, até o dia 14 de agosto de 2026 pelo site jovemcientista.cnpq.br. Repetindo, pelo site jovemcientista.cnpq.br. Lá você terá informações completas de como submeter o seu projeto. Com mais de 20 anos de carreira, Nádia Maia é uma cantora de forró natural de Recife, capital pernambucana. Ela já se apresentou em diversos lugares, levando a cultura nordestina, inclusive, para fora do Brasil. No som do dia de hoje, a gente ouve mais sobre a carreira da artista, com Catarina Apolônio. Vamos ouvir.

A gente ouviu Nádia Maia cantando Espelho Doido, música de Jota Miquiles. Nádia Maia é natural dos Torrões, bairro da Zona Oeste do Recife. Ela vem de uma família de músicos, seu pai era violonista e seu avô era maestro e tocava sax. Ela começou a cantar profissionalmente aos 12 anos no grupo Alcano. Foi assim que nos anos 90, Nádia Maia ficou conhecida, cantando músicas de diferentes estilos na banda de baile Alcano. E a versatilidade é uma característica desta intérprete pernambucana. A gente ouve Nádia Maia com Flor da Madrugada, composição de Capiba.

gente ouviu a Ema, composição de Antúlio Madureira. Como cantora da banda Alcano, Nádia Maia conheceu Marrom Brasileiro, Lalão, João Neto, Marcílio e Tovinho tecladistas, Toninho baixista e outros músicos. A banda Alcano chegou a tocar no programa de Chacrinha. A intérprete trabalhou mais de uma década com a banda. Assim que Nádia Maia saiu da Alcano, Petrúcio Amorim a convidou para participar do Festival Canta Nordeste. Meninos do Sertão, composição de Petrúcio Amorim e Maciel Melo, foi interpretada por Nádia Maia e ganhou o primeiro lugar no Festival de 1995. A gente ouve agora Meninos do Sertão com Nádia Maia.

Meninos do Sertão marca o início da carreira solo de Nádia Maia. A artista abraçou e foi abraçada pela nação forrozeira, o que lhe rendeu o título de homenageada do Recife Junino do ano de 2024. Neste ano, Nádia Maia e Assisão foram os homenageados do São João da capital pernambucana. A gente ouve agora Nádia Maia com a participação luxuosa de Dominguinhos na música Te Faço um Cafuné, composição de Zezum.

Nádia Maia é uma das grandes vozes do Recife. O que colocar, ela se garante cantando. Igual essa música aqui, que todo pernambucano que se preze já pulou alguma vez na vida ao som dela. Ela foi gravada no DVD ao vivo de Nádia Maia, lá na Bahia. A gente tá falando de Arreia Lenha, composição de Almir Rouche.

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1: Academia do Recife. A Academia Recife é um projeto público da Prefeitura do Recife, por meio da Secretaria de Turismo e Lazer, que coloca à disposição da população 28 polos gratuitos para a prática de exercícios e promoção da saúde. Com mais de 60 mil inscritos, o programa oferece musculação, ginástica localizada, alongamento, dança e treinamento funcional, além do Cross Recife, o primeiro projeto público de cross training do Brasil. Cada polo conta com equipamentos, espaço ao ar livre para exercícios e acompanhamento profissional com educadores físicos e nutricionistas. O programa também promove atividades comunitárias como rodas de diálogo, passeios temáticos, eventos culturais como serestas e festas juninas, além de ações relacionadas à qualidade de vida, prevenção de doenças e educação em saúde. Você vai ouvir agora uma resenha de Rara Sena, que comenta o documentário Eros, dirigido por Raquel Elis. O filme transforma um hotel em espaço de intimidade, performance e reflexão sobre desejo, afetos e preconceitos ligados ao prazer. Entre conversas sinceras, cenas explícitas e questionamentos sobre o olhar da câmera, a resenha debate como o documentário constrói uma visão romântica e humana de um lugar frequentemente marcado por estigmas sociais. Acompanhe.
2: Onde mora o prazer? Talvez você me fale que mora na sua lanchonete favorita, em uma sessão de cinema de um filme legal, ou em uma tarde andando de bicicleta depois de passar o dia na praia. Mas o documentário Eros prova que o prazer definitivamente mora no motel. A diretora Raquel Elis deixou nas mãos de 7 casais, um trisal e um homem, a responsabilidade de se filmarem em suítes dessa instituição tão controversa. O documentário conta com cenas explícitas e censuradas de sexo, conversas íntimas, declarações de amor entre casais e desconhecidos, fetiches e até mesmo recitação de poemas. Na parte técnica, não tem muito o que analisar. Afinal, os cinegrafistas, equipe de som direto, figurinista, direção de arte e atores são as pessoas que toparam se filmar e disponibilizar as gravações para a diretora. O olhar artístico da coisa quase toda é deles, exceto a montagem, que desempenha um papel importante. A narrativa é construída a partir de recorte das intimidades apresentadas, e saber o que e quando mostrar ou não pode mudar completamente o tom de algo. Apesar da maior parte ter uma sequência lógica da estadia de um motel, ou seja, chegar, transar e ir embora, nem todos os recortes mostram exatamente dessa forma. Talvez as pessoas não tenham sido interessantes o suficiente, ou só não cabia mesmo. Mas é notável que existem momentos que ligam todos que participaram, de uma forma quase ensaiada. E isso, para mim, também diz como as pessoas estavam altamente conscientes da câmera, do olhar de um segundo, terceiro ou quarto sobre eles. Em um documentário em que as pessoas sabem que estão sendo gravadas, vai existir performance, mesmo que involuntária. Então, talvez as conversas mostradas, o sexo mostrado e até mesmo as palavras de amor proferidas não sejam reais ou recorrentes para os que estavam em frente às lentes, mas é algo que a câmera aflorou neles. E eu me pego imaginando, será que a diretora e a equipe esbarrou em algum momento com um ódio, desprazer ou uma amargura real durante a decupagem? Se esbarraram, resolveram cortar, pois não cabia no tom romântico e doce que esse documentário quis passar sobre o motel. E nesse ponto, parabéns. Eles conseguiram transmitir um lado bonito desse local, um lado que pode muitas vezes não ser visto por causa do preconceito e julgamento que a sociedade tem do prazer carnal. E é por isso que eu, Rara Sena, recomendo a você, ouvinte da Rádio Paulo Freire, assistir o documentário Eros.
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1: Vamos ouvir agora a dica de livro de Ricardo Postal, que é professor de literatura do Departamento de Letras e do Programa de Pós-Graduação em Letras da UFPE. O livro em questão é O Avesso da Pele, de Jefferson Tenório, que fala sobre o racismo estrutural, relações familiares e a violência do Estado. Vamos ouvir.
4: Oi, tudo bom? Hoje eu queria perguntar como é que a gente constrói um pai? Como é que a gente elabora o retrato de alguém que não está mais com a gente? E não porque tenha abandonado a família, e a gente sabe que, por exemplo, existem muitas mães solos nesse país que precisam de apoio, mas um homem que estava ali, que conversava, que dava conselhos, e que de uma hora para outra foi levado da gente. Isso porque numa abordagem policial ele foi morto, não, ele foi assassinado pela polícia, pelo simples fato de ser um homem negro. Essa situação, além de muito mais, é tratada no romance O Avesso da Pele, de 2020, de Jefferson Tenório. Então, Pedro, o filho desse homem assassinado, que é Henrique, começa a contar a história toda do pai. A infância, circunstâncias várias da vida, uma violência que ele sofreu aos 14 anos, quando ele viu um tio atirar dentro de casa, e isso deixou ele, para o resto da vida, ansioso, com uma azia, com uma gastura dentro dele. De quando ele ouviu de alguém, numa entrevista de emprego, que a pessoa não gostava de negros, e ainda assim ia dar uma chance para ele. E quando, na faculdade, um professor começou a tratar de racismo. E ele, nas conversas com os amigos, nas conversas com a namorada, começou a falar dos aspectos do racismo e ouviu que, ah, agora só reclamam de tudo, ah, agora tudo é racismo, ah, agora é tudo mimimi, e essas bobagens que a gente escuta por aí ainda hoje. Pedro vai também falar da mãe, de uma infância difícil que ela teve, abandonada pela mãe dela também, criada por outras pessoas, dos vários encontros, e de uma pessoa que não estava muito preparada para ser mãe também. Mas a atenção central do romance é em Henrique, esse pai que é professor, que trabalha com jovens e adultos, e com toda a paciência, todo o cuidado, toda a atenção que se tem quando se trabalha com jovens e adultos, e que ainda que esteja cansado, meio decepcionado com a educação do país, ele gostava do que fazia. E o romance é bem escrito, é bem elaborado, quando, por exemplo, ao estar na parada de ônibus, no trajeto para o trabalho, quando ele é abordado pela polícia, o que ele faz é colocar a mão dentro da pasta dele, onde estão as provas dos alunos. As provas dos alunos são a prova de que ele é inocente, são a prova de que ele não faz nada, que ele é somente um trabalhador. Mas o policial não pensa, o policial só atira. Porque quando a gente vê o policial pela primeira vez, ele está tendo um pesadelo com homens negros invadindo a casa dele, com homens negros ameaçando a família dele. E ele parece estar preparado para tomar essa ação, que é matar homens negros, porque ele acha que homens negros são suspeitos sempre. E não é pela temática que o romance é difícil de ler, porque o romance não é difícil de ler. A linguagem é boa, a linguagem corre tranquila, mas o tema é difícil de a gente se defrontar com ele, porque está se falando de racismo de uma maneira às claras, está se falando diretamente, de uma maneira realista, sobre o racismo. Quando, por exemplo, o autor diz, e eu vou citar um trecho, porque você passa a vida escutando que, apesar de tudo, você tem de aguentar. Você passa uma boa parte da vida apanhando e ainda te dizem que você não pode fazer certas coisas, que você não é capaz. E para sobreviver, porque é assim que você vê a vida, um tumulto vital com o qual você tem de lidar apesar da cor da sua pele. Você não só mostra que é capaz, como também precisa mostrar que é sempre melhor. E quando você falha, quando você cai, você precisa abrir mão da autopiedade, mesmo que seja a única bengala, mesmo que haja um mundo nefasto ao seu redor. É preciso ser honesto com seus afetos, mas isso dói. E às vezes não se quer ter essa coragem. E ainda assim, por mais que você seja sincero consigo, por mais que você derrube as ilusões, sobrará sempre aquela dúvida sobre suas reais capacidades. E essa é a perversidade do racismo. Nota que é um texto forte, é um texto que pede para a gente pensar junto e para que todo mundo discuta o racismo. E por isso, O Avesso da Pele, de Jefferson Tenório, deve ser lido por todo mundo. E ele está disponível nas bibliotecas comunitárias do Releitura. Eu sou Ricardo Postal, professor de literatura do Departamento de Letras e do Programa de Pós-Graduação em Letras da Universidade Federal de Pernambuco.
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1: Música. A gente sabe que uma das coisas mais incríveis que a internet proporcionou foi conversar de um jeito fácil com quem tá longe. Mas nada melhor do que ver a família e os amigos pessoalmente, né? Você sabia que pessoas idosas têm direito a viajar de graça em ônibus interestaduais? Isso mesmo. E uma das formas mais fáceis de garantir esse direito é por meio da carteira da pessoa idosa. Ela é gratuita, digital e muito fácil de conseguir. A carteira funciona como um documento que comprova sua renda para ter direito à passagem gratuita, ou pelo menos 50% de desconto, em ônibus que fazem viagens entre estados. Ela pode ser usada por pessoas com 60 anos ou mais e que tenham renda de até 2 salários mínimos. E sabia que você pode emitir essa carteira direto de casa, pelo celular ou pelo computador? É só entrar no site carteiraidoso.cidadania.gov.br, fazer login na sua conta gov.br e gerar o documento. Em caso de dificuldades, é só ir até o CRAS mais próximo que os técnicos de lá podem ajudar. E se liga, mesmo que você já tenha como comprovar renda, como contra-cheque ou extrato do INSS, a carteira facilita muito o processo, por isso vale a pena fazer. E se você ainda não está no cadastro único, precisa ir ao CRAS para se inscrever antes de emitir a carteira. O documento traz um QR Code ou um código de verificação e fica válido por até 180 dias, enquanto a versão definitiva não fica pronta. O prazo de entrega pode ser de até 45 dias. Nesse meio tempo, você recebe uma declaração provisória para usar os benefícios. E o melhor, tudo isso é gratuito. Se tiver dúvidas, é só ligar no Disque Social 121 e de graça de qualquer telefone. E assim chegamos ao final de mais um programa. Esta edição do Que Tem Pra Hoje foi produzida e apresentada por mim, Jennifer Luz, aluna do curso de Estudos de Mídia na Universidade Federal de Pernambuco. Na operação de áudio, Celina Bittencourt. Sob supervisão técnica da Rádio Paulo Freire, Rafael Queiroz. Agradecemos a audiência e até o próximo programa.
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89.9, mas ele vai escutar a gente sempre pelo meu professor Alberto Viola, sempre em sintonia com o romance da verdadeira música do Nordeste. Agora vamos à sequência do Fundo do Mar. Do Fundo do Baú, vamos ouvir duas variedades musicais com inesquecível e acessível. Inicialmente, vamos ouvir Rabo de Saia, em seguida, Pouco Sincopado.

continuados da Universo Terrestre, sempre tendo voltado por Roberto Viola, crescendo com a sua audiência. Agora, na sequência musical, vamos ouvir Azulola. Ele canta a composição de Jandir Sinidola, com o título Pobre Macuto. Tem o nome da estrela, vamos recordar o trio nome da estrela, os saudosos Nilu, Coroné e Cobrinha, um dos grandes sucessos do trio nordestino, que tem como título O Caminhado Até Demais. Leandro Cordel canta com a participação de Flávio José, a composição de solteria, que tem como título Gosto Dela.

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O programa que entende o seu gosto musical. Agora vamos à sequência. A sequência de músicas com Fernando Cordeiro, ele canta de seu dia, meu bombom. Precisão, canta de seu grande sucesso com o título, Palmas Coisas.

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Quem se tem bom que o forró veste viola, um programão tenso como você gosta. Agora na sequência musical vamos ouvir Ronaldo Aboiador, canta de sua autoria, Calei Minha Floresta. A máquina chega querendo apelidos, cantando de sua autoria, Alô na Vaquejada. Marinho de Arco Verde, canta de seus grandes sucessos com o título Recado ao Rio. Aí o dia vai terminando, a gente vai chegando, é hora de reflexão, o vídeo mesmo usado, o Eterno Rei do Baião, cantando Ave Maria Sertaneja. Composição de Júlio Ricardo e Oliveira, gravação 1970.

O que é bom dura pouco. O que é bom dura pouco, estamos chegando ao fim de forró, Jéssica Viola. Com a técnica e edição do programa, Alexandre Silva. Obrigado, meu amigo Alexandre Silva, e parabéns pelo seu trabalho. A você, ouvinte, o nosso muito obrigado pelo carinho de sua audiência, e até o próximo programa, se Deus quiser.

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0: Como você avalia o cenário de envelhecimento da população brasileira vocês estão atenção cada vez mais importante. Bom, um envelhecimento é importante, acho que a gente compreende o que é um envelhecimento, certo? O envelhecimento nada mais é que um processo contínuo e irreversível. Eu digo que a gente não dá para fugir, certo? De envelhecer. Então, um processo sequencial, irreversível, contínuo. E isso predispõe essa pessoa idosa a algumas limitações decorrentes do próprio envelhecimento natural que a gente vive e o envelhecimento associado às comorbidades, que são as doenças crônicas, como hipertensão arterial, diabetes mellitus. Então, o cenário epidemiológico que a gente vive hoje é uma mudança no aumento na expectativa de vida da população mundial e brasileira. Então, é uma realidade. Estamos vivendo mais, mas não necessariamente melhor com qualidade de vida. Então, esse é um grande desafio, né? Então, promover esse envelhecimento ativo, saudável, com autonomia, dignidade e qualidade de vida. Então, um cenário que a gente não dá para fugir. Então, estamos vivendo mais. Então, antigamente, a expectativa de vida do nosso país em torno de 35 a 45 anos. Hoje, com o advento da tecnologia, o acesso aos serviços de saúde, bem como a ciência, essa expectativa de vida da população está aumentando em torno de 75, 85 anos de idade. Então, esse envelhecimento é uma realidade e também predispõe essa pessoa idosa a esse agravo que é a violência.
1: Carinha, você contou muito bem, né? É realmente uma realidade de um problema de saúde pública mesmo, né? Da população toda. Eu queria saber por que, apesar de nosso filho, essa violência ainda está indivídua.
0: Demais, porque a gente ainda encontra uma certa dependência dessa vítima, dessa pessoa idosa, em relação ao abusador. Quem é o abusador? Geralmente o abusador ele está no próprio domicílio. É a família dessa pessoa idosa. Então é o filho, é o neto, é o sobrinho. Então muitas vezes há uma relação de dependência com esse abusador. Seja uma dependência psicológica, emocional e uma dependência financeira desse abusador. Tá? Então é um problema também de saúde pública porque cada vez mais a gente está vendo que é uma condição negligenciada, ou seja, a pessoa idosa também não consegue reconhecer quando está sofrendo esses abusos, essa violência, não consegue externar para o profissional de saúde e há muitas vezes as subnotificações dos casos, ou seja, esse agravo, ele acontece e muitas vezes não é denunciado para os serviços de proteção da pessoa idosa e nem é denunciado, nem é notificado para os órgãos competentes. Então, por isso que é um problema, assim, recorrente. Muitas vezes, além dessa dependência, como eu mencionei anteriormente, existe o medo da retaliação, o medo da perseguição, né, desse abusador, porque é uma pessoa conhecida da família. E a gente encontra muito que é a questão da vergonha. Então, vergonha por denunciar meu neto, que eu fui abusada. Vergonha por denunciar meu sobrinho, meu filho. Né? Então, essa questão da sociedade, né? Então, desse preconceito em cima desse tema, também isso contribui para que esses casos aumentem cada vez mais. E muitas vezes não sendo diagnosticados, não sendo notificados. Isso é um problema. Se os casos não são notificados e denunciados, a gente não consegue intervir em tempo hábil.
1: Você falou sobre a notificação de início. Eu queria saber qual é a diferença, né? Para quem está ouvindo também. E qual é a importância, né? Da notificação de início.
0: Muito bem. A denúncia, ela é feita geralmente por pessoas leigas. Então, um vizinho, certo? Um exemplo, Dona Maria, de 80 anos, sofre abuso sexual do neto no domicílio. Então, a vizinha de Dona Maria pode denunciar pelo Disque 100-100 de forma anônima, ou seja, ela não precisa se identificar. Mas ela diz que está acontecendo essa situação no domicílio, em tal endereço, então
2: profissionais de saúde, certo? Então, eu, enquanto enfermeira, que estou atendendo no meu consultório de enfermagem, essa paciente que sofreu abuso, essa violência, como eu mencionei, seja física, psicológica, patrimonial, eu estou acolhendo essa vítima, eu identifico esses sinais de violência, e aí eu, enquanto profissional de saúde, eu tenho a obrigação, o dever de notificar para os órgãos competentes. Ah, Karine, é só um enfermeiro que faz isso? Não. Qualquer profissional de saúde tem a sua responsabilidade legal. O médico geriatra, o médico clínico, cardiologista, qualquer profissional técnico de enfermagem, fisioterapeuta. Então, independente da área da atuação profissional, nós temos o dever de fazer essa notificação do Estado.
1: Perfeito. Então, você falou muito bem sobre esse envelhecimento e envelhecer com qualidade. Então, o que significa envelhecer com dignidade e autonomia?
2: É um grande desafio, porque envelhecer com dignidade, a gente relaciona a essa proteção social dessa pessoa idosa. Né? Então, a gente consegue associar os determinantes sociais de saúde. É o direito que essa pessoa idosa vai ter aos serviços de saúde, ao lazer, à educação, à renda, à moradia, que são situações, né, que vão promover, é um direito. Então, eu tenho o direito de ir, sim. Então, essa pessoa idosa tem o direito de ir, sim, de passear no shopping, de ir ao cinema, de namorar. Então, a gente fala cada vez mais agora da sexualidade com a pessoa idosa. Então, não é porque Dona Maria envelheceu que ela vai ficar restrita ao domicílio, né? Não, Dona Maria tem o direito de sair ao shopping, de passear, de namorar, de viajar. Então, isso é envelhecer com dignidade, né? Mas entra a questão muito do desafio, né? É a questão ainda do acesso, que muitas vezes é uma barreira, né, dessa pessoa idosa, e acessar, por exemplo, os serviços de saúde, né, acessar a esses determinantes sociais, né, para promover a sua qualidade de vida. Então, isso sim é um fator de risco. Então, essa barreira de não acessar os determinantes sociais contribui a um fator de risco para a violência contra a pessoa idosa.
1: Sim. E como as formas de violência mais comuns contra a pessoa idosa costumam acontecer no dia a dia?
2: As formas mais comuns, a gente diz que começa com um empurrão, né? Falar alto, aumentar o tom de voz. A falta da paciência, muitas vezes, né? Porque a gente sabe que o envelhecimento traz as limitações físicas, cognitivas. Então, esses empurrões, essas situações, que podem levar a esse tipo de violência, por exemplo, a psicológica, né? Então, você aumentar o tom de voz, denegrindo a imagem daquela pessoa idosa, restringindo aquela pessoa idosa a um posto na família. Infelizmente, a gente percebe isso, né? Então, na nossa prática clínica, essa pessoa idosa muitas vezes é vista como um posto, como um peso para a família, para os cuidadores. Muitos precisam de cuidado, são dependentes, né? Estão mais expostos a quedas no domicílio, né? Então, eles saem tomando banho sem supervisão, certo? E aí vão para o hospital, e aí muitas vezes precisam passar por um procedimento cirúrgico, e aí vem todas as complicações das comorbidades, uma diabetes descompensada, hipertensão mal controlada. E aí, muitas vezes, essas complicações que interferem nesse processo de adoecimento que gera a mortalidade dessa pessoa idosa, né? E os outros tipos que eu mencionei. Então, se apropriou do cartão da aposentadoria da pessoa idosa, né? Então, a gente vê muito nos casos de bancos a pessoa idosa sacando a sua aposentadoria com uma pessoa mais jovem ao lado. Então, muitas vezes, se apropria desse salário, né, dessa aposentadoria da vítima, e deixa essa pessoa idosa vulnerável, né, passando necessidade, sem ter a condição de comprar a alimentação, muitas vezes os remédios. Então, isso também é uma forma, sabe?
1: Também.
2: Então,
1: a gente encontra.
2: Uhum.
1: no começo do programa, eu falei que a negligência ela tem uma forma de violência. Mas como que a gente pode perceber essa negligência na vida?
2: Pronto. O que é a negligência? A negligência é você deixar de fazer algo por alguém. Então, por exemplo, a minha avó, ela é acamada. Ou seja, ela não tem condição de deambular. Teve algum AVC, teve algum derrame, ficou com alguma sequela, ficou acamada no seu domicílio. Então, eu enquanto neta, um exemplo, tá? Eu enquanto neta, eu deixo de fazer o banho no leite da minha avó. Eu deixo de trocar a fralda da minha avó. Eu deixo de cortar as unhas da minha avó, de pentear os cabelos da minha avó, de escovar os dentes da minha avó. Então, essa negligência começa pelo próprio familiar, pelo próprio cuidador no domicílio. E aí, muitas vezes, essa pessoa idosa fica lá abandonada, fica lá largada, e aí desenvolve lesões, que são as famosas lesões de compressão na região do bumbum, na região sacral. Né? Então, fica muito tempo acamado, e aí a pressão, a fricção, esse esgalhamento no bumbum, na região do bumbum, das nádegas, nas costas da pessoa idosa, com o passar do tempo, vai se desenvolvendo uma lesão. Né? E se nada for feito, nenhuma avaliação, um teste finado profissional de saúde, nenhum curativo for feito, vai aumentando, vai progredindo esse tipo de lesão e vai levando a situações de infecção generalizada, gerando a morte dessa pessoa idosa. Então, isso é a negligência que começa no domicílio. E quando a gente fala da negligência a nível de cuidados secundários no ambulatório de saúde ou a nível terciário no hospital, é quando o profissional de saúde deixa de prestar o cuidado a esse paciente, a essa pessoa idosa internada, seja no UTI, num centro cirúrgico, enfim, qualquer local que ele está internado, em enfermaria, e deixa de prestar esse cuidado. Então, deixa de mudar o decurso, de virar o lado, né? E aí vem as lesões no mundo. Deixa de administrar o medicamento, deixa de fazer o banho no leite, trocar os lençóis. Então, isso sim é negligência.
1: É importante ressaltar isso, a gente não está falando muito sobre violência dentro de casa, mas eu também estou falando

0: promove essas orientações, essas informações para evitar que esses abusos e essa negligência aconteçam no ambiente hospitalar.
1: Então, não é sobre essas formas de violência. A violência psicológica, ela costuma também ser percebida. E aí, como ela se manifesta,
0: senhor? Sim, com certeza. Porque, como eu falei anteriormente, a gente não consegue ver externamente, né? Então, vai muito do diálogo. Então, é a gente ter esse contato com essa pessoa idosa, né? Criar esse vínculo para que ele tenha confiança em você, profissional de saúde, né? Para que ele abra a situação. Mas muitas vezes, na nossa prática, no nosso consultório de enfermagem, a gente consegue perceber um idoso, uma pessoa idosa, que chora facilmente, um semblante de tristeza, né? Então, ele está dizendo com os olhos marejados, cheio de lágrimas, que ele está sofrendo esse abuso, essa violência psicológica, né? Então, mas ele só vai se abrir se ele sentir a confiança em você enquanto profissional de saúde, né? Então, é difícil porque muitas vezes na consulta, essa pessoa idosa pode estar acompanhada do próprio abusador.
1: Uhum.
0: Então, veja que situação. Como é que ele vai expor a situação com o abusador do lado? E aí entra a questão, como eu falei, do medo, da retaliação. Meu Deus, se eu abrir isso agora na consulta, meu Deus, vai sair daqui algemado. É o medo, né, que essa pessoa tem de sofrer essa retaliação, como a gente pode dizer, essa punição, sabe, para esse tipo de violência.
1: Mas tem uma coisa, é obrigatório, né, assim, não se sente o paciente ter um acompanhamento ou ele pode fazer essa consulta sozinho?
0: Sim, é obrigatório, devido à lei, de um acompanhante. É um direito da pessoa idosa. Porém, se Dona Maria, enquanto pessoa idosa, tiver autonomia, que é autonomia, é o poder de decisão, certo? A gente precisa também respeitar esse direito, essa autonomia de Dona Maria. Então, ela quer ser consultada sozinha, ela responde por ela mesma, ela não tem nenhuma limitação, nem física, nem cognitiva. Então, ela quer ser consultada pela enfermeira sozinha no consultório.
1: Ela pode.
0: Então, ela pode. Então, é o direito de Dona Maria, certo? E aí, é muito nesse sentido, sabe? De acolher, de promover essa orientação e essa escuta ativa e qualificada.
1: Uma dúvida, se o médico identificar nessa hora da consulta algum movimento estranho, perceber alguma coisa, é que esse pode ter medo de falar, ele pode acionar a polícia na hora e pode fazer alguma pergunta, como que é?
0: Pronto, existem os canais de denúncia e de notificação que a gente já mencionou, né, que é o DISC-100, tem a delegacia da pessoa idosa, tem o Ministério Público, tem os centros de referência que a gente pode notificar. Então, dependendo da situação, sim, a gente pode chamar o Corpo de Bombeiros, 190, e a Polícia também civil e militar, para intervir diretamente, né, com aquela situação, um abusador, certo? E aí vai se instalar todo o processo judicial, né, ouvir as testemunhas, para investigar o caso. E aí, muitas vezes, essa pessoa idosa, ela é retirada do domicílio, certo? E ela vai ser encaminhada para uma casa, por exemplo, de outros familiares, de vizinhos, e até mesmo que são os centros que acolhem essas pessoas vítimas de violência, certo?
1: A violência patrimonial, que é uma história, ela tem crescido também muito no tempo, e eu queria entender mais ou menos como é que ela acontece.
0: Pronto. Geralmente são sinônimos, a gente encontra na literatura sinônimos, né? Violência patrimonial e violência financeira.
1: Uhum.
0: Como eu falei, a financeira, quando esse abusador vai se apropriar do salário, muitas vezes, da aposentadoria, e tem crescido cada vez mais, né? Então, porque muitas vezes essa pessoa idosa, que é o responsável financeiramente pela família. Ela que

0: desse centro e é o único responsável por esse, por arcar com os custos da família, certo? Então, por isso que cada vez mais está crescendo essas situações, certo? E isso, muitas vezes, predispõe a essa vulnerabilidade, ou seja, eu me aproprio do salário da vítima, me aproprio do salário da aposentadoria e deixo de comprar as fraldas, deixo de comprar o remédio da minha avó e vou utilizar o dinheiro dela para outras coisas. E a violência patrimonial, a gente vê muito aqui a questão de venda de imóveis ou apropriação de imóveis, de patrimônios, né? Venda de carro, venda de apartamento da pessoa idosa, né? Faz a pessoa assinar uma procuração, né? Muitas vezes uma pessoa com nível cognitivo, uma dependência, sem escolaridade muitas vezes, assina essa procuração passando os direitos, né, para esse familiar, para o neto, para o filho, para o sobrinho. E aí muitas vezes é feita a venda do patrimônio e aí essa pessoa idosa não tem mais direito a esse patrimônio, infelizmente. Isso também é um fator de risco para esse tipo de violência.
1: Demais, demais. Então, Karina, desculpa. O que se torna uma pessoa, o que torna uma pessoa idosa mais vulnerável à violência?
0: Bom, o que torna essa pessoa mais vulnerável muitas vezes é a dependência, né? Essa dependência física, de locomoção. Então, cair no domicílio, ter que fazer uma cirurgia no fêmur, no quadril, voltou para casa com essa limitação de deambular. Então, essa inatividade física que a gente diz também. As comorbidades associadas, quadros de descompensação das doenças crônicas, como hipertensão, diabetes, o próprio câncer, certo? Que está atingindo cada vez mais também a população mundial. E essa dependência também financeira, psicológica, e isso faz com que essa pessoa que enfrenta esse processo do envelhecimento, né, então, predispõe a um risco aumentado essa vulnerabilidade de passar por esse caso de violência, sabe? E também as limitações do próprio envelhecimento. Então, por exemplo, dificuldade para enxergar, dificuldade para ouvir, né? Dificuldade de se comunicar, que a gente diz, né? Também predispõe a esse tipo de agravo.
1: Você acha que as vulnerabilidades sociais também têm alguma influência?
0: Sim, com certeza, com certeza. Eu sempre costumo fazer uma associação. Será que Silvio Santos envelheceu da mesma forma que seu José que está lá no final pedindo, que está vendendo a balinha no semáforo? Né? Então, esse envelhecimento, ele não é universal e ele não é igual para todo mundo. Então, essa falta de acesso aos serviços, né, aos determinantes sociais de saúde, serviços de saúde, meio da moradia, enfim, sim, predispõe seu José lá que está na rua, então, de situação de vulnerabilidade social, ao maior risco de desenvolver, né, de sofrer esse tipo de abuso, de violência. Então, por isso que cada vez mais, qual é o nosso papel como profissional de saúde? Promover informação, né, se aquela pessoa idosa sabe dos seus direitos, a gente consegue combater esse tipo de situação. Então, a informação, ela é a chave para quebrar esse tipo de situação de violência.
1: Que a maior parte desses abusos já acontecem dentro da própria família.
0: Acontece na própria família porque essa pessoa idosa está lá restrita muitas vezes na cama, está lá restrita porque envelheceu e não está saindo de casa mais. Então, entra os casos de depressão, de ansiedade. Então, os estudos cada vez mais abordam essa questão. Esse isolamento social da pessoa idosa predispõe a esses quadros também de violência, né? Então, o abusador, né, ele se aproveita dessa vulnerabilidade da vítima que está lá no domicílio, está lá acamado e faz, pratica o abuso sexual, psicológico, enfim, né? Então, físico. Então, entra muito nessa questão, sabe, da dependência muitas vezes desse abusador. E a falta de sair de casa, né, de estar compartilhando experiências, de não estar saindo de casa, não estar
1: com o cuidador. Então, eu acho que a prioridade já dá uma sobrecarga dos cuidadores e existem outros fatores envolvidos,
0: Demais. A gente vê muito a questão da sobrecarga desse cuidador, né? Então, muitas vezes o cuidador, ele não foi preparado para tal. Ele assume essa responsabilidade e muitas vezes ele tem que conciliar com o trabalho, né? É, fora da moradia. Ele tem que associar esse trabalho com os filhos, com os netos. Então, ele acaba absorvendo essa responsabilidade, né? Então, essa sobrecarga física e mental também do cuidador, né? Então, há uma associação direta que essa sobrecarga desse cuidador também predispõe a esse tipo de violência. Uhum. Então, é importante a gente dar visibilidade também, cuidar desse cuidador. Porque muitas vezes esse cuidador está sobrecarregado, está cansado, e aí também isso é um fator de risco para a violência.
1: Exatamente. Você também tem que entender o papel das pessoas de saúde, mas a gente está sempre a posto dessa história de violência. Mas eu queria saber se os vizinhos, amigos e a comunidade também podem ajudar a identificar esses sinais. E se sim, como?
0: Com certeza. A gente fala que é uma rede. É uma rede de cuidados, né? Então, não é só minha responsabilidade enquanto enfermeira, enquanto profissional de saúde. É uma responsabilidade de todos nós, certo? Então, garantia do direito a essa pessoa idosa é uma responsabilidade minha, sua, do Estado, da sociedade, certo? Do poder público, tá? Então, como eu falei, a vizinha encontrou esse caso, um colega, enfim, um amigo. Então, todo mundo que saiba reconhecer esses sinais, esses abusos, que até mesmo presencia essas situações, deve obrigatoriamente fazer as denúncias, certo? Pelo Disque 100, ou fazer a notificação, se for profissional de saúde, no próprio serviço de saúde, certo? Então, todos têm um papel fundamental nessa identificação, certo? E nessas denúncias. Então, isso é muito importante. Esse acolhimento, certo? Essa recepção, como promover essa escutativa. Porque muitas vezes a pessoa idosa não vai no nosso consultório para pegar um medicamento, para pegar um curativo. Ela vai porque ela quer conversar, né? Ela se sente sozinha, sem atenção, então ela quer conversar. Então, é importante que a gente tenha essa paciência de ouvir, né? De escutar ativamente essa pessoa idosa, entendendo essas suas necessidades, que a gente consegue criar esse vínculo, certo? Essa confiança, e aí eles conseguem informar pra gente esses abusos.
1: E, Karen, como funciona essa rede de proteção para essa idade?
0: Bom, a rede de proteção, ela é uma rede interdisciplinar, que a gente diz, e intersetorial. Não é só a saúde que é responsável por proteger essa vítima, essa pessoa idosa, não. Então, entre o serviço público, certo? Público, privado, então, serviço social, a saúde, a enfermagem, a medicina, certo? Então, os centros de referência de assistência social. Esse encaminhamento, ele é muito importante. O encaminhamento e o encaminhamento e a referência, a contra-referência para os demais pontos da rede de assistência a essa vítima, certo? Então, a delegacia da pessoa idosa, então entra a saúde, entra a justiça, entra o serviço social, então todos têm essa responsabilidade. Mas o que é importante é a gente continuar acompanhando os segmentos do caso. Porque eu, enquanto enfermeira, ok, eu denunciei, eu fiz a notificação para o Ministério Público, por exemplo, mas eu não fui mais atrás, eu não visitei, eu não fiz a minha visita domiciliar, então eu não sei o andamento do caso. Então é importante a gente seguir, acompanhar o fluxo, certo? O que foi feito? Certo? Então essa pessoa foi afastada do domicílio, foi afastada do abusador, há alguma medida protetiva? Foi feita alguma, essa vítima, ela está sendo acompanhada por serviço de psicologia, ele vai precisar desse serviço de psicologia dependendo do nível do abuso, certo? Então é importante que essa rede, ela seja intersetorial, que a gente continue acompanhando tudo até o final da resolução do problema.
1: Então, você falou, Patrícia, sobre essa questão de medo, né? Para diferenciar, para familiar, para a longa do atendimento, o medo da dependência financeira, né? A gente não precisa com essa agressão. E para saber como que a gente pode romper esse ciclo, para facilitar o início.
0: A gente consegue romper esse ciclo com informação, certo? Então, levando informação a essa pessoa idosa sobre os seus principais direitos. Então, a pessoa idosa que conhece seus direitos, ela sabe quando está sendo abusada. Então, reconhecer esse abuso, essa violência, é muito importante. Porque muitas vezes, eles não se reconhecem enquanto vítima. Ah, minha neta está gritando comigo porque ela não tem paciência comigo. Então, é muito comum. Então, acha que é porque há uma relação afetiva que a vítima não está passando por isso. Então, ah, minha neta me empurrou, mas é porque ela está sem paciência. Não, não é assim, certo? Ah, eu estou pagando a escola do meu neto e eu estou pagando o esporte do meu neto. Mas está sobrando algum dinheiro para a senhora, dona Maria? Não, minha filha, acabou o dinheiro. E aí eu prefiro pagar a escola do meu neto que comprar um remédio para mim. Então, veja, que é uma situação que a gente precisa combater e enfrentar através de quê? De informação. Que a gente leva informação à população, né? Então, por isso eu gostaria até de agradecer esse espaço, né, esse convite, porque é uma forma também de levar informação para quem está em casa. Muitas pessoas em casa, eu acredito que já vivenciaram uma situação, eita, será que essa violência contra a pessoa idosa? Né? Então, é uma condição muito comum que muitas vezes a correria do dia a dia acha que a pessoa, ah, não, eu não estou sofrendo violência, mas está sim. Né? Então, a gente não pode ser negligente, a gente tem que denunciar e notificar esses casos, certo?
1: E como garantir a segurança da vítima após a denúncia?
0: Pronto, isso é muito importante. Como garantir a segurança? Porque ele vai ficar com medo, né, dessa retaliação, dessa perseguição. Então, acionar o serviço de proteção, né, o serviço público, o Ministério da Saúde, o Ministério Público, a delegacia da pessoa idosa. Então, os encaminhamentos, como eu falei, os centros de referência, né, tanto do serviço social quanto do serviço de psicologia. Né? Então, muitas vezes tentar o contato com outros familiares que possam acolher essa vítima. Né? Então, muitas vezes a gente percebe que essa vítima mora distante. Por exemplo, é do interior e veio para o centro, né? Da cidade grande. E aí, muitas vezes, essa falta de comunicação, né? Essa falta de vínculo também com outros parentes, com outros familiares, também é um problema. Porque a gente precisa afastar esse abusador dessa pessoa idosa. Então, é muito nesse sentido, sabe? Então, a primeira etapa, afastar. E garantir a integridade da vítima de acordo com os centros de apoio a essa pessoa idosa. Certo? Então, é um problema complexo. Então, de verdade, é um problema complexo, mas é uma situação intersetorial, ou seja, eu preciso de atuação de vários pontos da rede. Sozinho, com a profissional de saúde, não vou conseguir.
1: Carinho, o que a gente pode fazer para apoiar a recuperação dessa pessoa que está sofrendo todo o controle, recuperar o sistema, a autonomia e a qualidade de vida dessa pessoa? Como é que a gente pode ajudar nesse sentido?
0: Pronto. Essa reinserção social, ela é muito importante, certo? Então, dependendo do nível de sofrela, de incapacidade que essa violência acometeu a pessoa idosa, mas a gente pode estimular essa reinserção social, esse convívio com outras pessoas do seu âmbito familiar, muitas vezes, e até mesmo o apoio social, ele é muito importante, né? O apoio de familiares, de amigos, né? Então, compreender o que essa pessoa idosa gosta de fazer, ela gosta de pintar. Ela gosta de fazer artesanato. Então, reinserir nesse sentido. Né? Então, promover ações, atividades que essa pessoa se sinta bem. Né? Então, ela é cabeleireira. Então, fazer situações, levar para eventos. Né? Então, trazer essa identidade dessa vítima. Ah, é um carpinteiro, é um pintor. Então,
1: você vai receber sua orientação e seu acompanhamento.
0: Sim, com certeza. A família é a peça-chave, né? A gente não presta cuidado nem informação sem o cuidador, sem essa família. Porque muitas vezes o cuidador não é a família, né, de sangue, né? É um vizinho, que é um apoio para aquela vítima de violência. Então, eles precisam sim estar inseridos nas consultas, nos eventos, né? Então, é São João, promover uma quadrilha junina, né? Então, essa pessoa, de acordo com a religiosidade dessa vítima, simples, né? Evangélico, católico, de acordo com a religiosidade da vítima, levar, reinserir essa vítima para os locais, os espaços públicos e não esconder. A gente não quer esconder essa pessoa, não. A gente quer tirar ela de casa para promover essa reinserção e esse convívio com outras pessoas.
1: Então, a gente não vai pensar muito bem nesse papel, né, Carinho?
0: Sim.
1: Vou falar um pouquinho dele. Como é que surgiu o projeto Círculo de Proteção, Rodas de Diálogo sobre o enfrentamento da violência contra pessoas idosas?
0: Esse projeto de extensão, ele faz parte de uma parceria dos programas de pós-graduação de gerontologia da UFPE, que é comandado brilhantemente pela professora Carla Lins, certo? E juntamente com a professora Sheila, do Departamento de Pós-Graduação de Enfermagem, também aqui da UFPE. Então, é um projeto interdisciplinar. A gente iniciou agora em junho, certo? Então, ele tem aí esse período de um ano de vigência do projeto. E ele é interdisciplinar porque ele articula os diferentes áreas de atuação profissional. Então, a gente tem aluno extensionista do primeiro e do segundo período da universidade. Então, dos cursos de enfermagem, de fonoaudiologia, né, farmácia. Então, são alunos que estão contribuindo, trazendo a sua visão, a sua percepção para promover essa informação. Né? A gente leva informação em centros de convivência à pessoa idosa, justamente promovendo esse debate. O que é violência? Como é que a gente pode reconhecer? Né? Estimulando esse saber, esse conhecimento sobre o envelhecimento e sobre os direitos da pessoa idosa. Então, são ações interdisciplinares que têm esse objetivo de combater essa violência.
1: E por que as rodas de diálogo foram escolhidas como a principal estratégia desse projeto?
0: As rodas de diálogo, já diria Paulo Freire, elas promovem um saber coletivo. Então, a gente considera experiências prévias do usuário. Então, a gente, de forma horizontal, a gente promove esse debate coletivo, certo? Então, as pessoas idosas, elas sentam no ciclo e a gente medir esse debate. Então, não tem hierarquia, quem sabe mais, não. Todo mundo lá, igual, não há ninguém melhor do que o outro. Então, a gente promove esse conhecimento de a educação popular em saúde. Então, com a linguagem clara, fácil, objetiva, a gente leva informação a essas pessoas idosas, né, com esse objetivo de combater esse tipo de situação.
1: Maravilha, Carina. E quais são os impactos que esse projeto está tendo na comunidade?
0: São impactos muito positivos, certo? É muito satisfatório, é muito gratificante levar essa informação a essas pessoas, né? Então, as ações acontecem aqui em Recife, nos centros de convivência de pessoas idosas, mas a gente pretende expandir para outros locais da região metropolitana do Recife, certo? Então, é gratificante porque a gente leva a informação de forma clara, fácil, objetiva, e são informações muito valiosas. Então, a gente tem um retorno muito positivo, né? Eles são muito gratos de receber essas informações. Então, a gente utiliza como recurso cartilhas educacionais, né? Tecnologias educacionais de saúde, né? Com o objetivo também de promover esse debate e levar essa informação, muitas vezes de forma lúdica, né? Para que a informação consiga chegar, né, a esse receptor. Então, é muito gratificante. Eu fico muito feliz com a oportunidade de estar tendo esse projeto.
1: Muito massa, né? Porque esse projeto é muito bom e todos os projetos são muito importantes. também na formação dos estudantes. Quais são os principais aprendizados?
0: O principal aprendizado é a gente ter em relação à humanização na assistência à saúde,
1: certo? A humanização na assistência à saúde,
0: é promover essa autonomia dos estudantes, é criar esse vínculo desde o início da graduação, né, com o público, promover essa informação de forma clara, fácil. Então a gente evita usar muitos termos técnicos difíceis que eles não vão compreender. Então a gente leva essa informação de forma fácil, clara e objetiva. Essa capacidade de se comunicar, de estar nesses espaços sociais. Então, é, desde o início do curso, então isso é muito importante, muito significativo.
1: Porém, de que forma a educação em saúde contribui para prevenir as doenças contra as pessoas?
0: Contribui diretamente, né? Então, hoje as evidências científicas abordam o uso das tecnologias educacionais em saúde, como gamificação, jogos educativos, jogos de tabuleiro, as cartilhas, podcasts, vídeos educacionais. Aqui, o que a gente está fazendo aqui é uma tecnologia em saúde. A gente está levando informação para o usuário. Então, a tecnologia, a internet, veio justamente para facilitar esse acesso ao conhecimento. Então, cada vez mais, a gente entende esse papel direto e ativo em levar informação de qualidade, né, para o nosso público-alvo. Claro que a gente precisa compreender quem é o nosso público-alvo. Então, um público-alvo que vai receber desse tipo de tecnologia, então é importante também que o profissional de saúde acabe adequando esse tipo de tecnologia que vai ser utilizado às necessidades do seu público-alvo que já está.
1: O que os serviços de saúde podem fazer para prevenir esses casos antes que a violência aconteça também?
0: Uma das estratégias justamente é isso, promover essas rodas de diálogo, esses eventos de educação e saúde, levar essa informação, então, promover eventos educativos em relação à atividade física, então, promover esse envelhecimento ativo, então, fazer um evento, por exemplo, no bairro, com um profissional de educação física, juntamente do nutricionista. Então, essa visão interdisciplinar, esse atendimento interdisciplinar, com o objetivo desses espaços, né, rodas de dança, de artesanato, de pintura, com o objetivo de promover esse envelhecimento ativo, saudável, com qualidade de vida, para evitar esses casos, prevenir os casos de violência.
1: Isso. E qual é o nosso preconceito de informação? O que é etarismo e como contribui a violência com a sociedade?
0: Pronto, etarismo é um termo que a gente se remete a preconceito, certo, pela idade. Então, a Dona Maria tem 80 anos, então Dona Maria não pode passear. Dona Maria não pode ir ao shopping, Dona Maria não pode namorar. Então, é restringir essa pessoa idosa pela sua idade, certo? Então, isso é uma forma, sim, de excluir, de ter o preconceito, que é esse estigma. Então, é uma forma, sim, de trazer esse preconceito para a sociedade e esse preconceito cada vez mais sendo um fator de risco para esse tipo de violência, tá? Tanto é que atualmente a gente considera o termo pessoa idosa e não idoso, né? Uhum. Então o estatuto da pessoa idosa ele foi atualizado recentemente, em 2022, e ele muda esse termo. Por quê? O idoso ele não está tão restrito, certo, pela idade, não. Então ele é uma pessoa, então uma pessoa com dignidade, com autonomia, que merece seu respeito. Então não restringir esse envelhecimento a uma situação negativa, não, certo? Então é nesse sentido, é promover essa autonomia e garantir esse direito.
1: Carolina, qual é o papel dos profissionais da atenção primária à saúde na identificação e no enfrentamento da violência contra a pessoa idosa?
0: Nosso papel, muitas vezes, é a porta de entrada, certo? Então, a APS, a atenção primária à saúde, é a porta de entrada desse caso. Então, é o nosso primeiro contato com essa situação. Então, nós temos um papel fundamental de acolher essa vítima, de escutá-la, certo? E de promover os devidos encaminhamentos, as notificações dos casos e os encaminhamentos, né, quando fator necessário. Então, esse é o objetivo, de identificar precocemente, acolher, escutar, criar vínculo, confiança e seguir os devidos encaminhamentos conforme necessário.
1: Certo. Como os demais serviços do SUS também atuam nessa rede cuidado?
0: Os serviços do SUS, eles são considerados prioridades. Por quê? A rede de serviços, a rede de saúde, né, ela precisa estar interligada. Então, muitas vezes, eu estou lá no meu consultório de enfermagem, na unidade básica de saúde, que é o posto de saúde, mas Dona Maria chegou com um trauma crânioencefálico, um trauma na cabeça. Então, ela foi empurrada e bateu a cabeça no chão de casa. Então, muitas vezes, eu vou precisar encaminhar para uma UPA, uma unidade de pronto atendimento. Eu vou precisar chamar o SAMU 192 para fazer o devido encaminhamento para um serviço de referência, um hospital que consiga acolher essa vítima e prestar esse atendimento de forma eficaz. Então, ele tem esse objetivo. Então, essa rede ela tem que estar interligada. Então, esse encaminhamento e o referenciamento, o contra-referenciamento, ele é muito importante nesse sentido.
1: Karine, para finalizar, que mensagem você gostaria de deixar para as famílias, para os profissionais de saúde e para toda a sociedade sobre a importância de respeitar, proteger e valorizar a pessoa idosa?
0: A minha mensagem é a gente acolher essa pessoa idosa, certo? Acolher essa pessoa idosa, respeitar, ter a dignidade, né? Respeitar a autonomia e o direito dessa pessoa idosa, porque respeitando essa pessoa idosa, que tipo de futuro, que tipo de pessoas, de jovens, de crianças, nós estamos formando. Então, a gente traz o exemplo, né? Então, se eu respeito a minha avó, então eu estou perpetuando esse respeito, essa dignidade, essa autonomia. Então, respeitar, promover esse acolhimento, né? Ter a paciência que é necessário e entender que é um processo irreversível, que todo mundo vai passar por isso se não morrer antes, certo? Então, a gente pode envelhecer ativamente com qualidade de vida.
1: Além da você ouvir, se qualquer suspeita ou confirmação de violência pode ser reportada de forma anônima e gratuita. Você pode buscar quem para a central de atendimento telefônico do Ministério dos Direitos Humanos e da Cidadania, disponível 24 horas por dia. Você também pode acessar o aplicativo de Direitos Humanos Brasil, que serve como uma ferramenta digital para os indivíduos. E, além disso, em caso de emergência ou agressão de violência, você pode ligar para o número 190. Para assinar a Polícia Militar. A gente está entrando no programa, mas antes de encerrarmos, eu queria agradecer a presença da enfermeira Karine Brunhoff. Muito obrigada, Karine, por estar aqui hoje, trazendo informação de qualidade, conversando, debatendo sobre um assunto tão importante, né? Que a gente está enfrentando, que a gente enfrenta há muitos anos, mas que, infelizmente, cada vez mais está crescendo, né? Eu queria que você tivesse suas considerações finais.
0: Bom, gostaria de agradecer realmente esse espaço e aí eu finalizo a minha entrevista lendo uma literatura de Caldel, que ela é fruto de uma cartilha educacional que foi construída pela mestranda da professora Caroline do programa de gerontologia, que é a Luciana Leal. Então, essa literatura de Caldel, ela aborda justamente a violência contra a pessoa idosa, é um processo estrutural que pode ser de qualquer tipo, sendo mal, por igual, sofrimento psicológico, físico, financeiro ou sexual. O estatuto determina para a pessoa idosa priorizar, mas a justiça cega, não vê o tempo passar. Conhecer sobre a violência é preciso se compreender sobre as proteções que são dadas e as garantias que se podem ter. Saber das penalidades que os agressores estão sujeitos e os caminhos que existem para se dar um jeito. Reflexo de uma luta pelo direito, pela democracia, a inclusão social, marcado pela ONU a conscientização, instituindo um dia mundial, garantindo os direitos das pessoas idosas com a aprovação dos seus princípios, gerando equidade e atenção e luta por mais serviços. Enfim, para encerrar, o cordel em sintonia e começar a cobrar tudo que tem garantia, dignidade, respeito, saúde, moradia, lembrar sempre das palavras que a Oliveira das Panelas já dizia. Admira juventude não querer envelhecer. Velho ninguém quer ficar, novo ninguém quer morrer. Se só é velho que vive, bom é ser velho e viver.
1: Se bem é
0: ativamente com qualidade de vida.
1: Não, não, não, não, não,
0: não,
1: parabéns aos homens que têm tanto compromisso e todas as ações que vocês vão fazer no trabalho que não faz sentido, então a gente tem que explicar, tem que espalhar para todo mundo mesmo, né? Mas você é muito especial o projeto, carinho.
0: Ainda não, mas a gente divulga também muito no Departamento de Gerontologia, de Enfermagem, o Núcleo de Saúde da Pessoa Idosa aqui da UFPR, que já acompanha por lá.
1: Muito obrigada, muito obrigada pela sua participação do programa, pela sua presença. Eu também agradeço a participação da Esponja, da Enfermagem, do Enfermagem, do Enfermagem. Muito obrigada.
2: Obrigada, foi um prazer.
1: Então, o Saúde Otama termina aqui. Essa edição sobre violência contra a pessoa idosa fica disponível no site radiopaulotreino.fpf.br e também nas plataformas de podcast. A produção do roteiro deste programa tem minha Maria Fernandes, estudante de jornalismo da UFPE e também da Estúdio de Enfermagem de Janine Nero. Sobre a orientação dos professores Paula Pins, Maria Veloso e Sônia Turina. O ensino do YouTube, Gabriela Paz. Na operação de áudio, Gabriela Alexandre. Sobre a produção técnica de Catarina Poloni e Igor Cabral. Tchau, tchau e até o próximo Saúde Otama.

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0: do Brasil.
1: Saúde em Rede.
0: Campanha orienta sobre riscos da doenças online e atendimento em saúde mental no SUS.
1: Em entrevista, Marcelo Quimarte, do Ministério da Saúde, comenta sobre o impacto da fé e o apoio para quem quer parar de jogar.
2: Tem uma solução muito maior do que o consumo de amor, como o consumo de depressão, o consumo de ansiedade. Sempre as pessoas que jogam, principalmente para aquelas que têm novamente um nível patológico, se trata de fato de um fenômeno novo que ele tem que ter atenção e preocupação do mental.
0: Tecnologia na palma da mão. Mais de 177 milhões de pessoas usam o Gov.br.
1: Hoje vamos falar sobre os níveis da conta e como ter mais segurança e acesso a todos os serviços. Carlos Oliveira. Aumentar o nível da conta Gov.br amplia a segurança e a quantidade de serviços que podem ser acessados na plataforma.
0: E quanto ao laboratório, cientistas da Amazônia sequenciaram pela primeira vez o genoma do açaí.
1: A descoberta abre caminho para melhorar a produtividade e garantir mais resistência, além da geração de novos produtos. Gabriela Noronha.
3: O trabalho é resultado de uma parceria entre a Embrapa e pesquisadores da Universidade Federal do Pará.
0: Hoje, na apresentação da Voz do Brasil, eu, Luciana Vasconcelos e Luciano Seixas.
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0: O Brasil apresentou o pedido formal de consulta aos Estados Unidos do sistema de solução de controvérsias na Organização Mundial do Comércio, a OMC.
1: A iniciativa do Ministério das Relações Exteriores contesta o aumento das tarifas imposto pelo governo norte-americano sobre as exportações brasileiras.
0: O Brasil questiona a tarifa adicional de 25% aplicada a produtos brasileiros e a taxação de 12,5% a um grupo de 60 países.
1: O pedido considera que as medidas norte-americanas são injustificadas e incompatíveis com obrigações dos Estados Unidos.
0: Está amparado no Acordo Geral sobre Tarifas de Comércio do Entendimento Relativo às Normas e Procedimentos sobre Solução de Controvérsias da OMC.
1: A solicitação é a primeira etapa para tentar um acordo direto entre os países junto ao órgão internacional.
0: E Brasil e Coreia participaram hoje em São Paulo de um fórum empresarial.
1: Promovido pela APEX, a Agência Brasileira de Promoção das Exportações e Atração de Investimentos, o encontro ocorreu no contexto da visita oficial do presidente sul-coreano Lee Jae-in ao Brasil esta semana.
0: No encontro foram discutidas as oportunidades para aumentar a relação bilateral de comércio, principalmente em setores do agronegócio, mineração, defesa e tecnologia.
1: E o presidente da APEX, Claudemir Miller, destacou que, embora a movimentação comercial entre os dois países tenha chegado a 11 bilhões de dólares em 2025, a participação do Brasil nas importações da Coreia do Sul ainda é pequena.

0: de livre comércio entre Mercosul e Singapura entram em vigor no próximo dia 1º de agosto.
1: Um decreto que promulga o tratado foi publicado nesta terça-feira no Diário Oficial da União.
0: Para apoiar a implementação do acordo, o Ministério do Desenvolvimento, Indústria, Comércio e Serviços disponibilizou manuais com orientações para exportadores, importadores e operadores de comércio exterior.
1: Os documentos estão no portal SUSCOMEX na internet.
0: O Ministério da Saúde lançou uma campanha de atividade pública de prevenção aos danos das apostas online.
1: A iniciativa alerta a população sobre os riscos associados ao uso abusivo das bets e divulga serviços de saúde mental oferecidos pelo SUS para acolhimento e tratamento de apostadores afetados.
0: A campanha é vinculada à televisão e mais nas redes sociais. Vamos ouvir?
2: A pista de interessa na guerra roubada da bosta de jantar com a Maria, substituído pela tela no celular. Vale a tranquilidade e entra a ansiedade. Congelador de congelado, pista portador de apertado, que é mais verdade.
3: As apostas online são um bem. Não são medidas de vida e destrói sua família. Acesse o meu curso ao atual processo de consulta que quer vencer. Necessário, depois de uma UBS ou CAP. O SUS oferece apoio para você sair da conta das apostas ou com o amigo. Ministério da Saúde, Governo Federal.
1: Para falar sobre as bets e o impacto na saúde de quem joga, conversamos com Marcelo Tinati, diretor do Departamento de Saúde Mental, Álcool e Outras Drogas do Ministério da Saúde. Vamos ouvir.
0: A gente conversa agora com Marcelo Tinati, diretor de Saúde Mental, Álcool e Outras Drogas do Ministério da Saúde, para falar sobre saúde e apostas eletrônicas, as famosas bets. Muito obrigada, Marcelo, pela sua apresentação. Eu não
4: tenho nenhum problema, muito obrigado pelo convite.
0: Marcelo, para começar, o fato de uma pessoa realizar apostas já é considerado um vício? Existem obstáculos? Quando é que passa a ser realmente um problema?

0: são renombrados, mental, você tem muito mais sentido para elas acessar o cuidado através de uma plataforma digital. E nessa plataforma digital, que existe, é possível ver se você tem problema, se você não tem, se alguém falou, olha, acho que está com problema. Você pode, nessa plataforma, dentro do meu digital, só poder ver o diagnóstico, né? Existe uma testagem para ter uma sensibilidade de umas pessoas acima de 90%. A partir dessa testagem, a pessoa é encaminhada para uma outra plataforma no qual ela vai receber atendimento e vai ter um processo de acolhimento, de avaliação e a partir daí a gente vai ter um terapêutico para ela.
1: Agora, existe uma plataforma de autoestima para as pessoas que não querem mais jogar. Como é que funciona essa plataforma e para quem ela é direcionada?
0: É fundamental porque como se

0: ela para de receber propaganda, ela para de não tem acesso às plataformas de jogos através de um acesso que dá para uma VBR e que ela se cadastra dentro dessa plataforma de autoexclusão. Dentro dessa plataforma de autoexclusão, existe já orientações em relação a como ela procura cuidado na área de saúde mental. E nós temos identificado que mais de 30% das pessoas que se autoexpõem identificam que já apresentam algum tipo de problema de saúde mental relacionado aos jogos atrás.
1: Quando você se autoexpõe, o que acontece?
0: Você não consegue acessar plataformas de jogos e você não recebe propagandas relacionadas aos jogos apostas nessas plataformas.
1: E se eu posso fazer? Eu não tenho parente, alguém que vê que você tem problema, pode fazer isso para a pessoa?
0: Sim, acessa através do CPF e através do seu nome.
1: Então, se você tem familiar possível disso, posso ir lá colocar o CPF dele e auxílio dessas plataformas?
0: Sim, de qualquer forma, a intervenção da família é muito importante que ela seja de uma forma pactuada junto com o usuário, porque é muito importante que a família seja próxima no sentido de apoiar qualquer tipo de intervenção na área de saúde. E a plataforma de autoexclusão é bastante importante, mas quando ela está associada a um problema relacionado à saúde mental, é muito importante que ela se associe à procura de cuidado.
2: Uma vez feita essa autoexclusão, não tem como sair.
0: Existem alguns

essa demonstração de falar de uma casa que vocês caem de olho, como eu falo, olha, não é uma brincadeira, não existe um problema de saúde de cabeça, não é um problema de saúde pública, portanto, é bastante importante, aonde vai se reclamando, a gente teve um momento de procura na área de saúde social,

0: tempo da gente poder usar a pandemia, e se trata de fato de um fenômeno novo que ele tem que ter atenção e proteção de limitar.
1: Então, nós conversamos com o Marcelo Pilato, que é diretor de saúde mental, Alfa e outras áreas do Ministério da Saúde. Mas muito obrigado pela presença aqui no Brasil.
0: Muito obrigado pela presença, com prazer estar aqui.
2: Você que é o usuário do gov.br, sabia que já pode aumentar o número da sua conta para ter mais segurança e acesso com isso?
1: A conta gov.br possui níveis bronze, prata e ouro, cada um deles recebendo os tipos de serviços disponíveis e o grau de proteção.
2: E para além dos passos, você pode avançar para o nível ouro, o mais completo e seguro. Sabe como fazer a reportagem de Carlos Oliveira.
3: Aumentar o nível da conta gov.br amplia a segurança e a quantidade de serviços que podem ser acessados na plataforma. O nível mais completo é o ouro, o segundo é o prata e o bronze é o mais básico. Se sua conta gov.br for bronze ou prata, você pode subir para o nível ouro. Isso leva alguns minutos e deixa sua conta bem mais protegida contra fraudes e golpes. O diretor do Departamento de Identidade Digital da Secretaria de Governo Digital do Ministério da Gestão, Anderson Mesquita, detalha um dos caminhos para aumentar o nível de sua conta gov.br.
4: Toda a opção para fazer isso pelo aplicativo gov.br. Para baixar, sair instalando o aplicativo, por exemplo, a Play Store ou App Store, fazer o download e instalar o aplicativo. Na verdade, falar do gov.br é uma relação na plataforma gov.br com o todo que tem espaço.
3: Aí, logo na parte de cima do aplicativo gov.br, tem o botão Ver Nível. Quando você clicar nesse botão, vai aparecer o nível de sua conta e a opção Aumentar Nível da Conta. Se o seu nível não for ouro, você clica e vai seguindo o passo a passo. Uma das tarefas é o reconhecimento facial. Ao final do processo, você passa a ter a conta ouro. Um jeito ainda mais fácil é usar a Carteira de Identidade Nacional, a CIN. Se você já tirou a sua, quando abrir o aplicativo gov.br para aumentar o nível, selecione a opção de fazer isso por meio da SIM. Você usa o aplicativo gov.br para ler o código QR que fica na sua carteira de identidade nacional. Depois, é só seguir o passo a passo até concluir tudo. Com o nível ouro, é possível habilitar a autenticação da sua conta gov.br em duas etapas. Isso deixa a sua conta ainda mais protegida. E para assinar os seus documentos no gov.br, só é possível se você tiver o nível prata ou ouro. Para saber mais sobre os níveis da conta gov.br, acesse o site gov.br/conta. Reportagem Carlos Oliveira.
1: Este inverno, marcado por tempo seco na maior parte do país, contribuiu para o desenvolvimento da safra no Brasil.
2: Por outro lado, o excesso de chuvas que atinge o Rio Grande do Sul pode trazer prejuízos para as plantações. Análise da Conab.
5: O clima favoreceu o desenvolvimento das lavouras e o avanço da colheita na maior parte do país em julho, mas o excesso de chuva.

0: ovacionado na hora do concurso, também explica que no fim a unidade ajudou as lavouras de inverno. Mas as chuvas mais intensas trouxeram pouco de atenção no Rio Grande do Sul. Já no Nordeste, a falta de água no solo afetou áreas de feijão e de milho, cultivado na terceira safra.
1: No Rio Grande do Sul, as chuvas intensas do final do período podem ter causado danos localizados por enxurrada, alagamento e também lixiviação de nutrientes. A lixiviação é quando o excesso de água leva embora o nutriente do solo e reduz a fertilidade.
0: Já o algodão e o milho foram beneficiados pela falta de chuvas nas regiões centro-oeste e sudeste, diferente do que ocorreu no Mato Grosso do Sul. O tempo frio prejudicou o desenvolvimento das lavouras de trigo. Para acompanhar essas mudanças, a Conab também analisa índices de vegetação obtidos por imagens de satélite. Eles ajudam a identificar o vigor das plantas e comparar o desenvolvimento das lavouras ao longo do tempo. Reportagem Fábio Mundinho.
2: Pela primeira vez, pesquisadores da Amazônia sequenciaram o genoma do açaí, um dos frutos mais representativos da economia da região norte.
3: Essa técnica fornece um mapa genético do fruto, permitindo identificar os genes responsáveis por características como produtividade e resistência à doença.
2: Isso contribui para o desenvolvimento de espécies mais adaptadas, produtivas e resistentes.
3: Além de abrir novas oportunidades para a indústria e a pesquisa científica. Todos os dias, em uma fábrica na Flórida, toneladas de polpa do açaí amazônico são transformadas em alimentos energéticos prontos para o consumo. A produção é resultado de um trabalho que começou há mais de 10 anos, quando Débora Saraiva e o marido resolveram levar o sabor original do Brasil para o mercado norte-americano. Segundo a empresária, o açaí é reconhecido lá fora como um super alimento.
4: Existe uma infinidade de possibilidades do açaí, não só no mercado notícias, mas também na parte cosmética. Então, cada vez mais eu percebo que as pessoas têm conhecimento do fruto, sabem que é um fruto poderoso, um fruto rico em nutrientes. O fruto da Amazônia ultrapassou as fronteiras geográficas e também da ciência. Pesquisadores sequenciaram pela primeira vez o genoma do açaí. O trabalho é resultado de uma parceria entre a Embrapa e pesquisadores da Universidade Federal do Pará. O professor Rafael Barauna, do Instituto de Ciências Biológicas da UFPA, explica quais as contribuições que esse estudo vai trazer.
5: A gente passa todo o funcionamento fisiológico naquela planta e aí entra, por exemplo, o melhoramento genético. Como a variante lateral do açaí pode ter características específicas, como, por exemplo, melhor produtividade, maior força do fruto, maior resistência à seca, maior resistência à praga, maior altura e, enfim, diversas outras possibilidades.
3: A coautora do estudo e pesquisadora da Embrapa Amazônia Oriental, Elisa Moura, avalia que o conhecimento do genoma é um importante ponto de partida para identificar os genes relacionados às características desejáveis da planta.
6: Tem várias aplicações agora que a gente vai poder utilizar o genoma e poder avançar em pesquisas variadas.
7: Eu vou poder ainda aumentar o volume, identificar plantas que produzem frutos menores, que produzem mais rápido.
3: O estudo reuniu uma equipe de 14 cientistas brasileiros e contou com o financiamento da Fundação Amazônia de Amparo e Estudos e Pesquisas e do Conselho Nacional de Desenvolvimento Científico e Tecnológico. Reportagem Gabriela Noronha.
2: Instalação de sistemas de bombeamento, contratinação, motor para embarcação, gelo, combustível.
3: São muitos os gastos e investimentos necessários para viver da pesca no país.
2: Uma ferramenta de cálculo pode ajudar esses profissionais a encontrar crédito para negócio.
3: Por meio do preenchimento de algumas informações básicas, pescadores e agricultores podem fazer simulações para encontrar linhas de crédito compatíveis com seu perfil. É para isso que foi criado a ferramenta de cálculo do crédito no Programa Nacional de Fortalecimento da Agricultura Familiar, PRONAF Azul. Significa mais renda para quem tira o sustento das águas e mais alimentos de qualidade para os brasileiros. Como destacou Clécio Nerd, coordenador-geral de Infraestrutura e Fomento do Ministério da Pesca e Agricultura.
8: A iniciativa conecta pescadores artesanais e agricultores familiares ao crédito rural.
3: Além de atender aos produtores, a ferramenta também pode ser utilizada por técnicos de assistência técnica, extensão rural e pesqueira, cooperativas, colônias de pescadores, associações e outras organizações que prestam orientação sobre o acesso ao crédito rural. São três linhas disponíveis, voltadas para diferentes objetivos e faixas de renda.

0: Ministério da Pesca e Agricultura.
1: Eles funcionam como
0: uma
1: fonte inteligente. Eles são o pescador ou agricultor para a grande pesca com melhor contraste na sua necessidade.
0: Vale lembrar que seu assunto é caráter informativo, não substitui a análise realizada pelas instituições financeiras, nem representa aprovação ou garantia de contratação do crédito. O endereço para chamar a ferramenta é simulador.mato.nba.gov.br. Reportagem Natália Corrida. Do governo federal.
2: Uma realização da Secretaria de Comunicação Social da Presidência da República.
0: Contribuição da empresa Brasil de Comunicação.
2: E que agora com as notícias do Poder Judiciário e do Congresso Nacional. Boa noite.
0: Boa noite para você e até amanhã. 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
0: STF autoriza a plataforma Buzer a operar tratamento de ônibus por aplicativo no Paraná. STJ nega seguimento a recurso que pretendia levar discussão sobre o caso do ex-jogador Robinho ao Supremo. Empresa de call center é condenada por não impedir atos obscenos no ambiente de trabalho. Boa noite, eu sou Marcela Luísa. O Supremo Tribunal Federal liberou os serviços da Buzer no Paraná. A decisão liminar do ministro Nunes Marques derruba a proibição imposta pela Justiça Federal no sul do país, até que o Supremo julgue o recurso do caso. Carolina Chaves. No STF, a Buzer alegou que é apenas uma plataforma digital que conecta passageiros a empresas autorizadas e que a proibição fere o entendimento do Supremo sobre o uso de tecnologia no mercado. Para o relator, proibir a atuação da plataforma prejudicaria usuários e empresas parceiras. A liminar concede a liberação imediata das atividades no Paraná, mas a decisão, que já está valendo, deve passar por referendo do plenário do STF. Vice-presidente do STJ, ministro Luiz Felipe Salomão, nega o seguimento a recurso extraordinário do ex-jogador Robinho. O objetivo era levar ao Supremo Tribunal Federal a discussão sobre a decisão que reconheceu a validade no Brasil da sentença italiana que condenou o atleta por estupro coletivo. Fátima Ochoa.
4: Segundo o ministro Salomão, os argumentos da defesa tratam da interpretação de leis federais e não da violação direta à Constituição, o que impede a análise do recurso pelo STF. Nessa decisão ainda cabe agravo interno que, se apresentado, será analisado pela Corte Especial do STJ. Se o colegiado não tiver o entendimento do vice-presidente, o recurso extraordinário não será remetido ao STF. Robinho está preso desde março de 2024, quando a Corte Especial, por maioria, homologou a sentença da Justiça italiana que o condenou a 9 anos de prisão por estupro coletivo cometido naquele país em 2013 e aceitou a transferência da execução da pena ao Brasil com cumprimento imediato.
0: Empresa de call center é condenada por não impedir atos obscenos no ambiente de trabalho. A vítima já havia formalizado 14 denúncias. Marla Alcerda. A atendente de call center deve receber indenização de R$5.000 por assédio sexual. O TST manteve a decisão que havia condenado a empresa por entender que ficou comprovada a omissão diante das situações vividas pela trabalhadora. O relator indicado na terceira turma, no Tribunal de Justiça de Advogados, estendeu-se apenas um episódio e é o suficiente para caracterizar o assédio. Não lhe gera constrangimento ou abalo psicológico à vítima.
5: De 3 a 9 de agosto, o TSE promove a Semana Nacional do Sistema Eletrônico de Votação. Juliana Carim.
6: A semana vai ter eixos temáticos para aproximar a justiça eleitoral de cidadãs e cidadãos. O primeiro tema é o sistema eletrônico por dentro, com a abertura da urna eletrônica em escolas de Brasília. 2 dias vão ser dedicados ao combate à desinformação, com o eixo viralizou, fatos e boatos sobre a urna. Há ainda os eixos, avanço no sistema eletrônico de votação, caminho do voto e como votar. Cada tema vai ter
7: do voto na sede do TSE. Justiça Federal recebe denúncia do MPF contra 4 acusados de garimpo ilegal em Parque Nacional no Amazonas. Vanessa Pereira.
8: Segundo a denúncia, a extração clandestina de cassiterita destruiu ao menos 39 hectares de floresta e atingiu 4.800 quilômetros de cursos d'água no Parque Nacional Mapinguari, em Abra, no Amazonas. A cassiterita é a principal fonte de estanho, que é usada na fabricação de latas de comida, telas de celular, peças de carne e ligas metálicas. Os réus vão responder pelos crimes de usurpação de bem da União, extração ilegal de recursos minerais e dano direto à unidade de conservação.
7: 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Uma boa noite e até amanhã.
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10: Eu sou Paula Prova.
11: E eu sou Ricardo Macaota.
10: E esses são os destaques de hoje do Jornal do Senado, que começa agora.
11: Participação
10: das mulheres na política mobiliza iniciativas no Senado.
11: Governo veta a inclusão de João Tecnista na lei do piso salarial.
10: Boa noite.
11: Boa noite.
10: A decisão do governo de acabar com a chamada taxa das blusinhas ainda precisa do aval do Congresso. A medida provisória que elimina o imposto de importação sobre contas internacionais de até 50 dólares deve ser votada até o dia 22 de setembro para continuar em vigor.
11: O texto, que ainda divide opiniões no Congresso, está entre as 32 medidas provisórias que aguardam a análise dos parlamentares. Os detalhes com a repórter Marcela Dini.
10: Entre os parlamentares, a medida provisória que permite zerar o imposto de importação para compras internacionais de até 50 dólares divide opiniões. Com argumentos de que a MP cria concorrência desleal para a produção nacional, o senador Alci Lucas, do PL do Distrito Federal, apresentou emenda para restabelecer a isonomia tributária. Para o líder da oposição no Congresso, o fim da taxa das blusinhas prejudica a geração de emprego e renda no Brasil.
12: É como se o Brasil tivesse que mexer na produção e a geração de emprego em outros países, enquanto a nossa indústria, o nosso varejo, perde espaço.
10: O senador Fernando Dueiro, do PSD de Pernambuco, também defende a manutenção da taxa das blusinhas. Ele apresentou emendas com esse objetivo e para definir prazo mínimo de 90 dias para entrada em vigor de mudanças nas alíquotas do imposto de importação e remessas internacionais. O objetivo, segundo ele, é dar tempo de adaptação aos setores da economia impactados por essas alterações.
12: Promove previsibilidade, segurança jurídica e estabilidade regulatória. Empresas, produtores, comerciantes, plataformas digitais e consumidores precisam de regras claras e tempo razoável para adaptação.
10: A chamada taxa das blusinhas foi criada pelo governo Lula e aprovada pelo Congresso em 2024. Na época, a tributação de 20% nas compras em sites internacionais foi defendida tanto para dar um up na arrecadação quanto para proteger o varejo nacional. O senador Jacques Wagner, do PT da Bahia, que defende a medida provisória, diz que o governo reavaliou o Senado.
13: No caso das blusinhas, desde a criação dela, proposta na época pelo ministro da Fazenda, houve uma controvérsia muito grande dentro do próprio governo. E aí se limitou até 50 dólares. Na minha opinião, pela avaliação que o governo fez, a arrecadação não foi tão significativa que antes se imaginava. E prejuízo, principalmente para as famílias mais humildes do ponto de vista financeiro, ou seja, que não tem tanto poder aquisitivo, foi muito grande.
10: Além do fim da taxa das blusinhas, o Congresso tem em pauta outras 51 medidas provisórias, como a do novo Bolivão Brasil, programa de renegociação de dívidas populares, as que reforçam as ações de proteção aos setores da economia brasileira prejudicados pelo tarifaço imposto pelos Estados Unidos e as medidas editadas pelo governo para regular o mercado de combustíveis afetado por conflitos no Oriente Médio. O Brasil pode ganhar uma política nacional para fortalecer a indústria de motores.
11: A proposta que está pronta para a votação final no Senado prevê incentivos à fabricação no país, à inovação tecnológica.
14: tecnológica, a qualificação de mão de obra e a instalação de fábricas em regiões menos industrializadas. Mais informações com o repórter Márcio Maturana.
15: Com o fim do recesso parlamentar, a Comissão de Infraestrutura pode votar a criação da Política Nacional de Incentivo à Fabricação de Motores. A análise do projeto foi iniciada antes do recesso, mas a energia elétrica caiu no momento em que o resultado ia ser revelado no painel eletrônico. O objetivo da proposta é estimular a inovação tecnológica, qualificar trabalhadores e incentivar a instalação de fábricas em regiões menos industrializadas. O texto foi elogiado pelo relator Laércio Oliveira, do PT de Sergipe.
16: O projeto acerta a incentivar investimentos em pesquisa, desenvolvimento e inovação voltados a motores mais sustentáveis, especialmente aqueles compatíveis com biocombustíveis, hidrogênio e outras alternativas energéticas nas quais o Brasil possui vantagens comparativas relevantes.
15: Se for aprovado pela Comissão de Infraestrutura, o projeto segue direto para a Câmara dos Deputados.
17: O projeto que estendia o piso salarial aos autopsinistas foi votado integralmente pela Presidência da República.
14: O governo alega que a proposta descumpre as regras da responsabilidade fiscal. Agora o veto será analisado pelo Congresso Nacional. Repórter Douglas Castilho.
17: O Poder Executivo justificou a decisão apontando que o texto criaria novas despesas obrigatórias para órgãos públicos federais, estaduais e municipais que entreguem esses profissionais sem apresentar os estudos de impacto financeiro exigido também. Além disso, a Constituição Federal prevê que a criação de despesas obrigatórias não pode ser realizada sem a indicação da origem dos recursos para pagar os novos gastos. O autor do projeto, o senador Joaquim Marinho, do Podemos do Pará, falou da importância da iniciativa no momento de sua aprovação pela Comissão de Assuntos Sociais.
18: O tecnista é responsável pela questão do manejo animal, pela questão da nutrição animal, a questão ambiental. É um processo extremamente importante para um país como o Brasil, que tem um rebanho aí mais ou menos de 234 milhões de cabeças de gado, sem falar em outras espécies que também não são pequenas.
17: Agora, o Congresso Nacional deverá avaliar a decisão do Executivo em sessão conjunta da Câmara dos Deputados e do Senado. Para um veto do presidente da República ser derrubado, é preciso um voto de no mínimo 257 deputados federais e 47

0: apresentado iniciativas para ampliar a participação feminina na política. Ouça mais na reportagem de Yasmin Rodrigues.
1: De acordo com o TSE, mais de 83 milhões de eleitoras estão aptas a irem às urnas em outubro deste ano, número que representa 52,8% do total de votantes. Apesar dessa predominância, elas ainda ocupam uma parcela reduzida dos cargos eletivos no país. No Senado, por exemplo, das 81 cadeiras, apenas 15 são ocupadas por mulheres. Para mudar essa realidade, nos últimos anos, o Senado tem discutido e aprovado medidas voltadas ao fortalecimento da participação política feminina e ao enfrentamento da violência política de gênero. Apesar das discussões, a senadora Leila Barros, do PDT do Distrito Federal, destaca que a presença das mulheres nos espaços de decisão ainda precisa avançar. Você começa a entender que muitas vezes esse espaço, muitas vezes, é negado pelo próprio corporativismo dos ambientes. Então, assim, nós sabemos que esses desafios, eles não serão superados numa legislatura ou duas ou três legislaturas. É um trabalho diário. Na avaliação da senadora Zenaide Maia, do PSB do Rio Grande do Norte, ampliar mandatos eletivos é um passo importante.
2: Por isso que precisamos de mais mulheres para poder estar presentes em todas essas comissões. Porque eu digo sempre para mulheres, por que vir para a política? Porque se faz necessário. E porque é nesse Congresso Nacional que é quem decide o seu.

0: tecnologia também tem ajudado os eleitores. O e-Título, aplicativo gratuito da Justiça Eleitoral, permite consultar o local de votação, emitir certidões, notificar a ausência às urnas e, para quem tem biometria cadastrada, substituir o documento de identificação no momento do voto.
1: Além do e-Título, são aceitos para votar nas eleições gerais de 2026 documentos com fotos como carteira de identidade ou identidade social, carteira nacional de habilitação, passaporte, carteira de trabalho, certificado de reservista e carteira de categoria profissional reconhecida por lei. Com edição de Paula Roda, trabalhos técnicos de Joe Caires, o Jornal do Senado fica por aqui. Acompanhe agora as notícias na Câmara.

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1: Comissão aprova mudanças na política nacional de mobilidade urbana.
2: Proposta em discussão amplia a autonomia de paciente em fase terminal.
3: Avança projeto que protege idoso contra crimes de natureza financeira.
4: Boa noite. Comissão aprova medidas para a proteção de idosos contra fraudes financeiras. A repórter Maria Neves explica quais são as novas medidas.
5: A Comissão de Defesa dos Direitos da Pessoa Idosa da Câmara dos Deputados aprovou proposta com medidas para combater a violência financeira contra idosos. O projeto determina expressamente que o Fundo da Pessoa Idosa deverá financiar ações, campanhas e outras iniciativas voltadas à prevenção, combate, responsabilização e reparação de danos decorrentes de práticas lesivas ao patrimônio de maiores de 60 anos. Atualmente, a lei que criou o fundo diz apenas que o Conselho Nacional dos Direitos da Pessoa Idosa deve dar prioridade a projetos que, entre outras medidas, promovam a educação financeira de pessoas idosas. O texto aprovado também prevê penas para quem cometer crimes financeiros contra idosos. Pela proposta, o infrator ficará sujeito à reclusão de 4 a 8 anos e multa. Se quem cometeu atraso tiver com idoso relação contratual, familiar ou profissional que envolva confiança, a punição será maior. Sobe para reclusão de 5 a 10 anos mais multa. Na opinião da relatora, deputada Flávia Moraes, do PDT de Goiás, prever punição severa é mais uma forma de proteger o idoso que muitas vezes é vítima da própria família.
6: Quando você fala de um endividamento geral da população, a gente sabe que essa ocorrência ela vai estourar muitas vezes ali na aposentadoria do idoso da família. É ali que vai muitas vezes ser buscado ali o pagamento dessas dívidas da família. Então é preciso preservar isso, trazer aí uma proteção do Estado para que esse nosso idoso possa garantir a sua alimentação, a sua dignidade, seus medicamentos, para que ele não possa passar privações.
7: Ao apresentar o projeto original, o deputado Marcos Tavares, do PDT do Rio de Janeiro, ressaltou que a violência patrimonial e financeira está entre as três formas mais comuns de agressões contra idosos. O Serviço Nacional de Denúncias de Violações de Direitos Humanos, o DISC-100, registrou em 2024 mais de 72 mil fraudes financeiras contra pessoas acima de 60 anos. Pela proposta aprovada, todas as instituições financeiras ficam proibidas de conceder empréstimos a idosos somente por meio virtual. Maiores de 60 anos só poderão contrair financiamento com assinatura de contrato em papel. A deputada Flávia Moraes explica que o Estatuto da Pessoa Idosa prevê que pessoa acima de 60 anos pode comprometer no máximo 30% da renda com dívidas. No entanto, segundo ressalta, as instituições financeiras não respeitam esse limite para concessão de empréstimos e mais empréstimos que deixam o idoso sem recursos sequer para subsistência. O texto determina também que o Fundo Nacional da Pessoa Idosa deve financiar o desenvolvimento de tecnologias assistidas voltadas a pessoas idosas. Na opinião de Flávia Moraes, essa medida é importante porque hoje as

0: formas podem identificar as fraudes e alertar as pessoas idosas, que com conhecimento adequado das tecnologias são capazes de se defender dos golpes. O projeto será votado pelo plenário, mas antes precisa passar pela análise das comissões de finanças e tributação e de constituição e justiça. Da Rádio Câmara de Brasília, Maria Neves.
1: Maria Rocha, do MDB de São Paulo, apresentou o projeto que aumenta as penas para crimes contra a paz pública, com incitação ao crime, apologia ao crime e associação criminosa quando forem cometidos pela internet.
2: A proposta também prevê punições mais severas quando os crimes estiverem como alvo mulheres. De acordo com o deputado, o objetivo é adequar a legislação ao ambiente digital e reforçar o combate à violência de gênero.
3: Relações Exteriores.

voto do deputado Luiz Nishimori, do PSD do Paraná. O dia da retratação pode ser celebrado anualmente em 25 de julho. A proposta também inclui a data no calendário escolar brasileiro para que haja atividades educativas com reflexão sobre a xenofobia e a valorização da cultura japonesa. Segundo Nishimori, além do reconhecimento histórico,

premiação da data tem justamente o objetivo de combater preconceitos e estereótipos ainda existentes, reforçando a importância de ir chegar ao país em busca de prosperidade nas lavouras de café em São Paulo e no Paraná. Atualmente, cerca de 2 milhões e meio de japoneses e descendentes vivem no Brasil e compõem a maior população de origem japonesa fora do Japão. O projeto que cria o Dia Nacional da Retratação aos Imigrantes Japoneses

os tabuleiros, porém, outras mulheres, e são vistos da rede de atendimento como Casa da Mulher Brasileira, Centro de Referência, Delegacia de Atendimento à Mulher, Defensoria Pública, Núcleos Integrados de Atendimento às Mulheres. Para situações de emergência ou risco iminente, ligue imediatamente para a Polícia Militar pelo 190.

0: fazer as brincadeiras para consolidar a presença feminina na política brasileira. A repórter Noelle Nobre acompanhou o debate.
1: A Secretaria da Mulher da Câmara dos Deputados realizou um seminário para debater os 30 anos da Lei de Cotas de Gênero na política no Brasil, marco da primeira eleição com reserva de gênero em 1996. O consenso entre os participantes foi de que, embora a legislação atual de pelo menos 30% para candidaturas femininas tenha sido um avanço, o país precisa transitar para um modelo de reserva de cadeiras para garantir que as mulheres deixem de ser apenas convidadas nos espaços de poder. A deputada Isa Arruda, do MDB de Pernambuco, do Observatório Nacional da Mulher na Política, destacou que a legislação atual é apenas o começo. As pautas foram os nossos primeiros passos, mas ela não pode ser o nosso teto. Ela precisa ser o nosso piso para continuarmos avançando. Reforçando a visão, a deputada Laura Carneiro, do PSD do Rio de Janeiro, uma das coordenadoras da bancada feminina na Câmara, defendeu que o Brasil siga exemplos como o do México, que adota a paridade como regra. Não queremos estar na foto apenas, queremos estar na mesa do sistema. Laura Carneiro lembrou que a dificuldade de captação de recursos e a ausência de reservas de assentos impedem que os 30% de candidaturas se convertam em 30% de eleitos. Hoje, as mulheres ocupam apenas 18% da Câmara. A deputada Érica Hilton, do PSOL de São Paulo, presidente da Comissão de Defesa dos Direitos da Mulher, classificou a atual política de cotas como insuficiente diante dos desafios. Ela denunciou o uso de mulheres como candidaturas laranja para desvio de recursos e criticou as anistias dadas a partidos que descumprem a lei.
2: Isso é um sábio, isso é um deboche. O que eles estão dizendo é que não existe legislação que dará conta de tapar o buraco da exclusão.
1: A conclusão das palestrantes é que o fortalecimento da democracia brasileira depende de mecanismos que garantam não apenas o direito de disputar, mas o direito de exercer o poder com segurança e autonomia. Da Rádio Câmara de Brasília, Noelle Nobre.
3: Felipe Francisquini, do Podemos do Paraná, defende a uniformização da atuação dos PROCONs em todo o país. De acordo com o deputado, a ideia é determinar diretrizes nacionais para padronizar procedimentos e estabelecer prazos comuns de atendimento.
4: Felipe Francisquini argumenta que a medida busca reduzir diferenças entre os órgãos de defesa do consumidor nos estados e municípios. O objetivo, segundo ele, é garantir mais previsibilidade, eficiência e tratamento igualitário para consumidores e fornecedores.
3: Uma prova projeto que altera a política nacional de mobilidade urbana.
4: A repórter Júlia Lopes nos conta quais as novas medidas propostas.
5: A Comissão de Desenvolvimento Urbano da Câmara dos Deputados aprovou um projeto de lei que altera a política nacional de mobilidade urbana. A proposta tem como objetivo incentivar os municípios a elaborarem seus planos de mobilidade. A política nacional, criada em 2012, estabelece diretrizes para o planejamento e a gestão de transporte nas cidades brasileiras. Pela lei, municípios com mais de 20 mil habitantes devem elaborar seus planos com prioridade para o transporte público e os meios não motorizados. Segundo o autor do projeto, o deputado Rafael Brito, do MDB de Alagoas, apenas 20% das cidades que têm essa obrigação já possuem um plano de mobilidade, apesar da exigência legal. A proposta prevê medidas como a assistência financeira da União para a elaboração dos planos, possibilidade de contrapartida administrativa dos municípios

0: alinhamento com o Plano Nacional de Redução de Mortes e Lesões no Trânsito. O texto também determina que o repasse de recursos federais fique condicionado à análise dos planos pela Secretaria Nacional de Mobilidade Urbana e à verificação do cumprimento dos requisitos legais. Para o relator da proposta, o deputado Hildo Rocha, do MDT do Maranhão, é fundamental a elaboração de planos de mobilidade para o funcionamento da cidade. Mas que essa elaboração pode custar caro para muitos municípios.
1: Grande parte das cidades brasileiras que rodoviariam ter seu plano municipal de mobilidade não tem. Isso ocasiona engarrafamento, a falta de um plano de mobilidade ocasiona muitos acidentes, muitos desastres, muitas mortes. E esse plano municipal não é barato. É um plano que custa uma certa quantia, e que muitas das vezes o município não tem, porque o município está endividado, o município tem dificuldade e não tem como fazer. O que nós temos aqui é de que a União priorize o investimento, pagamento desses planos através de recursos federais e leva-se em consideração vários fatores.
0: Além disso, ele também ressaltou que os planos precisam ser atualizados com frequência. As cidades estão em constante mudança e por isso o planejamento também deve acompanhar essa evolução. A Casa de Municípios Grandes, com planos de mobilidade, tem pagados há mais de 30 anos. A proposta também autoriza o governo federal a credenciar profissionais e empresas para elaborar os planos de mobilidade urbana, desde que cumpram as exigências previstas em lei. O projeto que altera a Política Nacional de Mobilidade Urbana, incluindo novas medidas para auxiliar em planos municipais de mobilidade, segue em análise na Comissão de Constituição e Justiça. Da Rádio Câmara de Brasília, Júlia Lopes.
2: O projeto de lei de Orondina do Pessoal de São Paulo institui o Dia Nacional de Conscientização sobre o vírus linfotrópico de células T humanas, o HTLV. A proposta prevê campanhas públicas para alertar a população sobre as formas de transmissão, prevenção e a importância do tratamento.
3: O texto de lei de Orondina também incentiva o combate ao estigma social e a divulgação de centros de atendimento especializado no SUS. A deputada considera que a medida é urgente para enfrentar a desinformação sobre o vírus.
2: O projeto que garante mais autonomia a pacientes em fase terminal avança na Câmara. Os detalhes com a repórter Sofia Peçanha.
4: A Comissão de Saúde da Câmara de Deputados aprovou o projeto que estabelece o direito de pessoas com doenças graves em fase final de vida. O texto aprovado cria regras para garantir que esses pacientes possam escolher como querem ser tratados e evitar sofrimento desnecessário com a sua família. A proposta garante que pacientes com doenças incuráveis em estágio avançado com as perspectivas de vida reduzida tenham mais autonomia sobre o próprio tratamento. Entre os pontos previstos estão o direito à informação clara sobre a condição de saúde, a participação nas decisões médicas e a possibilidade de recusar procedimentos que tenham estranhado no sofrimento. O projeto também reforça o acesso aos cuidados paliativos, com foco na vida da dor, no conforto físico emocional e no respeito à vontade do paciente, seja no hospital ou em casa. A relatora da proposta na Comissão de Saúde, a deputada Flávia Moraes, destacou que o objetivo é assegurar a dignidade e o princípio da autonomia da vontade.
5: Permite que as pessoas vivam o período final de suas vidas com conforto e autonomia, evitando a obstinação terapêutica e promovendo cuidado integral em ambiente hospitalar ou domiciliar, conforme a vontade do paciente.
4: A medida também trata da segurança jurídica para médicos, pacientes e familiares na tomada de decisões dedicadas à sua vida, como a limitação de tratamentos institucionais, o uso de sedação paliativa em caso de sofrimento intenso. Segundo a relatora, a proposta pode reduzir frequências e trazer mais clareza nesses casos.
5: Contribuirá para garantir segurança jurídica aos pacientes, famílias e profissionais de saúde. Reduzirá conflitos éticos e emocionais no final da vida e fortalecerá uma cultura de cuidado centrada na pessoa e no respeito às suas escolhas.
4: O texto deixa claro que a prática da eutanásia, que é o ato de abrir maravilha de alguns para viver tratamento, continua proibido no Brasil. A proposta permite que o paciente recorra tratamento e garante o uso de cuidados paliativos na cerca da cara morte de forma intencional. O projeto que estabelece os direitos das pessoas em sua vivência avançada será analisado a seguir pela Comissão de Finanças e Tributação. Na Rádio Câmara de Brasília, 60%.
6: Ministério 3 do PL de São Paulo propõe mudanças no Estatuto Digital da Criança e do Adolescente para proibir mecanismos de censura prévia e garantir a liberdade de expressão. O texto também estabelece que conteúdos considerados ilícitos só poderão ser removidos por decisão judicial.
2: Para Mário Frias, o projeto preserva a proteção de crianças e adolescentes contra a exploração sexual e pornografia infantil. Ele diz que a proposta também mantém as regras de combate a crimes na internet e busca garantir mais segurança jurídica para usuários e plataformas digitais.
6: Termina agora o jornal Câmara de Deputados, produzido pela Rádio Câmara, com trabalhos técnicos de Wellington Teles, com apresentação de Val Monteiro e Márcia Felizardi. Uma boa noite para você.
2: A Voz do Brasil volta amanhã. Boa noite.
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risco à fração da cidade inteira e de muitos morais está completando 60 anos. Imagine pegar esse repertório e colocar a tradição das saias de gato brasileiras com certa atenção e assim contar a sua contribuição. Até onde vai o respeito pela obra histórica que, sem dúvida, é possível adicionar identidade própria. O cantor Márcio Patronel e o violonista J. Alberto, que não se uniram no desafio, fizeram um álbum de releitura inventivo, mantendo a essência do nosso samba intocável. Nessa edição do programa Paulo, eu recebo o Márcio Patronel para saber como ele e J. Alberto conseguiram essa proeza. As músicas que a gente vai ouvir ao longo do programa, eu retirei justamente do álbum Afro Samba 60 anos, Márcio Patronel e J. Alberto. Antes de começar a conversa com o Márcio Patronel, que vai fazer companhia para a gente aí, nessa hora de programa, vamos ouvir um dos seus sambas mais conhecidos de Baden de Mussi.

0: até muito no Mato Grosso. E o violonista Zé Paulo Becker compositou parceria de Davi Boa e Vinícius de Moraes. O cantor Marcos Sacramento já está aí a posto para conversar com a gente sobre o álbum A Profunda Sessão. Oi, Sacramento, sempre muito gostoso conversar com você. Bem-vindo mais uma vez aqui ao programa Pelas, viu?
1: Oi, Carmen, tudo bem? Muito obrigado, é sempre um prazer para mim conversar com
0: você. Legal, e a gente vai conversar hoje sobre um aniversário. É o aniversário de 60 anos daquele disco, Os Afro-Sambas, né, de Barbem e Vinícius. E você e o Zé Paulo estão aí fazendo uma releitura desse repertório, né, Sacramento? Eu queria que você falasse de quem adotado esse projeto, quando ele nasce e por quê.
1: Pois é, o mérito, né, tão importante de um disco icônico, né, da história da música popular brasileira, com os Afro-Sambas, né, e o Zé Paulo como convidado. No centenário de nascimento de Vinícius de Moraes, nós fomos candidatos pelo Centro Cultural Banco do Brasil para fazer um show em homenagem a ele. E aí, obviamente, que a gente tem um repertório, né, baseado nas parcerias de Vinícius, nas parcerias mais importantes do Vinícius. E então, entre elas estão, obviamente, São Jobim e Baden Powell, com quem ele fez os Afro-Sambas em 1976. Então, desse show, o show foi o embrião, o show que eu fiz com o foi o embrião do que veio depois de se tornar um show praticamente com a gente cantando todos os Afro-Sambas, né? E mais algumas outras coisas. E isso já tem mais de 10 anos, tá? Vem fazendo esse show em várias regiões do Brasil, fora do Brasil também. E sempre quando a gente termina, quando a gente sai do carro, a gente diz, poxa, a gente tem que gravar isso, a gente tem que gravar esse repertório, né? Isso que você falou, revisitar, né? Reler de novo, com todo respeito, né, à importância musical disso, né? Musical, lírico musical, né? Obviamente, porque trata-se de um dos dois maiores nomes da música brasileira, Baden e Vinícius. E agora, nesse ano de 2016, com a oportunidade, na ocasião dos 60 anos de disco, que é uma data redonda e muito importante, a gente resolveu finalmente gravar e tivemos o apoio da gravadora Biscoito Fino para fazê-lo. Então, assim, essa é a história, né? Resumindo um pouco esses anos todos que a gente vem cantando e aproximando, tentando fazer com que eles não caiam no esquecimento, né? Principalmente para as novas gerações. Então, assim, agora com a oportunidade de gravar o disco, ele está aí nas plataformas, em todas as plataformas digitais, para todo mundo ouvir. Todas as aproximações que foram gravadas originalmente, em 76, nesse disco antológico, assim como também outras aproximações que não fazem parte do disco, e outros parcerias de Baden e Vinícius, que não necessariamente são Afro-Sambas, mas que compõem esse negócio lírico musical do qual eu falei agora.
0: Eu vou fazer uma parte agora, para não deixar que esses Afro-Sambas caírem no esquecimento, a gente vai conhecer esse álbum do nosso tratamento, e vou já falar o tanto ouvindo aqui no programa. Já ouvimos Canto de Oceano, e agora chegou a vez de Canto de Iemanjá, com direito à participação especial, sabe de quem? A Bosta Sá. Vai ouvindo.

0: Com ontem, Roberto Alfano de Baden-Powell e Vinícius de Moraes, perto de Iemanjá. Sua conversa com o cantor Marcos Sacramento está dividindo com o violonista de Apolo Becker o álbum A Sessão 60 anos. O Sacramento, eu acho que é muito importante para dar contexto. Esse movimento, um disco tônico, aparecer aí na cena musical, eu acredito que é interessante para quem já conhece. É, sempre dá para a gente se surpreender com algum detalhe, né? Mas principalmente para o pessoal mais novo, que não teve a oportunidade de viver esse momento. Então diga para a gente, Sacramento, qual foi o impacto da chegada do álbum e da pressão da ajudada no ambiente na cultura brasileira e quais os reflexos a todos, né? O que você pode dizer para a gente, Sacramento?
1: A começo porque o Brasil vinha de movimentos muito importantes, de significativos, ainda com mudanças estéticas muito grandes, como por exemplo, a gente pode ficar aqui para não ficar perdendo entre muitos conceitos, mas a Bossa Nova. A Bossa Nova foi um movimento que levou a música quase na música popular brasileira, ainda na década de 50, no final da década de 50. Sobre saudade, enfim, e tudo que veio a rebote da Bossa Nova. Depois vieram a era dos festivais, começou em 65, né, no TV Record, que era de certa forma fazia um contraponto com essa estética da Bossa Nova, porque de certa forma voltaram um pouco as músicas mais exclusivas, mais cantadas com mais intensidade, com as percepções mais altas. Enfim, e ainda também com algumas composições muito influenciadas pela Bossa Nova também. Uhum. Se aproximando, tiveram uma importância vital, porque foi o momento em que o poeta, o compositor consagrado que já era como letrista, e o Wagner, que também já era um compositor muito consagrado, violinista, instrumentista, compositor, eles, esse casamento deles, que resultou numa pesquisa da religiosidade, dessa afro-religiosidade brasileira. O Baden nasceu e foi criado num ambiente do subúrbio do Rio de Janeiro, ouvindo muito choro, muito samba e também muita macumba, né? A macumba carioca, a macumba do Rio de Janeiro. Depois ele foi para Salvador para estudar o berimbau. Ele estava muito interessado no som do berimbau, nas áreas de capoeira e também nas macumbas. E o Vinícius, coincidentemente, também estava muito interessado, estava lendo um livro sobre as origens de matriz africana, né? Estava lendo um livro sobre a tabaco, sobre os orixás. E eles, então, se reuniram e começaram a compor, ainda antes de 66, eles começaram a compor em 52 da profissão. Né? Berimbau, por exemplo, é uma profissão bem anterior, e não está no disco A Profissão, né? Então, é considerado uma profissão, no mais ele está. Então, assim, essa foi a grande novidade, né? Foi trazer um tema que até então não era esperado pela MPB sofisticada, digamos assim, né? Dos festivais e tal, para os centros das atenções, né? Porque até então isso era uma coisa que acontecia nos morros, nas periferias, né? Das grandes cidades, da macumba, os rituais, né? Na Bahia, você encontrava, mais ou atrás, o samba era misturado com a macumba das casas, das coisas baianas que eram para o Rio de Janeiro, que está ali, aquele território da Praça 11 e tal. Mas isso, esse tema, esse assunto, né, e a riqueza cultural que existe,

e mais uma do álbum Afro-Samba, 60 anos, Marcos Sacramento e Isa Calvé. Berimbau é o nome de mais essa parceria de Bárbara Movimentos na voz do Sacramento. Mas tem mais uma desse disco aqui, que tal Bocotê? Aqui com a participação especial de Juliano Gamboa, que nem é bonita pra já que é

0: vivo do Fosse, de Baden Powell e Vinícius de Moraes. Segunda interpretação, de Marcos Sacramento e Juliano Gamboa. A conversa é com Marcos Sacramento. Marcos Sacramento, o título do álbum é Afro Samba, 60 anos, Marcos Sacramento e Jacob Beta. O título sugere que é um disco duro, né? Mas, ouvindo aí, a gente percebe logo de cara que trata-se de um projeto coletivo. Ou não parcialmente coletivo. Principalmente se a gente levar em conta as participações especiais, né? Atores, cantores, instrumentistas que fizeram ali a soma com o violão maravilhoso de Zé Paulo Becker em algumas faixas. Eu queria saber de vocês até que ponto o resultado final foi consequência de um trabalho coletivo ou não. É o que se sobressai aí nessa festa. Essa festa
1: é a essência. É a bebida, mas a gente procurou manter o espírito de duas vozes de violão.
0: A espina dorsal, né, Fernando?
1: Que é a espina dorsal. Todo mundo está baseado no nosso trabalho como músico. O nosso empresário, o Pedro Batista, teve a ideia de sugerir para a gente que já que era uma festa, era um disco festivo de comemoração de aniversário, que a gente tivesse convidados. Né? Toda festa tem convidados. Então, assim, nós convidamos o Zé Paulo convidou um meio, que aceitou, passou na hora para gravar o Canto do Sonho, pela música que ele já tinha cantado, que ele já conhecia, e nós chamamos a Roberta Sá, chamamos cantores da nova geração, Elefim e Juliano Gamboa, que são cantores muito envolvidos com esse assunto, que conhecem os atuantes, chamamos de São Vários Pontes, músicos que tocam comigo no Samba do Sacramento, que também aparecendo na Faixa Labareda como um convidado especial, e a Mandy Costa, como tem parceiro de São Paulo, também, agora não me lembro se foi muito que participou, mas se você deve ter isso.
0: E a Mandy?
1: E a Mandy.
0: Tempo de amor.
1: Eu ia falar, mas tem que ter na dúvida. Agora, como a gente não tem mais físico na mão,
0: a gente tem que ir pra lá,
1: mas a gente pode fazer uma plataforma, por exemplo. Mas assim, então esses convidados, eles chegaram para agregar ao disco, é o que você falou, a espina dorsal do trabalho. E virou realmente uma grande parte disso, que foi gravado praticamente ao vivo no estúdio, com os convidados chegando e se integrando assim no ambiente, né, do espírito dos atrações, e a gente está muito feliz com o resultado.
0: Resultado que continuamos a apreciar aqui no programa atual. Vamos ouvir mais um lado, a Profunda, 60 anos, Marcos Sacramento e Zé Paulo Becker. Seguindo com tristeza e solidão. Participação especial do menino Fabiana Cosa.

0: Descobrimento de Fabiana Corda, de Barentona e Vinícius de Moraes, Tristeza e Solidão. Retomando a prova com Marcos Sacramento. Sacramento, eu queria que você comentasse essa participação aí da Fabiana Corda em Tristeza e Solidão. A Fabiana, que além de ser uma cantora, não cresceu, né? Mas também tem um trabalho de pesquisa muito consistente sobre vários aspectos da cultura de matrizes afro-brasileiras, né?
1: Ela foi uma das primeiras que a gente perdeu. A Fabiana havia, a princípio, uma certa dificuldade porque ela estava sentada, mas também não sei, a mamãe estava em Portugal, a gente estava no Rio, enfim, e hoje, com a tecnologia avançada, a gente pode mandar os arquivos com as bases e a fotografia da Fabiana que ele quiser no estúdio na cidade dele. Foi assim com a Fabiana e ela mandou para a gente de presente aquela interpretação majestosa. Né, da música Tristeza e Solidão, que é uma profunda que está no disco original, que é o que não fala diretamente, né, com o genital, né. É praticamente um samba canção de amor que fala de tristeza e solidão, mas que diz, né, no refrão, que vamos lá para citar e babar a outra, né, para saber como é que fica as coisas, né. E a Fabiana sempre dá razão, ela é uma pessoa importantíssima, né, estudiosa do assunto, enfim. E foi muito obrigado para a gente também, ela ter aceitado o nosso convite.
0: Muito bem, eu sou o cantor Marcos Sacramento, o assunto é o álbum A Profunda, 60 anos, Marcos Sacramento e Zé Calvete. No próximo bloco, segue a conversa com o cantor Marcos Sacramento, sobre o álbum que ele lançou junto com o Paulo Becker para comemorar os 60 anos do álbum Afro Samba, lançado lá em 1966 por Bobby Powell e Vinícius de Moraes.
2: Estamos apresentando 8 horas. 8 horas e 36 minutos.
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0: Relatórios de hoje recebe o cantor Márcio Sacramento, que lançou um disco em comemoração aos 60 anos do álbum Afrostando de Barimpaio e Vinícius de Moraes, álbum que ele lançou em 1990 da qual década. Essa foi uma atendida. Interferismo no repertório tão dramático, tão marcante, como o da Afrostando de Barimpaio. Eu acho que é um desafio tanto, não dá pra ver pelo menos. E eu quero saber como que você me viu no projeto do Beto, como eu chego nesse desafio. É como vocês fizeram para manter a essência dessas músicas e ao mesmo tempo acrescentar as contribuições dos setores.
1: Eu gosto muito de falar disso, gosto dessa palavra, né? A essência que a gente ela está intocável. A gente teve muito respeito pela estrutura dessa obra, né? Não tem nada que inventar roda, né? Está tudo pronto, a gente sabe tudo feito direitinho, né? O que a gente pode fazer é trazer alguns detalhes das novidades tecnológicas que a gente tem hoje em dia para gravação. Bom, enfim, tem um jeito de interpretar, que é a minha assinatura, o violão do Zapai, que é um violão carrega a minha influência do Dado, por sua vez, carrega a minha influência do Meira, que é o mestre, né? Então, assim, a gente procurou manter a essência, né, o básico que já não precisa ser mexido, mas trazendo a nossa interpretação, né?
0: É isso, justo. Eu estou conversando com o Marcos, que também está trazendo o relógio, né, gente? Mas agora, uma pausa para ouvir mais uma faixa que diz que a pessoa dos 60 anos passada aí recentemente pelo Sacramento e pelos violinistas da Paulo Becker. Sobre muita música.

0: Enquanto os jornalistas já falam dessas de dados de lixo, ponto de pedra preta. Enquanto a grana conta que foi a força participação especial, né, do Lima do Grosso, na faixa ponto de espanha, sendo visto aproximando 60 anos, isso já abriu essa edição do programa Sol. Eu não esqueci de comentar naquela hora que quem acompanha o trabalho de vocês dois, sempre ficava ali se perguntando como que eles vão trabalhar juntos e tal. Enfim, a gravação aconteceu, né, Sacramento?
1: Pois é. É uma diferença para todos os cantores, né? Um cantor com uma longevidade impressionante, que tem quase 50 anos de carreira, com uma vitalidade impressionante, né? Eu acompanho ele desde o garotinho, né? Quando ele se foi melhor do que eu falei, eu tinha 13 anos. E já fiquei alucinado, né? Impactado com aquela performance, com aquela voz. Aquela finalidade que eu estou acompanhando. Na verdade, até a Soraya Hazen, que é uma grande atriz e amiga minha, com quem eu já fiz vários trabalhos, a gente fez um musical de bolso em uma nova menina que grosso aqui no Rio de Janeiro, com uma temporada no 4 de 4, que é uma homenagem a ele, que chamava Puro Meio. A gente cantava músicas do repertório dele, aí sim, aí era uma releitura mesmo. A gente fugia completamente dos arranjos dos seus revelados, dos arranjos originais das canções que ele gravou ao longo da carreira, e a gente fez um trabalho com um clima de música, que a gente chamava de musical de bolso. Né? Eu só assisti, acho que duas ou três vezes. Então, assim, a gente tinha uma história, né? E ele sempre está dentro, a Roberta também, a Ilha Cinta, uma cantora maravilhosa, e a Juliana Gandoa, que são cantores que vieram agregar muito valor a como disse, né? São cantores negros da nova geração, que tiveram uma contribuição enorme assim, para valorizar mais ainda o disco.
0: Muito bem, meu senhor Marcos Sacramento, e falando em valorizar mais o disco com participações especiais. O tal, eu vi como ficou a participação especial do trio Madeira Brasil, a música Consolação. É boa que a vida não é, já ouvindo.

mas com tratamento de Atalbeck, ele cria uma beira Brasil de Valentão e Vinícius com solução. Vamos ver mais uma música do Ava, uma profunda das profissões, mas com tratamento de Atalbeck. Chegou a vez de Endor.

0: violão espacíssimo do Getal Becker, de Baden Powell e Vinícius de Moraes, Tendó. Totalmente eu percebi a qualidade desse álbum aproximando 60 anos em arte que atravessa o Getal Becker. A primeira conversa com o cantor e compositor Marcos Sacramento. Pois, nossa, que lindo. Não só pela minha primeira edição, não, mas vai ser que esse disco foi muito bom.
1: Mas também isso é muito resultado, né? A gente trabalhou com um produtor que foi muito dedicado também, de Vale, né? E a gente trabalhou junto, foi um trabalho feito foi muito demorado, né? Foram poucos dias de gravação. E engraçado que a gravação do disco original, em 1966, que era uma época em que a tecnologia.

0: olhando de hoje, eu fui comentar. Aí não era o verdade que todo mundo disse, né? Naquela época. Se você for ser gravado na festa, você vai gravar a festa inteira, numa sala grande, com um microfone captando os instrumentos e tal. E houve uma surpresa muito grande no dia em que eles foram gravar. Foi um disco gravado com muita gente, com muitos amigos, com atores de amigos. A Beth Faria, com o cantor dos amigos, o Arquiteto do Cristo estava estreando, né? Como grupo vocal feminino, que era vivo, interpretado. A partir de si, arranjo para vários instrumentos de minha profissão, além do violão de base, né? Óbvio. E os bonitos cantando. Mas assim, ele foi então, uma chuva corrida no Rio de Janeiro, uma tempestade, não deu o estudo todo. Então, um grande, quase uma catástrofe. Mesmo assim, eles enxugaram tudo lá e conseguiram gravar. E dos nossos dias de gravação, eles que tinham no estúdio aqui no Rio de Janeiro, foram 4 ou 5 dias de gravação, e todos os dias a gente fez chuvas torrenciais.
1: Meu Deus.
0: Vamos passar por essa incidência ou se foram sinais de aprovação. Depois a gente pode fazer uma

0: Olhando de costa, buscando as tempos de amor, a seria de Balbatalha e Vinícius de Moraes. Vocês prepararam material audiovisual desse disco, que comemora os 60 anos do lançamento do álbum Profundas do Baile dos Vinícius? Vocês têm como fazer sem acesso a ele? Isso é tudo.
1: Fizemos material audiovisual, eles estão, podem ser encontrados em discos com facilidade no canal do YouTube da Discotina. É só entrar no canal do YouTube da Discotina que está lá todos os vídeos. Estão com duas músicas de Santo Gastanha, com o Neto Grosso, de Santo Gastanha, com o Elestim, de Santo Gê, Manjá, com o Juliano Gamboa, da música Tandó, que não é uma profunda, que aí é só eu e o Paulo, e as coisas que eu não sinto, agora eu não estou me lembrando, mas todos os vídeos estão lá inteiros, completos, no canal do YouTube da Discotina. Os vídeos ficaram lindos, né? Ficaram lindos porque são registros de momento em que nós gravamos a música. O cliente ficou muito hoje no momento em que a gente estava gravando. Então, falou da criação, dos momentos da criação do corpo e tudo
0: mais. Olha, Sacramento, muito obrigada pela prova boa, viu? Nosso tempo está acabando. Muito obrigada por ter feito companhia para a gente até o fim do programa. Eu gosto muito de você. Eu já disse isso mais um pouquinho. Tchau.
1: Eu te agradeço, que bom que você gostou, espero que todo mundo goste, visto que tem todas as plataformas digitais, para todo mundo ouvir, como eu disse, nunca ouçam sem adoração.
0: Valeu, Sacramento, um abraço, até a próxima.
1: Até a próxima, tá? Obrigado, tá?
0: Tchau, querido. O Aplauso termina aqui. Hoje eu entrevistei o cantor Marcos Sacramento, que lançou o álbum A Profunda, 60 anos, Marcos Sacramento e o Jacaré Bessa. Como título sonoro, é uma releitura do disco lançado lá em 1966, por Bárbara Paulo e Vinícius de Moraes. 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Muito obrigada pela companhia, minha gente. Na semana que vem, estarei de volta com mais conversas sobre música brasileira e claro.